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3: 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O Monitoramento Nacional da Violência contra a Mulher registrou 741 casos de feminicídio no Brasil entre janeiro e junho de 2026, redução de 2,5% em relação aos seis primeiros meses do ano passado. Em junho, foram contabilizados 108 casos, o menor número mensal do primeiro semestre deste ano. Os dados também mostram diferenças entre os estados e regiões do país. Estados como Acre, Rondônia, Roraima, Piauí, Maranhão e Pernambuco registraram redução nos casos de feminicídio, enquanto houve aumento em Goiás, Santa Catarina, Paraná, Sergipe, Amazonas e São Paulo, e estabilidade em estados como Bahia, Espírito Santo, Pará e Tocantins. Por região, as maiores reduções foram observadas nas regiões Norte e Nordeste. O levantamento reúne ainda informações sobre as duas fases da Operação Integrada Mulher Segura, realizadas neste ano. As ações contabilizaram 20.441 prisões em todo o país, sendo 16.131 em flagrante e 4.310 por cumprimento de mandados de prisão, além do atendimento a vítimas e do acompanhamento de medidas protetivas. Com redação de Diego Freitas, da agência Rádio Gov em Brasília, Thaísa Vitória.
4: 9-3. Em 1989, o cantor e compositor pernambucano Nando Cordel lançou o disco Jogo de Cintura. O álbum reúne músicas autorais e parcerias com Dominguinhos e Arnaldo Rodrigues. A rádio Alessi FM destaca a faixa Minha Doce Estrela, que você ouve agora com Nando Cordel e o cearense Fagner.

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1: O compositor e cantor carioca Kaká Moraes é autor da música Fico Assim Sem Você, feita em parceria com Abdula. Em 2006, Kaká foi premiado em dois estilos bem diferentes. O CD Adriana Partipim ganhou o Grammy de Melhor Disco Infantil e o disco Vida Marvada, faixa de sua autoria, e Gil Cardoso ganhou o Grammy de Melhor Disco Regional. Ouça Adriana Calcanhotto cantando Fico Assim Sem Você, gravado anteriormente pela dupla Claudinho e Buchecha.

Popurrí que você ouve agora integra o repertório do disco Bênção Bossa Nova, do ano de 1989, gravado pela cantora Leila Pinheiro. Em 2007, é relançado no CD e DVD intitulados Agarradinhos, em duo com o cantor e compositor Roberto Menescal, um dos fundadores da Bossa Nova, ao lado de Carlos Lira, Tom Jobim e Vinícius de Moraes. Na 96,7, você ouve Leila Pinheiro, Ah, Se Eu Pudesse, O Barquinho, Você, Nós e o Mar.

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4: Secretaria Municipal do Esporte e Lazer de Fortaleza prorroga raias aquáticas do projeto Bora Pro Mar por mais 15 dias. Assim, as pessoas vão poder utilizar os equipamentos que vão ficar disponíveis até o dia 10 de agosto. A decisão foi tomada após a grande adesão do público durante as primeiras semanas de funcionamento. Centenas de nadadores utilizaram o espaço que passou a integrar a rotina de quem pratica natação na orla da capital. Instaladas nas proximidades do Espigão do Náutico, as raias criam um espaço exclusivo para os nadadores, com mais organização e segurança em relação às embarcações que circulam na região. O local conta com a presença de guarda-vidas durante o funcionamento. A orientação é que os praticantes saibam nadar, observem as condições do mar e utilizem equipamentos de segurança, como a boia de sinalização. Com supervisão de Robério Lessa, Lucas Breno, da Lessa FM.
5: 9:18.
6: Encontros e Despedidas, de autoria de Milton Nascimento e Fernando Brant, foi gravada pela primeira vez em 1985. A música foi regravada em 2003 por Maria Rita em seu primeiro CD. Simone também gravou no ano de 2007 e faz parte do CD Amigo é Casa. Na 96,7, Encontros e Despedidas, com Simone.

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1: A música Sobradinho é de autoria de Sai Guarabira, dupla formada em 1973. O primeiro sucesso de Gutenberg e Guarabira veio em outubro de 1967, quando fica em primeiro lugar no Festival Internacional da Canção com a música Margarida, apresentada com o grupo Manifesto. Luiz Carlos Sá teve seu primeiro grande sucesso, gravado por Peri Ribeiro, em 1966. Giramundo, ouça Sai Guarabira cantando Sobradinho, de 1977.

Seu Jorge são os autores de Mais Uma Vez, Nós Dois, canção que celebra a parceria dos dois no hit É Isso Aí, versão de The Brewer's Daughter do músico irlandês Damien Rice. É Isso Aí foi onipresente nas rádios do país em 2005 e garantiu CD triplo de platina e DVD de diamante para seus intérpretes. Ouça na rádio Alessia FM, Ana Carolina e Seu Jorge cantando Mais Uma Vez.

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4: Clubes de futebol e sociedades anônimas de futebol que tenham débitos tributários devem regularizar a situação junto à Receita Federal. As entidades que apresentam pendências tributárias identificadas em procedimentos de análise fiscal já estão recebendo da Receita comunicados informativos sobre a existência de débitos ou inconsistências. O órgão indica a regularização espontânea pelos contribuintes de forma preventiva para evitar o agravamento de sua situação fiscal. Segundo a Receita Federal, existem entidades com elevados níveis de endividamento e débitos tributários expressivos, incluindo valores decorrentes de tributos retidos e não recolhidos, que podem caracterizar a ocorrência de apropriação indébita. Ter os tributos em dia é requisito para a emissão de certidões e outros documentos comprobatórios exigidos em operações como contratações e negociações.

0: junto a entidades públicas e privadas. Além disso, manter o pagamento dos tributos em dia é necessário para manutenção em programas de parcelamento e regularização fiscal. Para consultar a situação do clube ou associação, é preciso acessar os serviços digitais da Receita Federal e verificar a existência de pendências que demandem regularização. Os serviços estão disponíveis no portal de serviços da Receita Federal, serviços.receitafederal.gov.br. Da Agência Rádio Gov em Brasília, Daniele Popov.
1: 9h30.
2: Arnaldo Antunes e Marisa Monte cantam juntos a música Grão de Amor, faixa do disco Saiba, lançado em 2004 por Arnaldo Antunes. Naquele ano, Arnaldo realiza exposição de poemas visuais, trabalhos gráficos e plásticos e exibição do vídeo Nome, na quarta edição do Festival de Arte do Centro Histórico em João Pessoa, Centro em Cena. Ouça Arnaldo e Marisa Monte cantando Grão de Amor, dela e de Carlinhos Brown.

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1: A música Viva é de autoria de Clédir, da dupla Cleiton e Clédir. É do ano de 1995. A música é uma das faixas do disco Minhas Histórias, uma das coletâneas gravadas pela dupla depois de 8 anos de separação. No Carnaval Carioca de 2002, Cleiton e Clédir foram homenageados pela escola de samba Caprichosos de Pilares, que desfilou um enredo inspirado na canção Deu Pra Ti.
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0: Divertidas é de autoria do cantor e compositor Gabriel Pensador. É uma das faixas do disco Cavaleiro Andante, lançado em 2005. O disco contou com a participação do grupo Detonautas, na faixa Sorri, do filho Tom em Sem Neurose, da rapper paulista Negra Lee, na música Deixa Rolar, e ainda de Adriana Calcanhoto, na faixa Tás a Ver. Ouça Palavras Repetidas, com Gabriel Pensador e participação especial de Renato Russo.
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3: A partir de segunda-feira, dia 3 de agosto, as redes sociais da Assembleia Legislativa do Estado do Ceará, em parceria com o Memorial Deputado Pontes Neto, retoma a publicação de novos episódios do quadro Aconteceu, Virou História na Alesse, série que resgata personagens, acontecimentos e curiosidades marcantes da história do Parlamento Cearense. Com vinculação quinzenal, a série apresenta, em formatos de vídeos curtos, curiosidades, acontecimentos históricos e a trajetória de personalidades que contribuíram para a construção da política e da memória institucional da Assembleia. Os dois primeiros episódios da nova temporada destacam o deputado Floro Bartolomeu, reconhecido pela sua atuação na luta pela emancipação de Juazeiro do Norte, e Juvenal Galeno, que, além de deputado estadual, consolidou seu nome como um dos principais escritores da literatura cearense. Ao longo de seus 191 anos de história, a Alesse foi palco de importantes acontecimentos que acompanharam as transformações políticas e sociais do Estado. Com o Aconteceu Virou História, a proposta é preservar essa memória e apresentar ao público personagens e episódios que ajudam a compreender a trajetória do Parlamento Cearense e sua contribuição para a história do Ceará. Robério Lessa, da Alesse FM.
4: 44.
5: O compositor e cantor Serrão Castro é natural de Belém, mas desde a infância mora em Fortaleza. É autor da música Oração de Lua, que venceu o Festival de Camusim, realizado em 2003, do

também participou Simone Souza, que defendeu a música Breu de Mim, de Jácio Cidade e Marcos Rocha. Ouça na Alesse FM, Serrão cantando Oração de Lua.

música é faixa do seu primeiro CD, intitulado Parto, lançado em 1996 de forma independente, com muito boa aceitação do público e crítica. Em 1999, Paulo Façanha fez uma temporada de 6 meses com grande expressão no México. Na Alessia FM, você ouve Quando a Noite Chegar, com Paulo Façanha.

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2: Uruguai e Bolívia aderiram ao Acordo de Liberação Aérea Sul-Americana, o ALAS. Com isso, eles se juntam a mais 4 países: Brasil, Argentina, Chile e Paraguai. O acordo prevê a criação de um grupo de trabalho que terá 12 meses para elaborar estudos e propostas sobre temas como segurança operacional, regulação econômica, direitos dos passageiros, concorrência e outros aspectos relacionados à integração dos mercados de aviação civil da região. Também foram assinados acordos bilaterais entre Brasil, Uruguai e Bolívia, que incluem a chamada Sétima Liberdade do Ar. A modalidade permite que empresas aéreas de um país operem voos internacionais entre outros 2 países, sem que a viagem tenha origem ou destino no território da empresa autorizada. Com redação de Diego Freitas, da agência Rádio Gov, em Brasília, Gilson Santa Fé.
3: 10 horas. 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
4: Olá, você está no programa Questão de Ordem, abraçando você no rádio, na Alessa FM, no seu smartphone, através do Alessa Play, só baixar o aplicativo, e também no nosso canal no YouTube. Programa Questão de Ordem, com seus temas variados, diversos, e fazendo celebrações. Por exemplo, a gente celebrou aqui o selo.

0: Hoje, fechando a nossa semana, a gente tem uma celebração maravilhosa. Porque uma professora, uma cientista, pesquisadora da Universidade Federal do Estado, doutora em Química, ela tornou-se a primeira mulher a receber uma laurea especial da Sociedade Brasileira de Química em 20 anos. Ela recebeu o prêmio de inovação, o prêmio SBQ de inovação Fernando Gallenbeck, é ofertado pela Sociedade Brasileira de Química nesta edição 2026. E ela tornou-se a primeira mulher a receber esta premiação. Eu estou até aqui com o prêmio, a gente vai celebrar o prêmio da minha convidada, ela vai contar essa trajetória dela para o nosso gáudio. Olha, esse prêmio aqui, gente, traduz esforço, traduz queima de pestana, porque é assim o trabalho do pesquisador, do cientista. A gente celebra sempre aqui no Questão de Ordem a ciência, o pesquisador, os nossos cientistas. Minha convidada, ela é pesquisadora, cientista, doutora em Química, professora, pesquisadora da Universidade Federal do Ceará, doutora Conceição Oliveira. Ela está aqui comigo, é a minha convidada e a gente vai celebrar juntos. Eu sou muito feliz quando as nossas pesquisadoras, as nossas universidades ganham referência, mercê do trabalho dos nossos mestres, dos nossos cientistas, dos nossos pesquisadores. Está novo o programa, vamos contar essa história. Contar a história da trajetória da professora doutora Conceição Oliveira, que tem graduação em Química, ela é graduada em Química, lá em Blumenau, Santa Catarina, concluiu um mestrado em Química Orgânica na Universidade Federal do Ceará, doutorado em Química pela Unicamp, Universidade de Campinas, fez inclusive um pós-doutor na Universidade do Arizona, em Tucson, no Arizona, e foi inclusive professora visitante sênior da Universidade Nacional Australiana em Canberra, Austrália, que é a capital executiva da Austrália. Ela é pesquisadora do CNPq, integra a Academia de Ciência Química e é professora doutora da Universidade Federal e ganhou esse prêmio. Eu fico muito feliz em recebê-la, professora doutora Conceição Oliveira. Que maravilha. A senhora quebrou o clube do bolinho. Tudo bem? Que alegria eu recebo a senhora aqui no Questão de Ordem. Para a gente fazer essa celebração por merecimento, a gáudio nosso, uma pesquisadora, a nossa querida Wendice.
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0: Seja bem-vinda ao Questão de Ordem, professora.
2: Bom, primeiro eu tenho que lhe dizer que a alegria é minha, né? Não só minha, é da universidade, é dos cientistas, porque quando a gente tem uma introdução como essa sua, a gente se convence que realmente a sociedade enxerga a gente, né, como pessoas que estão aí na luta, tentando, né, fazer com que a nossa sociedade seja melhor, né, trazer soluções para a sociedade. Então, muito obrigada à TV Alesc, muito obrigada a você por dar esse espaço para a academia, dar esse espaço para os cientistas. E vamos conversar.
0: Eu que agradeço a presença da senhora aqui. Nós temos uma ótima parceria com a Universidade Federal, com o UFO, né, com os pesquisadores, porque o Questão de Ordem abraça. Sim. A ciência. Sim. Abraça isso, abraça essa descoberta científica, uma coisa muito importante para a humanidade, né?
2: Claro, dizer. Claro.
0: Então, professora Conceição, o prêmio está aqui. Depois vem falar desse prêmio, porque a senhora vai contar essa história toda. Inclusive, a senhora recebeu o prêmio das mãos de um gigante, né, que dá, inclusive, nome ao prêmio, o doutor Fernando Gallenbeck. Eu quero até que você coloque a foto da doutora Conceição com o doutor Fernando Gallenbeck, que é o é quem dá nome ao prêmio da Sociedade Brasileira de Química, para que o nosso público possa visualizar a premiação da professora Conceição Oliveira. Professora, esse é o Dr. Fernando?
2: Sim, é ele.
0: Ele é um gigante.
2: Ainda é.
0: Uma coisa maravilhosa. Ele é um grande inspirador.
2: É, na área de inovação na química, por isso que existe esse prêmio com o nome dele, né? O professor Fernando, é muito interessante que quando eu fazia doutorado na Unicamp, meu laboratório era no terceiro andar e o dele era abaixo, era no segundo andar. Então a gente dizia que estava no Olimpo porque a gente estava acima de Deus.
0: Muito bom.
2: E eu encontrei agora, quando eu fui receber o prêmio, que era no dia 15 de junho e o prêmio seria à noite, eu fui durante o dia pegar minhas credenciais do evento e eu o encontrei no estacionamento. E eu contei essa história para ele. Eu disse, professor, o senhor lembra de mim, da Unicamp? Ele disse, lembra. Eu disse, professor, eu estou indo receber o prêmio. Ele disse, ah, você é a Conceição. Eu disse, sou, professor. E eu queria dizer o orgulho que eu tenho e contei essa história para ele. Olha, eu nunca lhe disse essa história, mas ele dizia que estava no Olimpo, porque a gente estava acima de Deus. Ele começou a rir, né, e ficou muito feliz, e à noite nós nos encontramos e tiramos essa foto.
0: Esse aqui é o doutor Fernando, junto com a nossa convidada, a nossa doutora Conceição Oliveira, e um detalhe, o prêmio da Sociedade Brasileira de Química e Inovação, Fernando Gallenbeck, é concedido a cada 2 anos a personalidades e empresas brasileiras para homenagear a competência, a capacidade inovadora. A sessão foi no dia 15 de junho, em Campinas, São Paulo, durante a abertura da 49ª reunião anual da Sociedade Brasileira de Química, que tem quase 50 anos e reúne mais de 2.500 pessoas, promovendo avanços na ciência, na inovação e em políticas públicas. Mas, doutora Conceição, eu queria saber como tudo começou, porque a senhora graduou-se em Química. Qual é essa história da senhora ter resolvido ser química?
2: Eu
0: até brinquei com a doutora aqui fora do ar, eu disse, eu me lembro da química Lavoisier, né? Nada se cria como o princípio de Lavoisier.
2: Pronto, então vamos usar esse nada se cria, tudo se transforma, para responder essa sua pergunta. Eu normalmente, eu nunca, sempre me fazem essa pergunta, né? Como que você foi para a química? E eu conheço, eu diria quase que 100% dos meus colegas vão dizer assim, não, eu tive um professor que me inspirou, eu tive um pai que era químico, sempre tem alguém. Aí a minha resposta é, eu fui para a química porque tudo que eu planejei deu errado. E hoje eu digo para vocês assim, que eu não consigo me imaginar em outra área, em outra atividade que não seja a que eu estou fazendo. Então, de fato, né, eu não fiz o meu primeiro vestibular, não foi para química.
0: Não foi para química?
2: Não, foi para engenharia de pesca. Eu sempre gostei muito das coisas relacionadas ao mar e, de certa forma, eu tenho um pezinho dentro da pesca, em termos de pesquisa, né? E aí eu não passei no vestibular, eu não era a mais estudiosa da casa, embora na minha família, né, sempre a questão do estudar tinha sido muito forte, né? Então eu era aquela que dava trabalho à minha mãe, tá? E aí surgiu uma oportunidade, e eu sempre fui muito aventureira, eu sempre quis sair, eu queria conhecer outros locais. E surgiu a oportunidade de eu ir para o Rio de Janeiro fazer um curso técnico em química. Sabe o que tem para hoje?
0: Sim.
2: É o curso técnico em química?
0: Curso técnico.
2: Em química têxtil, no Rio de Janeiro, com a bolsa do Senai. Então, lá eu fui, passei na prova de seleção, fui e aí eu comecei a entrar na química. Trabalhei em indústria têxtil, aí tem uma trajetória aí. Mas veja, eu fui para a química porque o que eu queria não deu certo.
0: Não deu certo.
2: E aí tem toda uma trajetória, eu trabalhei em indústria, química, têxtil, em Santa Catarina, e eu queria continuar na indústria, mas eu queria também fazer uma pós-graduação na área têxtil.
0: É por isso que a senhora faz a sua graduação lá
2: em Blumenau. Eu trabalhei, exatamente, eu morei 4 anos e meio em Santa Catarina, né, e fiz minha graduação em Santa Catarina e fiz minha graduação paralelamente ao trabalho.
0: Aí a senhora volta para a terrinha. E aí já era química dentro da sua vida.
2: Pronto, aí vamos de novo as coisas dando errado para dar certo, né? Aí eu saí da indústria e queria fazer mestrado na Inglaterra, em Leeds, numa universidade super conceituada na área têxtil. E
0: já com a experiência.
2: Já com a experiência. Sim, eu esqueci de dizer que no Rio de Janeiro eu conheci meu esposo.
0: Ah, tá.
2: Nós estamos, esse ano a gente completa 40 anos de
0: maravilha,
2: união.
0: Maravilha. Mas
2: aí,
0: ele é também da área de química?
2: Ele é da área de química e é catarinense.
0: Muito bem.
2: Então, por isso que eu fui para Santa Catarina, tá?
0: Tá certo.
2: Tem um motivo de eu ter ido para Santa Catarina.
0: Lógico.
2: E aí, nós fomos, largamos o emprego, né? E fomos aventurar, entre aspas, em Leeds, na Inglaterra. Esperando sair o resultado do CNPq, que a gente queria fazer mestrado na
0: Sempre
2: área.
0: O espírito aventureiro.
2: Sempre
0: legal.
2: O espírito, sempre. E aí, foi negada a bolsa. Então, a gente tinha que voltar para o Brasil com a mão na frente e outra atrás, sem

0: E eu, para onde que a gente vai? Ah, vamos para Fortaleza, porque é minha cidade, e vamos tentar mestre. E aí foi por isso que a gente foi fazer mestrado na UFC. E aí,
1: porque não deu certo lá, né?
0: E olha só, e aquela época a indústria têxtil começou a ter sérios problemas, porque foi aberto mercado, se não me engano. E muitos colegas nossos da indústria têxtil começaram a perder o emprego. E a gente saiu exatamente na mesma hora que precisava ter saído. E aí fomos para a carreira acadêmica.
1: Aí a senhora e seu marido estão na carreira acadêmica.
0: Carreira acadêmica.
1: E aí a senhora fez um doutorado lá na Unicamp,
0: isso,
1: onde ficou no Olimpo. Fiquei acima de Deus.
0: Isso.
1: E aí fez um pós-doutor lá em Tucson, Arizona, nos Estados,
0: sim,
1: Unidos. E também ela foi professora visitante da Universidade Nacional Austrália, lá em Canberra. Eu até estava conversando com ela, porque eu tive a oportunidade de conhecer esse país maravilhoso, sim, como jornalista, na época da Olimpíada, Paralímpica de Sydney, em Canberra, etc. E tenho até uma filho meu que está morando lá, perto de Brisbane, na,
0: sim,
1: Austrália. É um país maravilhoso. Impressionante como em tão pouco tempo eles construíram uma nação organizada.
0: É. O único problema da Austrália é que é longe.
1: É longe.
0: Para nós, né? Para irmos lá, é, realmente o fuso horário era 14 horas de diferença e o custo de vida é muito alto.
1: A viagem você passa um dia, uma noite, um pedaço do que em cima do oceano, né? Você cruza o oceano, literalmente.
0: É, exatamente.
1: É, muito longe. Mas chegando lá, tirando a estrada da direção, que é do lado direito, né, que é a direção britânica, as vias são todas ao contrário.
0: Isso,
1: é impressionante
0: isso.
1: Quando eu estava em Sydney, porque você olha para cá, né?
0: Periga ser atropelado.
1: Mas você tem que olhar para cá, né? Porque o carro vem de lá, não vem daqui. Né? É complicado. Né?
0: É.
1: É, e você é sempre acostumado a olhar para cá, mas não pode falar, porque o carro vem para cá.
0: É.
1: E depois você se acostuma.
0: É.
1: Mas
0: demora um pouquinho, mas
1: acostuma. Mas, professora Conceição, e esse prêmio? Me fala desse prêmio, me fala dos seus projetos de pesquisa,
0: tá,
1: que você quebrou essa castanha. Não é pouca coisa, não. Mulher, 20 anos do prêmio, a ganhar o prêmio de inovação da Sociedade Brasileira de Química, e ela tem essa laurea toda, recebeu o prêmio das mãos do doutor Fernando Galante, que a gente já mostrou. Aqui está o prêmio, bota no ar. É a senhora e o Bruno?
0: O professor Bruno é da UFSCar. Como eram 20 anos, né, de prêmio, comemoração, eles resolveram premiar duas pessoas, ao invés de
1: da Universidade Federal de São Carlos e a senhora da UFSCar. Muito bom.
0: Eu tenho que te dizer que esse prêmio, como você bem falou, ele já tem 20 anos. Eu não tinha olhar para esse prêmio, eu nem conhecia esse prêmio, porque você só vê aquilo que você quer ver, né? E desde 2020, né, que eu meio que furei, vamos usar essa terminologia que é muito usada, assim, eu furei uma bolinha, né, dentro da universidade, como saindo um pouco da pesquisa e tentando me aventurar, né, na área da inovação, né? E aí comecei a trabalhar com questões mais de inovação, fundei startup, né, sou cofundadora de startup. E aí conheci esse mundo. Em 2023 eu fui chamada para ser coordenadora de empreendedorismo da Universidade Federal do Ceará, na gestão do professor Custódio, foi a professora Diana Azevedo que me convidou, porque eu já estava dentro desse meio, né? E ano passado, 2025, a gente estava, né, trabalhando muito fortemente para dar visibilidade à nossa agência de inovação da Universidade Federal de Ceará. Aprovamos a nova política de inovação. Então aquela palavra inovação estava muito forte, né, e está ainda. E aí chegou na minha caixa de e-mail da Sociedade Brasileira de Química, e-mail, últimos dias para o prêmio Fernando Galhenbeck de inovação. Aí eu vi a palavra inovação e disse, nossa, tem esse prêmio que eu não conheço? Aí eu disse assim, eu vou ver quem ganhou. Vou ver se eu sou padre. Primeiro eu fui ver o que precisava ter,
1: tá,
0: né, a descrição, né, das competências para ganhar o prêmio. Eu disse, eu estou dentro. Eu acho,
1: sim,
0: que eu atendo. E aí eu fui ver quem tinha ganho esse prêmio nos últimos 20 anos. E eu só vi homem.
1: Tá.
0: Aí eu me senti na obrigação moral.
1: Só tinha homem?
0: Só tinha homem. Eu me senti na obrigação moral.
1: Isso lhe estimulou?
0: Muito, muito. Eu disse, eu vou submeter, porque é questão moral. E aí submeti.
1: Mais uma vez, né, o seu espírito, né, de buscar, né, de procurar quebrar, né, sair do lugar comum. É uma marca na sua vida, né, na construção da sua vida.
0: Eu demorei.

0: você tem que escrever o porquê, o porquê que você... Existem duas opções.
1: Tá.
0: Ou você se auto-indica ou alguém lhe indica. Eu disse, eu não vou pedir ninguém para me indicar. Eu quero me indicar.
1: Tá.
0: Né? Só que eu tinha que ter uma carta de alguém respaldando minha indicação. E eu pedi de um colega do departamento, né, que me conhece há muitos anos. E ele me deu essa carta, o professor Luiz Lopes, que inclusive é pró-reitor de pesquisa, pró-reitor adjunto de pesquisa e pós. Então, eu contei minha história. Eu disse, olha, o que, que eu tenho feito desde 2020 em prol da inovação na química. Né? E contei tudo, contei da fundação das startup, da segunda startup que eu estava fundando, de patente depositada, prêmio professora empreendedora no Ceará Awards de 2025, eu ganhei. Então, eu fiz um relato da minha trajetória, que não era uma coisa, era um conjunto de coisas, inclusive disciplinas de empreendedorismo e inovação dentro da química, eu dou hoje, né? E uma química assumindo o posto de o cargo de coordenadora de empreendedorismo na Universidade Federal, isso é um orgulho para a química, né? Então, eu contei essa história.
1: E aí, muito justo.
0: E aí, eu acho que ela foi bem aceita.
1: Foi. E aí, tá aqui, olha o prêmio aqui.
0: É bonito.
1: É bonito, né?
0: É, eu vou botar num quadro.
1: Lógico. Sociedade Brasileira de Química, prêmio SBQ de Inovação, Fernando Gallenbeck. Homenageia Maria da Conceição de Oliveira e reconhecimento à sua atuação na Ciência e Tecnologia Nacional 15/6/2020. E a gente faz, já trouxe o prêmio, a doutora Fernanda, a nossa produção, pediu para que ela trouxesse para a gente. E pedir esse prêmio é da professora.
0: Esse é nosso.
1: Nossa. Da Universidade Federal. É. Todos quantos ou quantas buscam quebrar os paradigmas. Inclusive, professora, a vinda da senhora aqui desmistifica, eu gosto muito de falar sobre isso, porque a gente faz aqui o Pai of Science, que é uma ideia
0: Sim.
1: muito legal, começou
0: Sim.
1: no Reino Unido, e que é uma parceria da Embrapa com a Universidade Federal, com a Unifor, e eles vêm sempre aqui, eu já participei de alguns eventos, que discute ciência de forma popular nos bares, nos locais, onde as pessoas estão lá no seu dia a dia, mostrando que um cientista não é aquele sujeito maluco, um cara de doido, né, que o cinema vendeu muito isso, você tinha já aquele doido que está lá no laboratório, e aí é muito química, né? Cheio de tubo de ensaio, aquelas borbulhas, algo borbulhando, fumaça. É a cara do laboratório de química, né?
0: É. Se entrar no meu laboratório, vai ver a bagunça.
1: Vai.
0: Vai, vai. Eu, no meu doutorado, eu trabalhava com reações, um reagente que ele é perigosíssimo.
1: É.
0: Então, ficava todo mundo ali já preparado. Eu pegava uma seringa que tinha uma agulha assim imensa, era tudo em atmosfera de argônio, não podia ter contato. E aí estava tudo preparado, eu puxava assim, no que eu tirava, já vinha pegando fogo, a agulha, puf, enfiava. É bem...
1: Qual foi o seu doutorado, professora?
0: Agora, meu doutorado foi em síntese orgânica, né? Eu trabalhava com metodologias químicas que poderiam, né, ser usadas em síntese de moléculas mais complexas.
1: É. E nós estamos nessa época aí do hidrogênio verde,
0: com a
1: busca por energia renovada,
0: Sim.
1: vai mudar, e as notícias, eu não acreditava nisso, mas a notícia é que até a Toyota, que é uma famosa montadora uhum. japonesa, já anunciou que vai cessar a produção dos seus carros combustão.
0: Sim. Sim.
1: E parece que é 2032, aí, quer dizer, está bem aí já, só fabricando carros... A gente duvidou que esse carro, a bateria, a eletricidade, mas está se tornando febre.
0: O meu carro é 100% elétrico. E eu não troco mais.
1: Pois é. É impressionante.
0: É.
1: É impressionante porque a gente imagina... Ah, mas os árabes já estão investindo nessa tecnologia. Porque eles sabem que o petróleo vai... E eles já exploraram o petróleo e tiraram toda a riqueza possível.
0: É. Isso é uma pauta, né, que ela perpassa todas as áreas do conhecimento, que é a questão da sustentabilidade, né, da questão de mudança mesmo de comportamento, né, o mundo não aguenta mais.
1: Não aguenta.
0: Não aguenta mais.
1: Estamos no limite.
0: Já passou, nós estamos devendo já.
1: É. Terrível isso. Quer dizer, a humanidade passou todos os limites.
0: Passou. Já estamos devendo.
1: Por que chegamos aqui?
0: Porque a gente...
1: Pelo lucro, pelo dinheiro...
0: É, assim...
1: Pelos interesses comerciais e econômicos.
0: Eu acho que é tudo isso, né? Imagina, hoje a gente vivia sem celular, né? Imagina, eu lembro, a primeira vez que eu vi um celular foi quando eu fui para a Inglaterra.
2: Sim.
0: Fazer essa aventura na Inglaterra. Em Londres, o cara com um tijolão assim naquelas ruas de Londres de
2: o
0: empresários.
2: O meu primeiro celular era o tijolão.
0: É, e a gente nunca imaginava que ia ter um celular, porque era uma coisa caríssima, né, naquela época, né? Hoje, e a gente vivia muito bem sem celular. Hoje, quem é que vive sem celular? Ou seja, criou-se a necessidade e ninguém consegue mais viver sem celular. Então, gente, é criando...
1: A gente precisa até ter um cuidado para não ficar tão dependente do celular. Hoje já tem um problema com as telas, para os jovens, para os adolescentes, para as crianças. Não, não sei.
0: Muito sério.
1: É um problema.
0: É. Então, assim, o mundo está gerando comodidades para a gente, que a gente não consegue mais. Só que essas comodidades têm um custo, né, muito elevado. Né?
1: Inclusive, na própria da questão da interferência das relações, as pessoas estão adoecendo mentalmente. Porque estamos juntos, porém,
0: só total.
1: Calor humano, que é diabo. Isso faz parte da rede social. Como está perdido, está dizendo
0: assim? Sim,
1: rede social.
0: Sim.
1: Mas, então, às vezes a gente não pode deixar de ter algum tipo de contato com o profissional, a senhora, imagina, pelos contatos. A senhora, por exemplo, integra, é uma conselheira, né, internacional da Academia Cearense de Química.
0: Da América Chemical Society.
1: American
0: Academia
1: Society.
0: Americana.
1: Para as Américas, né?
0: Para as Américas.
1: Para as Américas, né?
0: É.
1: Então, é óbvio que se comunica.
0: Tem que. Não posso deixar de ter.
1: Não, não pode. Mas.
0: Fui obrigada.
1: Com os devidos cuidados.
0: É.
1: Doutora Conceição, qual a senhora acha que é a grande contribuição que a química pode dar para melhorar o mundo hoje? Já está dando, né?
0: É. Eu, às vezes, eu sou convidada para conversar com os alunos do primeiro semestre de Química, né? E aí eu começo parabenizando eles, porque eles e elas, pelo seguinte, eu tenho certeza que nenhum pai queria que eles tivessem feito Química. Queria Medicina, Engenharia, Direito, porque ainda continua isso.
1: Verdade.
0: Tá certo? Mas...
1: Odontologia.
0: É, odonto menos,
1: menos,
0: viu?
1: Menos, né?
0: É,
1: menos.
0: Mas ainda continua a medicina. O direito e as engenharias.
1: E
0: agora TI, viu? Eu sou uma mãe que cria meus filhos na TI.
1: TI.
0: É. Mas o que acontece? A química, ela está em tudo. Em tudo, em tudo. Ela está na medicina, ela está na engenharia, ela está na TI, ela está em tudo, tá certo? Então, a gente tem como missão passar para os nossos alunos, né, a importância dessa profissão que eles escolheram. E eu diria para você, ó, hoje a nossa expectativa de vida aumentou por causa da química. A química dos antibióticos são moléculas. E aí eu vou puxar para a minha sardinha, que é a química orgânica, são moléculas orgânicas, né? Eu uso vários exemplos dentro da minha aula de química orgânica. Então, a agricultura, né? Nós temos aí os defensivos agrícolas e aí nós temos agora uma série de novas tecnologias sendo geradas que não causem tanto problema ambiental, né? Como os defensivos agrícolas mais tradicionais. Então, nós temos a medicina, nós temos a questão de têxtil, né? O Brasil é um grande produtor de têxtil, né? Isso aqui tudo é química, né? Tudo é química, ser mais sustentável, o processo de tinta, é tudo química. Então, o que você me perguntar, como que a química pode contribuir para o mundo melhor? Ela contribui todos os dias. Nós temos pesquisadores, não só no Brasil, mas no mundo inteiro, investigando novas moléculas, novos processos, para que realmente a gente tenha melhor qualidade de vida, menos impacto ambiental. Então, a química, eu tenho muito orgulho de ser química.
1: Aliás,
0: por isso.
1: A senhora citou algo importante, eu inclusive fiz um programa aqui sobre como a química, por exemplo, pode contribuir junto com a engenharia na melhora da construção de coisas mais sustentáveis.
0: Né? Sem dúvida.
1: Substituindo alguns materiais, a química dos materiais, que não são mais, são coisas totalmente incorretas de serem utilizadas,
0: sim,
1: porque agridem o meio ambiente. Etc.
0: Sim.
1: E isso já está avançando, né? No setor da construção civil.
0: Sem dúvida. A gente tem pesquisadores na universidade reaproveitando rejeitos, seja de indústria têxtil, seja da própria indústria de construção civil, para construir novos

0: construção civil.
1: Isso é a química, não, não.
0: Isso tudo é química. Está na engenharia, mas é química. É tanto que o meu departamento, né, a gente dá aula, a gente diz que a gente é prestador de serviço. Por quê? Porque a gente não dá aula só para química, a gente dá aula para as engenharias, para odontologia, para agricultura, agronomia, engenharia de pesca, zootecnia. Então a gente dá aula para todos esses cursos, porque em todos esses cursos tem química envolvida.
1: Professora doutora Conceição Oliveira, e a gente está fazendo essa celebração aqui, a professora falando que tudo é química, falando aí os fármacos, questão das moléculas. Eu estava vendo uma reportagem sobre essa ida da Artemis, né, que levou, depois de não sei quantos anos, parece que a última expedição à Lua foi em 1972, ainda no projeto Apolo, né, que levou o homem à Lua com Apolo 11, em 1969. E essa Artemis foi, que passou pelo lado oculto da Lua, o lado que está sempre... E a Lua tem um lado que a gente visualiza, que é aquele lado espelhado pelo Sol, né, o outro lado está sempre escuro, etc. E ao longo, o pessoal ficou vendo, mas esses caras gastaram uma fortuna só para essa nave passear e voltar. Não, lendo engano, muitas experiências químicas foram feitas nesse trajeto para saber, por exemplo, que se estuda hoje, professor, montar uma base na Lua, onde a atmosfera é muito pequena e o corpo humano é acostumado com a atmosfera que nos protege, a nossa estrutura de carbono.
0: Sim.
1: Mas se a gente quer, por exemplo, uma aventura em Marte, muda tudo a química do nosso organismo.
0: Sim.
1: Isso é estudo. Como tudo. O homem pode resistir mais tempo com a pouca gravidade, porque a Lua não é gravidade zero, é pouquíssima gravidade, mas tem uma pouca gravidade. Então, se vai se construir lá uma cidade na Lua, vamos chamar assim, as pessoas vão morar lá por um determinado tempo. Isso vai ter um efeito no organismo humano. Tudo isso, sim, tem que ser estudado.
0: Tem. Olha, já na época do doutorado, meu marido fez doutorado na Federal de São Carlos. Naquela época, ele tinha isolado uma molécula de uma planta. E essa molécula, ela estava sendo investigada, o potencial dela para várias coisas, mas também para a doença de Chagas. E eu lembro que essa molécula participou de uma viagem da NASA, certo? Para fora, para ver o efeito daquela gravidade na cristalização daquela molécula no espaço.
1: Tudo isso.
0: Naquela época, isso foi 98, 99.
1: Naquela estação orbital internacional, se fazem inúmeros experimentos científicos ali em órbita da Terra.
0: Sim.
1: Longe da gravidade, em cima, por exemplo, sofrendo a radiação,
0: sim,
1: do Sol, sem a proteção da atmosfera que nos protege.
0: É.
1: Tudo isso é ciência.
0: É, e tem uma molécula que eu trabalho com ela, que a gente produz, né, a partir de uma microalga, que ela foi estudada como suplemento de astronautas, como o potencial antioxidante dela e o mundo protetor é tão alto que foi usado...
1: Ah, quer dizer que a senhora trabalha, a senhora isolou essa molécula de uma alga?
0: A gente não chega a isolá-la porque ela não aguenta isolada e ela nem precisa ser. A gente produz a partir de um cultivo de uma microalga.
1: Uma alga? É do
0: microalga.
1: Mar? Microalga do mar?
0: Não, ela é de água doce.
1: Água
0: é
1: doce.
0: Hematococcus pluvialis. Inclusive, a gente acabou de abrir uma nova startup, nasceu um spin-off. Spin-off da universidade, de uma tecnologia.
1: E aí, o objetivo com essa molécula seria o quê, professor?
0: Pronto. Essa microalga, né, ela é conhecida no mundo inteiro como a maior produtora desse pigmento. É um pigmento vermelho, tá certo? Só que não é uma molécula, é um conjunto de moléculas, tá certo? Que elas todas juntas é que tem a propriedade, né, antioxidante, é muito mais antioxidante que a vitamina E, que a vitamina C. E ela é muito demandada pelo setor industrial de cosmético, de nutracêutico, de fármaco, de alimento de pet. E o Brasil, ele não produz, é tudo importado, tudo importado. Então, nós desenvolvemos uma tecnologia na universidade, a química junto com a engenharia de pesca, daí a complementariedade, né, de conhecimento, e desenvolvemos uma tecnologia que a gente aumentou a produção dessa biomassa e também o teor de pigmento produzido por essa microalga. É muito interessante que ela começa verde, tá certo? Ela é verdinha, aí você estressa ela, tem algumas formas de estressar. A gente estressa com luz, que é o mais barato e nós temos abundante. E aí ela produz o pigmento vermelho como forma de proteção.
1: De proteção,
0: fotoproteção.
1: E onde ela é mais produzida? Porque a senhora disse que o Brasil importa tudo, ela vem de
0: China. 40% do mercado mundial é chinês. É. Eu estou, inclusive, fechando hoje é quinta, né?
1: É.
0: Amanhã é sexta. Vou fechar a compra de um compilado.

0: desconto, de que vai nos dizer todo o potencial comercial dela no mundo. Né? Eu estava doida por isso e não tinha dinheiro, porque é uma fortuna, mas eu negociei para a academia, sou pobre.
1: Olha aí, a senhora deu um spoiler legal aí de algo novo que está acontecendo lá no Departamento de Química da Universidade.
0: E aí vai ser, a primeira, já foi aberta CNPJ, é a primeira spin-off, ou seja, empresa que nasce de uma tecnologia desenvolvida na química, a primeira spin-off da química.
1: Professora Conceição, eu quero te abraçar e agradecer pela presença. E cumprimentar e celebrar essa sua conquista, que é nossa.
0: É nossa, sem dúvida é nossa.
1: Professora, e foi bom a senhora ter vindo aqui participar com a gente, contar um pouco dessa história. E a senhora vai voltar outras vezes, tenho certeza. Porque a gente sempre tem essa parceria. E a senhora, o nome da senhora está no nosso caderninho lá da Eleni, que é a produtora e grande colaboradora efetiva por questão de ordem, tem essa parceria. Eu faço questão de dizer isso. É, poucos programas têm essa parceria que nós temos. Pode ser o pobre, o bicho, enfim. Porque é ciência. A gente é processo. É uma questão de sempre bom.
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1: Doutora Conceição, obrigado. Parabéns mais uma vez, viu?
0: Bom, eu que agradeço o espaço.
1: Merecido o prêmio.
0: Muito obrigada. Ele é nosso, de fato. Eu sempre disse que esse prêmio, ele não é só meu. Eu jamais teria ganho esse prêmio se não tivesse uma universidade, né, respaldando, se não tivesse o Ceará respaldando. A mídia foi muito importante, né, agradeço demais a mídia, porque mostra, de fato, que a universidade, ela tem feito muita coisa em prol da sociedade e faz. Então, eu agradeço muito esse espaço. E até para desmistificar, como você disse, né, a gente imagina uma química, uma pessoa doida. Eu acho que eu não passei essa imagem de doida, não, né?
1: Obrigado,
0: tá bom, muito obrigada.
1: Parabéns.
0: Prazer imenso. Obrigada.
1: Parabéns pelo seu trabalho. Muito bom tê-la aqui no Questão de Ordem, fechando a nossa semana. Agradecendo aqui a professora doutora química Conceição Oliveira, primeira mulher a receber esse prêmio de inovação da Sociedade Brasileira de Química. E que programa? Ela veio aqui dividir com a gente toda essa laurea, toda essa

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2: 10h34.
3: A banda Secos e Molhados foi criada pelo compositor João Ricardo em 1971. O primeiro disco, lançado em 1973, vendeu mais de 1 milhão de cópias. As canções mais executadas foram Sangue Latino, Uvira e Rosa de Hiroshima. Ouça Rosa de Hiroshima, de Vinícius de Moraes e Gerson Conrad, com o grupo Secos e Molhados.

Osvaldo Melodia, de quem herdou o nome artístico, o carioca Luiz Melodia, cantor, compositor e ator, cresceu no Morro de São Carlos, no bairro do Estácio. Em 1975, Luiz Melodia foi finalista do Festival Abertura da TV Globo com a música Ébano, lançada em compacto duplo pela gravadora Som Livre. Na voz de Luiz Melodia, ouça a 96,7 Ébano, de sua autoria.

O cearense de Limoeiro do Norte, Eugênio Leandro, começou a gravar discos na década dos anos 1980. Foram seus primeiros discos Além das Frentes, de 1986, Catavento, 1990, e o CD A Cor Mais Bonita, de 1996. No ano de 2001, lançou o CD Castelo Encantado, contendo composições suas, Oriente, Me Diz, com Caixa Freitas, Coqueiro do Atlântico Sul, com Petrúcio Maia, e Tô Lá no Mar, com Davi Duarte, que você ouve agora.

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4: Pesquisa de intenção de compras para o Dia dos Pais 2026 em Fortaleza, divulgada pela Fecomércio Ceará, aponta que a data deverá movimentar cerca de 292 milhões de reais. De acordo com o levantamento, 45,3% dos consumidores pretendem comprar presentes, enquanto 48% afirmam que não realizarão compras e 6,7% ainda estão indecisos. Entre aqueles que irão presentear, 68,4% planejam adquirir apenas um presente, 24,9% comprarão dois itens e 6,7% pretendem adquirir três presentes. A estimativa é de que aproximadamente 846 mil consumidores realizem compras no varejo da capital cearense. O presidente da Fecomércio, Luiz Fernando Bittencourt, destaca que o resultado reforça a relevância das datas comemorativas para a economia.
5: A pesquisa traz ótimos números e perspectivas favoráveis ao nosso comércio. Este ano, comparado ao ano passado, deveremos ter um incremento de 6% em relação às pessoas que devem adquirir produtos nesta data. Ano passado, foram cerca de 39% de expectativa de consumo, enquanto que este ano a expectativa é que 45% das pessoas adquiram produtos em relação ao Dia dos Pais. E outro dado muito importante é que essas pessoas que vão adquirir, 87% vão adquirir através de lojas físicas, favorecendo o nosso comércio local. As três principais categorias que a população deve priorizar, em primeiro lugar, é o vestuário, em segundo lugar, sapatos, cintos e carteiras, em terceiro lugar, perfumes e cosméticos. Estas três categorias representam mais de 90% dos produtos que devem ser adquiridos. Outro dado relevante na pesquisa, os dois principais fatores decisórios para os clientes é o preço e as promoções, mas outro dado também dentro dos fatores decisórios é o atendimento. Então, além de preço, além de promoção, o empresário tem que priorizar o treinamento, a capacitação de todos os seus colaboradores para que o atendimento seja de uma forma muito assertiva para os clientes.
4: O faturamento projetado coloca o Dia dos Pais entre as principais datas comemorativas para o varejo de Fortaleza. Roberto Nascimento, da Alesse FM.
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7: Olá, estudantes. Meu nome é Carol Monteiro, sou professora de redação e de português e vim trazer uma outra dicasinha bem simples para que vocês organizem o projeto de texto de vocês na redação do Enem. A primeira coisa que vocês vão organizar no primeiro parágrafo é a tese, a abordagem que vocês vão defender. E é interessante que nessa tese vocês apontem duas problemáticas que vocês irão desenvolver durante o texto. É interessante que o texto tenha no mínimo 4 parágrafos, menos do que isso fica um texto um pouco desorganizado. Então, tentem dividir o texto de vocês em, no mínimo, 4 parágrafos. Primeiro parágrafo, apresentação da temática, contextualização e apresentação da tese. No segundo parágrafo, vocês vão trazer a primeira problemática, o primeiro ponto que vocês colocaram na tese e vão desenvolver. Aí é importante que vocês leiam bastante para vocês terem um conhecimento de mundo interessante para trazer repertório cultural para defender os argumentos que vocês irão apresentar, e isso depende de muita leitura. Estudar redação é ler e escrever, né? Então é muito importante que vocês façam leitura sobre temáticas ambientais, sociais, políticas, e que vocês tenham sempre em mente alguns repertórios que possam ser utilizados para sustentar os argumentos de vocês. Então, primeiro parágrafo, tese, apresentação de duas problemáticas.

0: em relação ao tema principal. Segundo parágrafo, desenvolvimento dessa primeira problemática, através de um repertório cultural válido, informações, dados, mas que esses dados e esse repertório seja apresentado, mas ele tem que ser produtivo. Quer dizer que a partir daquele dado que você apresenta, você precisa também produzir algo autoral, né? Colocar ali o desenvolver aquele repertório através de um argumento seu. Terceiro parágrafo, você vai desenvolver a segunda problemática. Elas têm que estar relacionadas. Sempre um parágrafo tem que estar relacionado ao outro. Você vai fazer isso utilizando elementos coesivos. Então, é muito importante que vocês tenham um repertório de elementos coesivos para conseguir conectar as ideias de vocês. Então, no terceiro parágrafo, você vai desenvolver essa segunda problemática. E, por último, a mais conhecida proposta de intervenção, que você vai propor algo para resolver a problemática que você apresentou, certo? Então, tem que estar no mesmo universo dos argumentos que você utilizou nos parágrafos anteriores. E essa proposta de intervenção, ela tem que ter alguns elementos, ela tem que ter o agente, quem é que vai fazer aquilo, ela tem que ter a ação, o que é que vai ser feito, o modo, como é que vai ser feito e a finalidade, com que finalidade aquilo vai ser feito, para o quê? E um desses elementos, ele tem que ser detalhado, que esse, no caso, seria o quinto elemento. Você vai detalhar, falar um pouco mais sobre um dos elementos que você apresentou. Pode ser um detalhamento do agente, pode ser um detalhamento da ação, um detalhamento do modo, você que escolhe, aquele que você ficar mais à vontade de fazer. Mas um dos elementos você precisa detalhar, tá bom? Então, você organizando um projeto de texto que seja coeso e coerente com o tema, com certeza você vai conseguir escrever uma boa redação. Então é isso, boa escrita e até a próxima.
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1: 10h53.
3: O cantor e compositor cearense Tom Drummond nasceu em berço musical e começou no piano aos 6 anos de idade, participando de diversos recitais. Passou pela flauta, violão e chegou ao violoncelo, instrumento que se dedicou no bacharelado em música pela Universidade Federal de Brasília. A canção Menino Bonito, vencedora do primeiro Festival de Fortaleza de 2018, traz as influências eruditas e populares do compositor. Na 96,7 Alesse FM, você ouve Menino Bonito, com Tom Drummond, de sua autoria.

Depois do sucesso nas plataformas digitais, a banda Melim, formada pelos gêmeos Rodrigo e Diogo e a irmã caçula Gabriela, lançou em 2018 pela gravadora o primeiro álbum do trio, reunindo 16 canções autorais. Ouça na Alessia FM, transmissão de pensamentos com a banda Melim.

0: e 2.
1: Até Onde Vai é o sétimo álbum da banda brasileira Jota Quest, lançado no dia 16 de setembro de 2005. Em março de 2013, a banda lança o Mega Hits, primeiro álbum exclusivamente de forma digital, em projeto da Sony Music. Ouça na Alessia FM, Jota Quest interpretando Já Foi, de Wilson Sideral.

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5: Startups das regiões Centro-Oeste e Norte participaram da etapa regional do Hackathon SUS, realizada nos dias 15 e 16 de julho no Hospital Universitário de Brasília. Ao fim da programação, foram selecionados os projetos que seguem para a fase nacional do desafio. As 6 startups participantes apresentaram tecnologias voltadas ao diagnóstico, apoio à decisão clínica e procedimentos cirúrgicos relacionados ao tratamento do câncer. Pela região Centro-Oeste, foi selecionada uma startup de Goiânia, Goiás, com uma plataforma portátil para diagnóstico molecular do HPV. Pela região Norte, avançaram uma startup de Manaus, Amazonas, com tecnologia para cicatrização após cirurgias oncológicas, e outra de Porto Velho, Rondônia, com um dispositivo portátil para pré-avaliação de pacientes com câncer de pele e outras oncológicas. As próximas etapas regionais serão realizadas em São Paulo nos dias 6 e 7 de agosto, no Recife nos dias 10 e 11 de setembro e em Curitiba nos dias 6 e 7 de outubro. Ao fim das seletivas, até 15 startups serão classificadas para a fase nacional, prevista para começar em dezembro. Com redação de Diego Freitas, da Agência Rádio Gov em Brasília, José Carlos Andrade.
6: 11:09.
7: A canção O Caderno é de autoria de Mutinho e Toquinho. É uma das faixas do LP Casa de Brinquedos, de Toquinho, de 1983, regravada em 1985 no LP A Luz do Solo e em 1996 no CD Toquinho e Suas Canções Preferidas. O paulista Toquinho iniciou seus estudos de violão aos 14 anos com mestre Paulinho Nogueira e, posteriormente, orquestração com Léo Perac. Ouça na rádio Alesse FM, O Caderno.

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1: A cantora Milena Monteiro lançou pela gravadora Deck Disc em 2002 álbum homônimo com 12 faixas, entre elas os sucessos Temporada das Flores, de Leone, Os Cegos do Castelo, de Nando Reis, Mais Uma Vez, de Marisa Monte, Estrela Guia, de Moraes Moreira e Esperando Aviões, de Vander Lee. Aqui na 96,7, você ouve Temporada das Flores, de Leone, com Milena Monteiro.

0: 17.
1: 1.800 colinas, do cantor e compositor Gracia do Salgueiro, foi gravada pela saudosa sambista Bete Carvalho no álbum Pra Seu Governo, de 1974. Outras versões para a canção foram lançadas pelas cantoras Elisete Cardoso, em 1982, e Paula Toller, para o álbum homônimo, 1998. A música também está no DVD intitulado Nosso, de 2008, com participação especial de Dado Villa-Lobos no bandolim. Na voz de Paula Toller, você ouve na LSFM 1.800 Colinas.

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4: Já está disponível no site do Tribunal Superior Eleitoral, TSE, o Manual do Eleitor, iniciativa que reúne orientações, regras e observações estabelecidas para o pleito de outubro de 2026. Dividida em 13 capítulos, o manual conta com as normas eleitorais voltadas à população de maneira transparente e acessível. A coordenadora da Escola Judiciária do Tribunal Regional Eleitoral do Ceará, Roberta Laena, diz que a proposta do TSE é aproximar o cidadão das informações oficiais da Justiça Eleitoral.
5: O Manual do Eleitor é uma grande novidade. Pela primeira vez, o TSE reuniu informações importantes para eleitores e eleitoras saberem os principais deveres, obrigações e direitos no dia da eleição. Então, tem informação de todos os tipos, por exemplo, ordem de prioridade, o que levar, como se identificar, o que pode e o que não pode. É um manual, é uma resolução nova, editada em março deste ano, que reuniu várias informações importantes para as pessoas no dia da votação.
4: Roberta Laena informa que o TSE criou uma página no manual dedicada aos eleitores e aos mesários.
5: O manual, ele traz um detalhamento muito importante de como as pessoas devem se portar, o que, é que elas podem, o que elas não podem. Então é importante que as pessoas que trabalham, que ajudam, os mesários, as pessoas que fiscalizam, fiscais de partido e toda a sociedade, veja esse manual para saber como elas devem se portar. Não pode levar um celular para a cabine de votação, na fila tem prioridade, o eleitor de 80 mais passa na frente, quais são os documentos que aceitam, que não aceitam para se identificar na votação. Então é uma forma que o TSE encontrou de compilar todas as normas relacionadas à votação, aos eleitores, para que a votação corra da melhor forma, de uma forma tranquila, calma e que tudo corra bem no dia da eleição. Então é importante que os eleitores saibam, mas os agentes públicos também tenham conhecimento de como orientar e de como proceder no dia da votação.
4: O primeiro turno das eleições deste ano está marcado para o dia 4 de outubro. Se houver segundo turno, será dia 25 de outubro, das 8 da manhã às 5 da tarde, em todo o Brasil. Silvio Augusto, da Alesse FM.
6: 11h24.
7: No ano de 1989, o MPB4 apresentou o show Amigo é para essas coisas, contexto de Luiz Fernando Veríssimo e direção de Túlio Feliciano. O repertório, as músicas Canções e Momentos e Canção da América, ambas de Milton Nascimento e Fernando Brandt. E Por Quem Merece Amor, de Silvia Rodrigues.
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1: Em 1979, João Bosco lança o LP Linha de Passe. O destaque é para suas músicas O Bêbado e a Equilibrista, com Aldir Blanc, e Sudoeste, com Paulo Emílio. Além da faixa título, com Aldir Blanc e Paulo Emílio. Ouça na Alesse FM, João Bosco cantando Linha de Passe.
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0: 94.
1: Dado Villa-Lobos, Renato Russo e Marcelo Bonfá são os autores da música O Mundo Anda Tão Complicado, lançado pela banda Legião Urbana. A canção é uma das faixas do CD Legião Urbana, lançado em 1991. Mais duas músicas desse disco podem ser destacadas. A primeira é Metal Contra as Nuvens e outra é Vento no Litoral. Ouça O Mundo Anda Tão Complicado, com Renato Russo.

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4: As regras do Decreto número 12.712 de 2025 sobre a concessão e a utilização do Vale Alimentação e do Vale Refeição passaram a valer para todas as empresas que oferecem esses benefícios, independentemente de participação no Programa de Alimentação do Trabalhador, o PAT. A norma determina que os valores sejam usados exclusivamente para a compra de alimentos e refeições. Também proíbe a cobrança de taxas adicionais aos estabelecimentos comerciais e a oferta de vantagens financeiras relacionadas à contratação dos serviços. Além disso, fixa em 3,6% o limite da taxa de desconto nas transações e estabelece prazo máximo de 15 dias corridos para a liquidação dos pagamentos aos estabelecimentos credenciados. O decreto prevê multas de R$ 5.000 a R$ 50.000 para quem descumprir as regras, com possibilidade de aplicação em dobro nos casos de reincidência ou de embaraço à fiscalização. Também podem ser aplicadas outras sanções previstas na legislação. Com redação de Diego Freitas, da Agência Rádio Gov em Brasília, José Carlos Andrade.
5: 11h40.
6: A cantora e compositora paraibana Elba Ramalho é autora da canção Mulher, lançada em 2005. Nesse ano, enquanto preparava disco produzido por Lenine, lançou o CD gravado ao vivo na

0: chinesa é de autoria do compositor e produtor musical Carlos Cola Gilson. Nos anos 70, Carlos Cola foi guitarrista da banda O Grupo. É autor de inúmeras composições, algumas gravadas por Roberto Carlos.
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0: destaca uma de suas composições, Verdade Chinesa, com Emílio Santiago.

0: 12h49.
1: Lenine Acústico MTV é o segundo álbum ao vivo do cantor e compositor pernambucano, gravado no Auditório Ibirapuera, em São Paulo, em junho de 2006 e lançado em CD e DVD. O álbum traz os maiores sucessos de Lenine, como Paciência, Jack Soul Brasileiro, A Rede, Hoje Eu Quero Sair Só e A Medida da Paixão. Ouça Lenine cantando Laika, dele e Sérgio Natureza.

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4: O Ceará deve receber ainda este ano cerca de 96 milhões e 600 mil reais em investimentos do Ministério dos Transportes, destinados a projetos rodoviários em andamento. As intervenções alcançam corredores estratégicos para a conexão do interior com a região metropolitana de Fortaleza, o Porto do Pecém e estados vizinhos. O Ministério informou que a BR-222 no Ceará receberá obras de adequação e duplicação no trecho entre o Porto do Pecém e a divisa do Ceará com o Piauí. A rodovia é um importante corredor que atende cidades como São Gonçalo do Amarante, Calcaia, Umirim, Itapajé, Sobral, Frecheirinha e Tianguá. As intervenções poderão beneficiar diretamente o complexo industrial e portuário do Pecém, indústrias e centros de distribuição localizados na região metropolitana de Fortaleza e o polo industrial de Sobral. A rodovia também funciona como rota de escoamento de cargas

0: que a carteira de projetos em andamento inclui a restauração da BR-020, entre os quilômetros 203,2 e 406,6, além de adequação do trecho entre Caucaia e a divisa do Ceará com o Piauí. A rodovia é uma estrada muito importante entre Fortaleza, Sertão Central e a região dos Inhamuns, além de servir ao transporte de cargas entre o Ceará e estados vizinhos. Na BR-116, o Ministério dos Transportes já executa a duplicação entre Pacajus e Timbaúba dos Marinheiros, com previsão de conclusão em 2027. Também está prevista a adequação do trecho entre Chorozinho e Boqueirão do Cesário, ampliando a capacidade de um dos principais eixos rodoviários do estado. A carteira inclui ainda o desvio da BR-226/404 na área da barragem de Fronteiras e a melhoria do trecho da BR-304 entre os escoamentos com as rodovias estaduais CE-123 e CE-261. J. Lacerda, da Alesse FM.
1: 11:58.
2: No ano de 2010, o cantor e compositor Marcos Assunção lançou seu primeiro CD e DVD ao vivo, Sala de Estar. Dois compositores aparecem com destaque especial: Fagner, que dividiu shows com Marcos no projeto Novo Canto em 1999, e Chico Buarque, desde sempre um dos mais constantes na trajetória de Marcos. É lembrado em Fado Tropical e Deus lhe pague, além de uma versão para Roda Viva. Ouça Marcos Assunção cantando de sua autoria a música

0: 7.
1: A Sorte é Cega é de autoria de Luiz Guimarães e fez parte da corte de compositores gravados sistematicamente por Luiz Gonzaga. A música é do ano de 1967, uma das faixas do disco O Sanfoneiro, lançado por Luiz Gonzaga. Ouça na sua Alencia FM. A Sorte é Cega, na interpretação do gaúcho Felipe Cato.

0: noite 6.
1: O grupo de rock paulista Ira lança em 1986 o LP Vivendo e Não Aprendendo. O disco vendeu 165 mil cópias e reúne músicas como Flores em Você, de Edgar Scandurra. O primeiro disco do grupo foi lançado em 1983, um compacto com as músicas Gritos na Multidão e Pobre Paulista, ambas de autoria de Edgar Scandurra. Ouça Flores em Você com Ira.

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4: É possível trabalhar desde os 14 anos de forma legal, com remuneração e ainda aprender um ofício. É a aprendizagem profissional, uma modalidade de contratação que combina formação teórica e experiência prática no ambiente de trabalho. Criada no ano 2000, a contratação de aprendizes é voltada a adolescentes e jovens entre 14 anos completos e 24 anos incompletos. O contrato de aprendizagem é registrado em carteira de trabalho, com acesso aos direitos trabalhistas e previdenciários. Entre eles, remuneração proporcional às horas trabalhadas, nunca inferior ao salário mínimo hora, o depósito do Fundo de Garantia do Tempo de Serviço, FGTS, o 13º salário, as férias e o vale-transporte. As férias, inclusive, devem coincidir preferencialmente com o período de férias escolares. No entanto, o contrato de aprendizagem tem prazo determinado de até 2 anos e a jornada de trabalho possui regras específicas, de 4 a 6 horas diárias para aprendizes que ainda não concluíram o ensino médio e de até 8 horas diárias para aqueles que já concluíram o ensino médio. Para se candidatar a uma vaga de aprendizagem, o jovem deve estar regularmente matriculado e frequentando uma instituição de ensino. A contratação está vinculada à participação em curso de aprendizagem profissional em instituição habilitada, como SESC, SENAC e SENAT, por exemplo. No país, há mais de 4 mil entidades formadoras cadastradas, responsáveis pela oferta de 83.870 cursos de aprendizagem profissional. A contratação de aprendizes é obrigatória para estabelecimentos de qualquer natureza que possuam, no mínimo, 7 empregados em funções que demandem formação profissional. Da agência Rádio Gov em Brasília, Daniele Popov.
0: Meia-noite e 11.
5: O cantor, compositor, pianista e escritor Benito de Paula começou sua carreira no Rio de Janeiro, onde foi crooner de boates nos anos 60. Entre os anos 70 e 80, se tornou grande símbolo do samba paulista, chegando a vender 50 milhões de discos. O artista gravou mais de 35 discos, a maioria relançada em CD, e participou de diversas turnês no exterior. Ouça na Alessia FM, Benito de Paula, Ah, Como Eu Amei, composição de seus irmãos Ney e J. Veloso, do ano de 1981.

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1: A música Upa Neguinho, de Edu Lobo e Gianfrancesco Guarnieri, é do ano de 1967. Edu Lobo, músico, compositor, violonista e arranjador. Gianfrancesco Guarnieri, ator e autor teatral, escritor e letrista. E Elis Regina, a maior cantora brasileira de todos os tempos. A música ficou conhecida nacionalmente com a interpretação da cantora, que você ouve agora, Upa Neguinho, com Elis Regina.

0: noite 17.
1: Saturno é o 12º álbum do grupo Capital Inicial, lançado 2 anos e meio depois do último CD de inéditas das Capital. Foi produzido por Davi Corcos, que trabalhou com a banda no álbum anterior. Ouça na rádio Alessia FM, Capital Inicial, cantando Sol Entre Nuvens, de Dinho Ouro Preto e Pete Passarel, lançado em 2012.

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3: Meia-noite e 22.
2: A cantora e compositora Tereza Cristina começou a cantar nas rodas de samba no quintal da tia Zurica da Portela, em Madureira, no Rio de Janeiro. No final da década de 1990, foi convidada a cantar no Bar Semente, na Lapa, e teve importante participação no movimento de revitalização da área e do próprio samba. Na 96,7 Alesse FM, você ouve a música Os Rios Correm para o Mar, de Silvio Caldas, na voz de Tereza Cristina.

cantor e compositor Chico Buarque e do multi-instrumentista Sivuca. A canção foi gravada pela cantora Nara Leão, lançada no álbum Os Meus Amigos São Um Barato, de 1977. O disco contou com a participação de Chico e Sivuca, o primeiro no dueto, o segundo tocando sanfona. Ouça na sua Alessia FM, Chico Buarque interpretando João e Maria. 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

0: Meia-noite e 28.
1: A banda Barão Vermelho começou realizando shows ao ar livre e lançou sua primeira fita demo em 1982. A fita originou o primeiro álbum do grupo, do qual se destacam as faixas Bilhetinho Azul, Down de Mim, Ponto Fraco e Todo Amor Que Houver Nesta Vida. Ouça Por Você, de Roberto Frejá, Guto Goff e Mauro, gravada no ano de 1998.

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3: Cine Ceará, Festival Ibero-Americano de Cinema, chega à sua 36ª edição e acontece entre 7 e 13 de novembro deste ano com o tema Fortaleza, 300 anos de luz e cinema. São três mostras competitivas e as inscrições ficam abertas até o dia 15 de agosto, como informa o cineasta Volney Oliveira, diretor executivo do festival.
4: As inscrições estão abertas para as mostras competitivas de longas metragens ibero-americanos, na categoria de longa-metragem ibero-americano, para a mostra competitiva de curtas metragens brasileiros, só podem competir curtas metragens brasileiros, e também estão abertas para a mostra Olhar do Ceará, que é uma mostra dedicada ao cinema cearense. Tanto ao cinema de curta-metragem cearense, como ao cinema de longa-metragem cearense. Está aberta para essas três mostras. O Cine Ceará tem uma importância muito grande no contexto do cinema nacional. Além de ser um festival já tradicional, com 36 anos de existência, não é tão fácil um evento chegar a 36 anos seguidos. É um evento que ele faz uma ponte com o cinema ibero-americano. E no contexto ibero-americano, só tem dois países que falam português, o Brasil e Portugal. Então ele aproxima o cinema ibero-americano do cinema brasileiro.
3: Os interessados em participar da seleção podem se inscrever de forma gratuita pelo site www.cineceará.com. Além das mostras competitivas, o Cine Ceará conta com exibições especiais, mostras sociais, debates, homenagens e cursos. A maior parte da programação vai ser realizada no Cine Teatro São Luís, no centro de Fortaleza, com programação gratuita e aberta ao público. Kézia Diniz, da Alessi FM.
5: Meia-noite 34.
6: A cantora e atriz Selma Reis lançou no ano de 1990 o seu segundo disco, no qual se destacou com a canção O Que é o Amor, de Danilo Caymmi e Dudu Falcão. O primeiro disco é do ano de 1987, interpretando composições de Sueli Costa, Capinã, Nelson Ângelo e Cacaso, Jereba e Geraldo Azevedo, entre outros. Ouça na sua 96,7. Selma Reis, cantora.

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1: Arlindo Cruz e Júnior Dom assinam a música Pra Declarar Minha Saudade. É uma das faixas do DVD Maria Rita, Samba Meu, lançado em 2008. O álbum reúne outras composições de Arlindo em parceria com outros compositores, como é o caso de Tá Perdoado com Franco e Trajetória com Serginho Meriti e Franco. Ouça na rádio Alessio FM, Maria Rita cantando Pra Declarar Minha Saudade.

0: 7h39.
1: A cantora e musicista Adriana Sanches lança disco em homenagem a Luiz Gonzaga, no qual a artista faz releitura dos clássicos do Rei do Baião, trazendo suas influências e personalidade. Nesse tributo, ela usa pedais e loops nas sanfonas, misturando em alguns momentos batidas eletrônicas, samplers e o toque tradicional da sanfona. Ouça Adriana Sanches interpretando Vem Morena, de Gonzaga e Zé Dantas.

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3: Meia-noite e 45.
4: A música Muito Romântico é de autoria do cantor e compositor baiano Caetano Veloso. A primeira versão do autor para a música foi no ano de 1978, no disco Muito Dentro da Estrela Azulada. Em 2003, Caetano volta a gravar com o apoio de um coral. Ouça Muito Romântico com Caetano Veloso.

Samba da Benção, de Baden Powell e Vinícius de Moraes, é do ano de 1966. Fez parte da trilha do filme francês Um Homem, Uma Mulher, do diretor Claude Lelouch. A inclusão gerou uma pequena batalha dos autores pelos seus direitos autorais e, especialmente, pela inclusão dos nomes de ambos nos créditos do filme. Ouça na Alesse FM, Samba da Benção na voz de Bethânia.

0: 18:51.
1: O cantor, compositor e violonista cearense Juru Viara integrou a extinta banda de rock Tora Bora e, por volta de 2004, ainda como Tiago, seu nome de batismo, passou a se apresentar sozinho no circuito de bares em Fortaleza, época em que tocava pop rock, rock e MPB. Em 2021, lança seu novo trabalho, Cantiga, reunindo em 7 faixas autorais um passeio do sertão ao litoral por meio da diversidade de ritmos e estilos, tais como chorinho, forró e balada. Ouça na rádio Alessia FM, Juru Viara, interpretando Cantiga, de sua autoria.

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4: Doenças neurológicas como enxaqueca, acidente vascular cerebral, epilepsia e Alzheimer já afetam quase metade da população das Américas. São cerca de 470 milhões de pessoas afetadas por essas condições. Os dados apresentados pela ONU fazem parte de um novo estudo liderado por pesquisadores da OPAS, Organização Pan-Americana da Saúde. De acordo com o documento, embora as taxas de mortalidade tenham diminuído entre 1990 e 2023, o número total de pessoas afetadas continuou a aumentar, influenciado pelo envelhecimento da população. No Brasil, especialistas defendem que os cuidados devem começar antes do surgimento dos primeiros sintomas de doenças como o Alzheimer. Na população adulta, a enxaqueca foi avaliada como a principal causa de incapacidade. Entre os idosos, prevalecem a doença de Alzheimer e o AVC, acidente vascular cerebral. O levantamento examinou 19 doenças neurológicas não transmissíveis e relacionadas a lesões em 38 países e territórios.

Músicas Rosas de Maio de Bubusca, Maria Bethânia de Capiba e Casamento de uma Maria de Carlos Moura com Ronaldo Andrade. Ouça na Alessia FM Jessé cantando Estrela de Papel.

das duas vozes femininas traz frescor à música, mantendo viva a essência romântica que consagrou a canção na MPB. Na Alesse FM 96,7, você ouve Quando Te Vi com Joana e Roberta Campos.

0: 1:04.
1: Nando Reis ganhou reconhecimento mundial como cantor, compositor, produtor musical e integrante do grupo de rock Titãs ao longo de 2 décadas, entre 1982 e 2002. Em 1995, Nando Reis, paralelamente ao Titãs, dá início à sua carreira solo e lança o seu primeiro disco, chamado 12 de Janeiro, data do seu aniversário. As músicas de destaque são Bom Dia, Me Diga e Meu Aniversário. Na Leste FM 96,7, você ouve Nando Reis cantando de sua autoria, Me Diga.

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1: Uma e dez.
2: A música Vitoriosa é de autoria dos compositores Victor Martins e Ivan Lins. É uma das faixas do disco lançado em 1986 por Ivan Lins, no repertório Galeria Metrópole, Sede dos Marujos e Sonhos, da dupla. Ouça Ivan Lins interpretando Vitoriosa. Música.

Retumbante é a faixa título do CD do cantor e compositor cearense Edinho Vilas Boas, lançado em 2014. Edinho começou a cantar profissionalmente em 1996, tocando flauta. Foi premiado em festivais como o de Meruoca, em 2009, melhor intérprete, e no Canta Ceará, conquistando o primeiro lugar. Ouça na rádio Alesse FM, Edinho Vilas Boas cantando de sua autoria a música Retumbante.

0: 21:18.
1: A década de 80 foi muito promissora para Lulu Santos. Foi em 1982 que ele gravou o primeiro LP, Tempos Modernos. Em 1987 veio outro sucesso, Um Certo Alguém. E no ano seguinte, 1988, Toda Forma de Amor. Lulu Santos conhece bem a fórmula do sucesso. A Rádio Alessia FM traz para você os sucessos Toda Forma de Amor, Um Certo Alguém e O Último Romântico.

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3: Secretaria Municipal do Esporte e Lazer de Fortaleza prorroga raias aquáticas do projeto Bora Pro Mar por mais 15 dias. Assim, as pessoas vão poder utilizar os equipamentos que vão ficar disponíveis até o dia 10 de agosto. A decisão foi tomada após a grande adesão do público durante as primeiras semanas de funcionamento. Centenas de nadadores utilizaram o espaço que passou a integrar a rotina de quem pratica natação na orla da capital. Instaladas nas proximidades do Espigão do Náutico, as raias criam um espaço exclusivo para os nadadores, com mais organização e segurança em relação às embarcações que circulam na região. O local conta com a presença de guarda-vidas durante o funcionamento. A orientação é que os praticantes saibam nadar, observem as condições do mar e utilizem equipamentos de segurança, como a boia de sinalização. Com supervisão de Robério Lessa, Lucas Breno, da Lessa FM.
4: 1:27.
1: A música que você vai ouvir agora foi gravada pela primeira vez por seu autor, no ano de 1986. Alceu Valença regrava a canção em 2003, no CD ao vivo, em todos os sentidos. O álbum conta com participação especial do gaitista Flávio Guimarães. Ouça na Alessia FM, Amor Covarde, com o compositor e cantor pernambucano Alceu Valença.

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1: Essa música foi feita por Gilberto Gil em 1982. Fala da fé humana movida pela força do coração. A letra presta uma homenagem ao linguajar caipira e ao modo popular da fala do interior brasileiro. É também mais um dos exemplos de Gil para levar o homem a refletir sobre Deus e sua vivência terrena. Ouça de Gilberto Gil, Andar com Fé.

0: 1h35.
1: A música Sonífera Ilha é de autoria de Branco Melo, Marcelo Fromer, Tony Belotto, Ciro Pessoa e Carlos Barmack. Foi o primeiro grande sucesso do grupo Titãs, gravado em 1984. Ouça Sonífera Ilha com a banda Titãs. A interpretação é de Paulo Miklos.

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3: Uma e 39.
4: O poeta e letrista Antônio Carlos de Brito, o Cacazo, é o autor da música Pedra da Lua, composta por Toninho Horta. Ele foi um dos criadores da poesia marginal, que ganhou publicidade com a antologia 26 Poetas Hoje, organizada por Heloísa Buarque de Holanda. Ouça na sua Alesse FM, Boca Livre interpretando Pedra da Lua, uma das faixas do primeiro disco do grupo, de 1978.

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Na década de 1960, o cantor, ator, compositor e multiinstrumentista Fábio Júnior formou

com os irmãos Danilo e Heraldo, se apresentando em programas de TV e como calouros no programa do Chacrinha. Em 1991, lançou pelo selo Columbia o LP Intuição, com o qual ganhou o seu primeiro disco de ouro. Na 96,7, Alessia FM, ouça Fábio Júnior cantando Lua, dele e Lula Barbosa.

0: 2006.
1: Ivete Sangalo lançou no início de 2022 o álbum Onda Boa com Ivete, na qual a artista abre ao público o seu processo criativo, em parceria com outros artistas. Na série documental, Ivete contou com a colaboração de Glória Groove, Isa, Vanessa da Mata, Agnes Nunes e Carlinhos Brau. Na Alessia FM, Tudo Bateu, de Ivete Sangalo e Radamés Venâncio, com ela e Vanessa da Mata.

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5: Alterações na coluna durante a infância e adolescência podem causar dores, comprometer a postura, limitar os movimentos e, nos casos mais graves, afetar até a respiração. A escoliose é uma das alterações mais comuns e costuma surgir durante a fase de crescimento. Pacientes com casos de maior complexidade têm acesso ao tratamento pelo Sistema Único de Saúde, SUS. O ortopedista pediátrico João Elias Ferreira Braga explica por que o diagnóstico precoce faz a diferença no tratamento.
6: Ela pode acontecer por várias causas. Então você tem desde uma escoliose, por exemplo, congênita, onde o bebê ele já nasce com uma vértebra mal formada. Você pode ter também uma escoliose neuromuscular, que são as escolioses causadas por alguma doença neurológica, e as escolioses idiopáticas, que nós sabemos hoje que são escolioses causadas por alterações genéticas. Importante sim o diagnóstico precoce, porque quando a gente percebe que a coluna está iniciando uma curvatura, é possível a gente controlar essa curva e às vezes fazer um procedimento onde a gente tem resultados melhores.
5: Conforme o médico, nem todos os pacientes precisam de cirurgia. Dependendo da gravidade, o tratamento pode incluir fisioterapia, exercícios e uso de coletes. Já os casos mais complexos exigem cirurgia e acompanhamento multiprofissional. Desde a criação do serviço especializado em 2023, o Hospital do Trabalhador já fez 250 cirurgias para a correção de problemas da coluna em pacientes encaminhados pela rede pública. Uma das pacientes atendidas foi a Laura Menegaz, de 13 anos. Moradora de Bom Sucesso do Sul, no oeste do Paraná, convivia com dores havia 5 anos e conta que depois da cirurgia conseguiu retomar as atividades do dia a dia.
7: Tipo assim, por qualquer coisa que eu fazia, eu sentia dor, aí eu tinha que estar toda hora tomando remédio e acabou que o remédio quase não estava fazendo mais efeito. Então eu sentia muita dor mesmo. Tipo, eu sou uma pessoa que eu gosto muito de andar a cavalo, essas coisas. Então eu andava assim, chegava assim, eu sentia dor, aí eu tinha que tomar remédio, né? E acabou que eu continuava sentindo muita dor. E agora eu estou super bem.
5: Após a avaliação clínica, o paciente pode ser encaminhado para um ambulatório especializado e, quando houver indicação, para o tratamento no Complexo Hospitalar do Trabalhador. Agência Rádio Web de Curitiba, Fernanda Narro.
3: 1h54.
0: O cantor e compositor Lucas Santana iniciou carreira em 2000, lançando o CD Eletro Bem Dodô, produzido por Chico Neves. O álbum recebeu críticas favoráveis no Brasil e na imprensa internacional. Foi incluído na seleta lista dos 10 melhores CDs independentes do ano de 2000 pelo The New York Times. Ouça Lucas Santana cantando, de autoria de Herbert Viana, Mensagem de Amor, uma das faixas do disco.

FM, você ouve Toquinho cantando Nosso Amor, dele Ed Wilson e Paulo Sérgio Vale.

0: 2003.
1: O cantor e compositor Paulinho da Viola lançou em 2003 o disco Meu Tempo é Hoje. O álbum tem a participação de Marisa Monte, Zeca Pagodinho, Amélia Rabelo e Monarco e Velha Guarda da Portela. Ouça na Alessia FM o Pupurri Injúria de Cartola e Elton Medeiros, Recado de Casquinha e Paulinho da Viola e O Sol Nascerá de Cartola e Elton Medeiros e Jurar com Lágrimas de Paulinho da Viola.

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2: 2:08.
3: A canção O Trem Azul é de autoria dos compositores Lô Borges e Ronaldo Bastos. A música faz parte do disco duplo Clube da Esquina, lançado pelo cantor mineiro Milton Nascimento. No repertório, composições próprias como Nada Será Como Antes e Cais, que tem a parceria de Ronaldo Bastos. Ouça na sua Alessia FM, Milton Nascimento cantando O Trem Azul.

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Na Veia é o nome do álbum gravado pela cantora Simone em 2009. No disco, ela canta composições inéditas de Marina Lima, Adriana Calcanhoto e Erasmo Carlos, além de músicas já bem conhecidas do público, como Deixa Eu Te Amar, sucesso do cantor AGP. O álbum foi produzido por Rodolfo Streuter e traz 12 faixas. Ouça na rádio Alessia FM, Simone cantando Ame, de Paulinho da Viola e Elton Medeiros.

0: 2017.
1: Acústico MTV é o terceiro álbum ao vivo da cantora e compositora carioca Cássia Eller, lançado em 2001 pela Universal Music. O disco reuniu 17 faixas de diversos autores e participações de Nando Reis, do Rapper X e da banda Nação Zumbi. Com venda superior a 1 milhão de cópias, foi vencedor do Grammy Latino 2002 na categoria Melhor Álbum de Rock Brasileiro. Ouça Luz dos Olhos, de Nando Reis, na voz de Cássia Eller.

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3: Eleitores que necessitam de apoio para se deslocar até as sessões eleitorais nas eleições gerais de 2026 vão contar com serviços.

0: 25.
1: A música Figura é de autoria do compositor e cantor de Goiânia, Orlando Moraes, e do alagoano Djavan. A música foi lançada em 1993 no CD Ímpar. O disco, em sua maioria, é autoral, mas também reúne músicas feitas em parceria com Arthur Maia, Tony Costa e Celso Fonseca. Ouça na rádio Alessia FM, Figura com Orlando Moraes.

1995 com a banda Ojeriza e seguiu carreira solo em 1991. Em 2016, lançou o álbum independente intitulado de Love. A primeira música de trabalho é Telefone, uma releitura do sucesso da banda Gangue 90 e as Absurdetes, lançado em 1983. Na 96,7 Alessia FM, ouça Tony Platão cantando Telefone, de Júlio Barroso e Márcio Vaccari.

0: 12h34.
1: O grupo Chimarruts começou no ano 2000. A banda é formada pelos gaúchos Rafa Machado, Tati Portela, Diego Dutra, Sander Frois, Nê, Vinícius Marques, Emerson Alemão e Rodrigo Maciel. Em 2002, é lançado o primeiro CD com o nome da banda. Em 2010, lançou o CD Só Pra Brilhar, com destaque para a música Do Lado de Cá, que você ouve agora na sua Alesse FM.

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3: 2:38.
4: Em 2022, em comemoração aos 60 anos de idade, o baiano Carlinhos Brown lançou Cinzas nas plataformas digitais. No álbum, Brown revisita alguns sucessos do carnaval em versão mais intimista e faz releituras inéditas de parcerias com Marisa Monte, Júnior Meirelles e Arnaldo Antunes. Na 96,7, ouça Carlinhos Brown cantando Ponto de Atravessar, dele e Michael Sullivan.

teatro, o músico e compositor Luiz Cláudio Coimbra, o Lui Coimbra, lança o seu primeiro CD Ouro e Sol. Lui Coimbra fez parte dos grupos Aquarela Carioca e Religare e da Orquestra Popular de Câmara. Em 1997, iniciou sua carreira solo como cantor e compositor em show realizado em São Paulo. Ouça Lui Coimbra cantando de sua autoria e Zé Cabaleiro, Ouro e Sol, versão de Fields of Gold do cantor Sting.

0: 2h46.
1: O coletivo Amplexus é formado por 6 amigos de Volta Redonda do Rio de Janeiro que tinham os mesmos interesses musicais e as mesmas ideias. A mistura de rock psicodélico com ritmos afro-latinos coloca o grupo Amplexus entre os principais representantes da música contemporânea carioca, sempre carregada das frequências graves do dub e do funk afrobeat. Na 96,7, ouça Amplexus cantando Quando Te Encontrei, de Gabu e Luiz Carlos.

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3: O cartão de crédito já é a principal forma de crédito utilizada pelos brasileiros. É o que mostra a primeira edição do mapa de crédito da Serasa. O levantamento aponta que 63% da população utilizou essa modalidade nos últimos 12 meses. E 3 em cada 10 consumidores recorreram ao cartão de crédito para cobrir despesas do dia a dia. Como destaca Camila Martins, gerente de crédito da Serasa.
4: O cartão, de fato, começou a ser usado como uma forma de flexibilizar o orçamento do brasileiro que já está pressionado por gastos essenciais. E isso não quer dizer que o cartão seja um problema. Ele, de fato, é uma ferramenta importante para lidar com esse momento do aperto. O ponto de atenção aqui é quando o cartão passa a ser tratado como se fosse uma extensão permanente da renda do brasileiro. Então, o sinal de risco não é usar o cartão para o dia a dia, é usar sem entender o impacto na fatura no mês seguinte e sem ter um plano claro de como eu vou quitar esse valor, uma vez que eu estou utilizando.
3: O estudo também revela que os brasileiros escolhem diferentes modalidades de crédito de acordo com a necessidade. O empréstimo pessoal e o consignado, por exemplo, são usados principalmente para reorganizar as finanças. Camila Martins alerta que antes de contratar crédito, é preciso avaliar os custos envolvidos.
4: E aqui na Serasa é justamente essa orientação que a gente busca para o consumidor. Hoje a gente tem uma plataforma chamada aqui Serasa Crédito, onde o nosso principal objetivo é ofertar o crédito que mais cabe dentro do orçamento daquele consumidor. A gente tem mais de 45 modalidades disponíveis, entre elas, incluindo cartão, empréstimo, e tudo só em um lugar. Então, ao invés de você precisar abrir várias contas em várias instituições para entender o quanto que você tem de crédito nelas, aqui dentro da Serasa a gente faz isso de forma consolidada.
3: Mais informações estão disponíveis nas redes sociais @Serasa e no site serasa.com.br. Agência Rádio Web, produção e reportagem, Valquíria Rios.
5: 2h54.
6: Cacazo e Francis Raime são os autores da canção Marina Morena, lançada em 1980 por Francis Raime. Cacazo é o codinome do letrista, ensaísta e poeta mineiro Antônio Carlos Ferreira de Brito. Aos 12 anos, chegou a ser matéria de jornal por causa de suas caricaturas de políticos e personagens da vida pública, prática que cultivaria por toda a vida. Ouça na Alesse FM, Marina Morena com Francis Raime.

música Amor a Perder de Vista é de autoria da cantora e compositora Lucia Alves, em parceria com o compositor Badu. Lucy começou sua vida artística aos 4 anos de idade. Ingressou no mundo da música pelo projeto Formiguinhas e depois sendo violinista da Orquestra Infantil da Paraíba e da Camerata Isabel Buriti. Ouça na rádio Alance FM Amor a Perder de Vista com Lucy Alves.

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2: O cantor e compositor carioca Leandro Léo começou carreira sendo ator. Na década dos anos 1990, passou a trabalhar com música, gravando participações em LPs. Em 2014, lançou o álbum Parto. A música que selecionamos para você é de autoria dele, em parceria com Rafael Portugal. Ouça na Alessia FM, Leandro Léo cantando João de Barco.

Irmãos Rodrigo, Gabriela e Diogo Melim, integrantes da banda Melim, lançaram em 2021 Amores e Flores, álbum gravado nos Estados Unidos, com repertório eclético, passeando pelo reggae, pop, folk e letras românticas de amor e paz. Ouça na sua 96,7 Amores e Flores, com a banda Melim.

A trajetória da cantora, compositora paulistana Mariana Aidar teve início como back vocal no trio elétrico de Daniela Mercury e no comando da banda Caruá de ritmos nordestinos. Mariana gravou em 2021, em parceria com seu grande ídolo e amigo, o paraibano Chico César, o single O Futuro Já Sabia, que você ouve agora na Alesse FM.

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5: O Ministério Público do Ceará vai criar um sistema de acolhimento local a vítimas de violência, uma rede de proteção que será implantada nos municípios para apoio e acolhimento a pessoas que sofrem ou sofreram qualquer tipo de violência, direta ou indiretamente. O programa é voltado para prefeitos e presidentes de câmaras de vereadores e será apresentado dia 14 de agosto no auditório da Procuradoria-Geral de Justiça, bairro Cambeba, em Fortaleza, a partir das 8 horas da manhã. Durante o encontro, haverá assinatura dos termos de manifestação de interesse pelos municípios que desejam aderir à iniciativa. De acordo com o coordenador do Núcleo de Acolhimento às Vítimas de Violência e promotor de justiça, Rodrigo Calzavara, o programa atuará diretamente nos municípios.
6: A ideia do projeto é trazer o sistema utilizado pelo NUAVE, o sistema de acolhimento, a ser implementado pelos municípios e acompanhado pelo Ministério Público. Com isso, os municípios cearenses, através de uma estrutura local, contendo psicólogo, assistente social e equipe jurídica, vai salvaguardar as vítimas de violência, garantindo uma atuação imediata de acolhimento, para que, com esse acolhimento local, possa se atingir a rede e solicitar os encaminhamentos à rede de forma imediata, garantindo maior dignidade a todos os cearenses. Contamos com a presença de todos os prefeitos e prefeitas, todos os secretários municipais, bem como os presidentes das câmaras municipais, para que juntos possamos garantir a tutela das vítimas de violência em todo o estado do Ceará.
5: A partir da assinatura do termo de manifestação de interesse, as prefeituras poderão, com apoio do Ministério Público, viabilizar a criação das unidades municipais de acolhimento, compostas por profissionais de áreas como psicologia, serviço social e direito, garantindo atendimento especializado, privacidade, sigilo e proteção das informações compartilhadas. Roberto Nascimento, da Alessia FM.
7: 3h22.
3: A cantora e atriz Selma Reis lançou no ano de 1990 o seu segundo disco, no qual se destacou com a canção O Que É o Amor, de Danilo Caymmi e Dudu Falcão. O primeiro disco é do ano de 1987, interpretando composições de Sueli Costa, Capinã, Nelson Ângelo e Cacaso, Jereba e Geraldo Azevedo, entre outros. Ouça na sua 96,7. Selma Reis cantando O Que É o Amor.

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1: A página do Relâmpago Elétrico de Beto Guedes é do ano de 1977. A faixa título é de autoria dele com Ronaldo Bastos, que também assina as canções Choveu, Lumiar e Tanto. No álbum, Beto Guedes regravou Maria Solidária, de Milton Nascimento e Fernando Brant. Ouça na sua Alesse FM, Beto Guedes cantando Maria Solidária.

0: 7.
1: A paraibana Melry Maciel Ribeiro, Cecel, é autora da música que você vai ouvir agora, na voz da também paraibana Elba Ramalho. Xodó Beleza foi lançada no ano de 1987 por Jorge Jaltinho. Foi regravada em 1996 por Elba Ramalho no disco Leão do Norte, faixa título de autoria de Lenine Paulo César Pinheiro. Ouça na Alessia FM, Xodó Beleza, com Elba Ramalho.

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2: 3h31.
3: A atriz e cantora Lucinha Lins gravou em 2002 o CD Canção Brasileira, contendo obras de Sueli Costa. No repertório Dentro de Mim Mora um Anjo, Face a Face, Agradecer e Amor, Amor, todas com Cacazo. O disco, que tem produção musical de Zé Luiz Maziotti e arranjos de Gilson Peranzetta, foi lançado comercialmente em 2003. Ouça na Alesse FM Lucinha Lins cantando Canção Brasileira.

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1: A cantora paraense Leila Pinheiro gravou seu terceiro disco no ano de 1988. O trabalho, intitulado Alma, tem a produção de Renato Corrêa e também foi lançado no Japão. Ainda nesse ano, participou do projeto Pixinguinha, ao lado de Wagner Tiso, excursionando pelo Brasil. Ouça na sua Alessia FM, Leila Pinheiro cantando Bessa-me, de autoria de Murilo Antunes e Flávio Venturini.

Geraldo Azevedo lança o CD Uma Geraldo Azevedo, volume 1. No álbum, o compositor pernambucano de Petrolina regrava antigos sucessos como Moça Bonita, de Geraldo Vandré, e Capinã. Sabor Colorido, de sua autoria, e Sétimo Céu, dele e do cearense Fausto Nilo. Ouça na rádio Alesse FM, Geraldo Azevedo cantando o Pupurri, Moça Bonita, Sabor Colorido e Sétimo Céu.

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5: A Confederação Nacional da Indústria manteve em 2% a projeção de crescimento da economia brasileira para 2026. A agropecuária e a indústria devem sustentar a atividade econômica, enquanto os juros elevados, a inflação e o aumento das importações continuam limitando um crescimento mais forte. O diretor de economia da CNI, Mário Sérgio Teles, explica o cenário.
6: A CNI está mantendo a projeção de crescimento de 2% para o PIB brasileiro em 2026. Essa manutenção, ela se deve, por um lado, a aumento na projeção de crescimento da indústria, que vai passar de 1,6 para 2,1. Também um crescimento maior da agropecuária, que passa de 1,1 para 1,8. No caso da agropecuária, estamos aumentando a projeção de crescimento, porque aí o IBGE tem revisto as projeções de safra e agora tem vindo maiores. No caso da indústria, o grande destaque para esse aumento é o setor extrativo mineral, que deve crescer mais de 9% em 2026, ligado aí à produção de petróleo.
5: Já a indústria de transformação e o setor de serviços continuam sofrendo os impactos dos juros elevados e do aumento dos custos de produção. Embora também sofra com os efeitos da política monetária, a indústria da construção deve ser impulsionada por iniciativas do governo, como mudanças nas regras do crédito imobiliário e a continuidade dos investimentos em infraestrutura. A CNI revisou para cima a projeção do Índice Nacional de Preços ao Consumidor Amplo, o IPCA 2026. A alta é puxada principalmente pelo preço dos alimentos, dos combustíveis e pela inflação de serviços. Com esse cenário e a piora das contas públicas, a avaliação é de que o Banco Central reduz a taxa Selic de forma mais lenta, mantendo juros em um patamar elevado ao longo do próximo ano. Agência Rádio Web, produção e reportagem, Valquíria Rios.
7: 3h52.
8: O que me importa é o título da música gravada por Marisa Monte em 2000. Faz parte do disco Memórias, Crônicas e Declarações de Amor. A música é de autoria de José de Ribamar Cury, um descendente de árabes, filho de pai maranhense e mãe piauiense. Nascido no rio Parnaíba, na fronteira entre os dois estados, chegou ao Rio com 17 anos em 1963. Ouça O Que Me Importa com Marisa Monte.

sua estreia no mercado fonográfico com o disco Recriação, exclusivamente autoral. Mais tarde, gravou clássicos da música popular brasileira em seu disco Curare. Em 2002, lançou o CD Azul, contendo composições de Djavan, Gilberto Gil e João Bosco. O disco contou com a participação de Teco Cardoso, Léa Freire, Lula Galvão e da banda Mantiqueira. Agora, Rosa Passos nos mostra um clássico de Ari Barroso, Bahia com H.

autoria. Das 14 canções presentes no disco, 12 são autorais. A faixa Arte de Quem Ama, composição de Elton Moraes, conta com a participação de Thaís Nogueira, irmã de Mestrinho. Ouça na rádio Alessia FM, Mestrinho e Thaís Nogueira cantando Arte de Quem Ama.

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4: O disco Fonte das Canções, Gilson Peranzetta e Convidados, é do ano de 1997. O álbum reúne músicas feitas em parceria com Nelson Wellington. Nesse ano, Gilson compôs a Suíte Miragem para Orquestra Sinfônica e Piano, executada em primeira audição pela Jazz Sinfônica de São Paulo. Ouça na rádio Alessia FM. Gilson Peranzetta interpretando com Djavan a música Sorriso de Luz.

Nós Dois é a faixa título do disco do compositor, arranjador e intérprete Max Viana. O álbum traz 11 canções que falam de amor e tem participações especiais da cantora maranhense Alcione no samba É Hora de Fazer Verão e uma parceria com Arlindo Cruz. Ouça na rádio Alessia FM, Max Viana cantando dele, Um Quadro de Nós Dois.

0: 2014.
1: O cantor e compositor Flávio José lançou no ano de 2003 o CD Cidadão Comum, faixa título de Dom Fontenelle. O álbum reúne canções dos compositores Flávio Leandro, Pinto do Acordeon, Anchieta Dali, Miguel Marcondes, Petrúcio Amorim e Rogério Rangel. A faixa Passeando pelo Nordeste é de sua autoria. Ouça Flávio José cantando De Mala e Cuia, de Flávio Leandro.

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6: Já está disponível no site do Tribunal Superior Eleitoral, TSE, o Manual do Eleitor, iniciativa que reúne orientações, regras e observações estabelecidas para o pleito de outubro de 2026. Dividida em 13 capítulos, o manual conta com as normas eleitorais voltadas à população de maneira transparente e acessível. A coordenadora da Escola Judiciária do Tribunal Regional Eleitoral do Ceará, Roberta Laena, diz que a proposta do TSE

0: aproximar o cidadão das informações oficiais da Justiça Eleitoral.
1: O Manual do Eleitor é uma grande novidade. Pela primeira vez, o TSE reuniu informações importantes para eleitores e eleitoras saberem os principais deveres, obrigações e direitos no dia da eleição. Então, tem informação de todos os tipos, por exemplo, ordem de prioridade, o que levar, como se identificar, o que pode e o que não pode. É um manual, é uma resolução nova, editada em março deste ano, que reuniu várias informações importantes para as pessoas no dia da votação.
0: Roberta Laena informa que o TSE criou uma página no manual dedicada aos eleitores e aos mesários.
1: O manual, ele traz um detalhamento muito importante de como as pessoas devem se portar, o que, é que elas podem, o que elas não podem. Então, é importante que as pessoas que trabalham, que ajudam, os mesários, as pessoas que fiscalizam, fiscais de partido e toda a sociedade, veja esse manual para saber como elas devem se portar. Não pode levar um celular para a cabine de votação, na fila tem prioridade, o eleitor de 80 a mais passa na frente, quais são os documentos que aceitam, que não aceitam para se identificar na votação. Então, é uma forma que o TSE encontrou de compilar todas as normas relacionadas à votação, aos eleitores, para que a votação corra da melhor forma, de uma forma tranquila, calma e que tudo corra bem no dia da eleição. Então é importante que os eleitores saibam, mas os agentes públicos também tenham conhecimento de como orientar e de como proceder no dia da votação.
0: O primeiro turno das eleições deste ano está marcado para o dia 4 de outubro. Se houver segundo turno, será dia 25 de outubro, das 8 da manhã às 5 da tarde, em todo o Brasil. Silvio Augusto, da Alesse FM.
2: 4h22.
3: Dudu Falcão e Danilo Caymmi são os autores da música O Bem e o Mal, lançado em 1991 por Emílio Santiago, no disco Aquarela Brasileira. No ano seguinte, Danilo Caymmi regrava a composição em disco homônimo. Danilo é filho de Dorival e Estela, irmão de Dori e Nana. Começou a aprender flauta e violão na adolescência. Nos anos 1960, começou a atuar como flautista e compositor e obteve o terceiro lugar no Festival Internacional da Canção da TV Globo de 1968, com Andança, parceria com Edmundo Souto e Paulinho Tapajós. Ouça Danilo Caymmi cantando O Bem e o Mal.

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1: Sai Guarabira são os autores da música Rock Santeiro do ano de 1985. A dupla passou a atuar no cenário artístico em 1973. Antes, formaram um trio com a participação de Zé Rodrigues. O trio retornou em 2001 e realizou um show no Rock in Rio 3 naquele ano. Ouça Rock Santeiro com Sai Guarabira.

Músico e cineasta baiano de Ubaitaba, Jorge Alfredo é autor da música Vestido de Prata, Música Alegre e Rastapé. Em 2006, organizou o livro Introdução ao Direito do Autor. A música que você vai ouvir agora foi gravada pelo cantor e compositor Paulinho Boca de Cantor no ano de 1981. É uma das faixas do disco Valeu.

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1: 4:34.
0: O cantor e compositor Danny Black lançou no ano de 2015 o seu segundo CD intitulado Dilúvio. Do disco, o destaque é para a faixa Só Sorriso, de sua autoria. No mesmo ano, Danny compôs a canção Trono de Estudar, em apoio aos estudantes.

contra o projeto de reorganização escolar do governo de São Paulo. A faixa teve a participação de 18 artistas brasileiros, dentre eles sua mãe, Tetê Espíndola, e ainda Chico Buarque, Arnaldo Antunes e Zélia Duncan. Na Alesse FM, você ouve Dani Black cantando Só Sorriso.

Segundo é o segundo álbum da cantora brasileira Maria Rita, produzido por Lenine, lançado em 2005. O disco tem canções de Rodrigo Maranhão, Marcelo Camelo, Jorge Drexler e Edu Tedeschi. O CD foi premiado com Grammy Latino nas categorias de Melhor Álbum e Melhor

0: 4.
1: Daniela Mercury lançou em 1992 seu segundo álbum, O Canto da Cidade, um grande sucesso da cantora e compositora baiana. O disco, que atingiu mais de 1 milhão de cópias vendidas, foi considerado o precursor do movimento samba reggae. No repertório, canções de vários compositores, entre eles Caetano Veloso, Chico Buarque, Nando Reis, Carlinhos Brown e Moraes Moreira. Ouça na rádio Alessia FM, Só Pra Te Mostrar, de Herbert Viana, com Herbert Viana e Daniela Mercury.
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2: 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Representantes da Associação dos Membros dos Tribunais de Contas do Brasil e de outras entidades do Sistema de Controle Externo avançaram na estruturação de uma rede para o enfrentamento à violência contra a mulher. A chamada Rede que Protege busca integrar o trabalho dos Tribunais de Contas para avaliar políticas públicas voltadas à prevenção da violência, ao atendimento das vítimas e à responsabilização dos agressores. Em 2024, o Brasil teve o maior número de feminicídios já registrados e mais de 1 milhão de chamados à polícia relacionados à violência doméstica. A proposta do trabalho é transformar essas informações em ações coordenadas de fiscalização, acompanhando desde o funcionamento da rede de atendimento até a efetividade das medidas protetivas e de outras políticas públicas voltadas às mulheres. É o que destaca a conselheira do TCE do Amapá, Marília Brito Xavier Góes, que integra a rede.
3: Proteger as mulheres também é uma responsabilidade dos tribunais de contas. Toda política pública de enfrentamento à violência depende de recursos bem aplicados, gestão eficiente e resultados que realmente cheguem à sociedade. Essa é uma causa que ultrapassa competências e une instituições em torno de um mesmo objetivo: proteger vidas.
2: A Rede que Protege prevê para o próximo ano a elaboração de um diagnóstico nacional sobre a atuação dos tribunais de contas quanto ao tema e a realização de um seminário para a apresentação dos resultados e para definir estratégias conjuntas de fiscalização. Siga a Tricom nas redes sociais. Agência Rádio Web. Produção e reportagem Isabela Pesce.
4: 4h53.
5: A canção Céu, de Santo Amaro, é uma versão de Flávio Venturini com letra e arranjos da música Arioso, do genial compositor clássico Johann Sebastian Bach. Bach nasceu em 21 de março de 1685, na cidade de Eisenach, na Alemanha. Foi um dos grandes compositores e músicos da história. Ouça na sua Alessia FM, Flávio Venturini e Caetano Veloso cantando Céu de Santo Amaro.

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1: Construção é o quinto disco do cantor e compositor carioca Chico Buarque. Lançado em um dos períodos mais críticos do regime militar, o álbum representa uma mudança no trabalho do artista. A faixa título é uma crítica sobre um homem que trabalhou arduamente até sua morte. Ouça na Alessia FM Chico Buarque cantando de sua autoria a música Construção.

0: 2005.
1: Segundo o crítico Rubens Evald Filho, Zizi Posse é a maior cantora brasileira do momento. Talvez entre as melhores do mundo. Quem não concorda é porque ainda não a conhece direito. Assista um show e você irá se render à intérprete feminina mais perfeita e rigorosa da MPB. Ou agora de qualquer música. Confira você também Zizi Posse interpretando Perigo, de Nico Rezende e Paulinho Lima, gravada em 1986.

0: saúde.
1: A vitamina A é uma substância que se encontra em alguns alimentos. Ela ajuda a proteger nossa saúde de diversas maneiras.
0: Ajuda a diminuir a gravidade das infecções, tais como diarreia e sarampo. Ajuda no desenvolvimento e crescimento das crianças e é muito importante para o bom funcionamento.

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1: O Tribunal de Justiça do Ceará, em parceria com a Universidade Federal do Ceará, abre as inscrições para o casamento comunitário para pessoas de Fortaleza em situação de hipossuficiência econômica. Promovida pelo Núcleo Permanente de Métodos Consensuais de Solução de Conflitos, a iniciativa promove inclusão e também assegura a cidadania daqueles que buscam regularizar a situação matrimonial. Mariana Viana Montaverne, gerente do NUPEMEC, informa que vão ser disponibilizadas 50 vagas e dá outras informações para o cidadão.
2: Essa iniciativa vai ter início agora no dia 27 de julho e as inscrições elas vão até o dia 14 de agosto. Aqueles casais que desejam participar da iniciativa, eles devem comparecer de forma presencial aqui no Tribunal de Justiça durante o período da inscrição. O casal já deve vir junto e já trazer toda a documentação necessária. A gente relembra aqui quais são os documentos. A gente deve trazer o seu documento de identificação com o seu CPF, trazer o seu comprovante de endereço, trazer também a sua certidão de nascimento ou a sua certidão de casamento, se você for divorciado. A gente lembra também que cada casal deve trazer documentação de duas testemunhas, ou seja, documento de identidade e também o comprovante de endereço. Essa iniciativa do casamento ela é destinada para casais que residam em Fortaleza, sejam brasileiros e também maior de idade.
1: O edital completo está disponível no Diário de Justiça Eletrônico Administrativo. Diego Cunha, da Alesse FM.
3: 5 e 13.
0: Público é o primeiro álbum ao vivo da cantora e compositora Adriana Calcanhoto. O álbum recebeu um disco de platina pela vendagem de mais de 250 mil cópias no país. Foi gravado no Rio de Janeiro entre novembro de 1999 e fevereiro de 2000. Ouça na rádio Alesse FM, Adriana Calcanhoto cantando Devolva-me, de autoria dos compositores Lilian Napp e Renato Barros.

responsável por muitos sucessos da banda mineira Skank, composta por Samuel Rosa, Lelo Zanetti, Henrique Portugal e Haroldo Ferretti. Chico Amaral compôs, junto a Samuel Rosa, as músicas que destacamos aqui: Vou Deixar, Canção Noturna e Balada do Amor Inabalável. Ouça na sua Alessia FM, Balada do Amor Inabalável com Skank.

cantor e compositor carioca. Seu Jorge lançou em março de 2015 o CD Músicas para Churrasco, Volume 2. O álbum reúne canções próprias e em parcerias com Pretinho da Serrinha, Rogê, Gabriel Moura, Adriano Tavares, Sidão Santos e Tata Espala. Ouça na Alessia FM, Seu Jorge cantor.

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3: Os tribunais de justiça de todo o país firmaram um compromisso para fortalecer o enfrentamento à violência doméstica e familiar contra a mulher. A carta reúne 10 ações estratégicas que preveem o aprimoramento da estrutura do judiciário, maior integração com a rede de proteção, capacitação permanente de magistrados e magistradas, servidores e servidoras, e monitoramento das políticas públicas voltadas ao tema. O documento também reforça a ampliação do acesso à justiça para mulheres em situação de maior vulnerabilidade, como indígenas, quilombolas, ribeirinhas e moradoras de áreas rurais. Entre as medidas previstas estão o aperfeiçoamento do atendimento às vítimas, a melhoria da prestação jurisdicional e o fortalecimento do programa Justiça pela Paz em Casa. O compromisso foi firmado durante o Encontro Nacional das Coordenadorias Estaduais da Mulher, promovido pelo Conselho Nacional de Justiça. Agência Rádio Web de Belém, Edir Gaia.
4: 5h27.
2: A música Quase um Segundo é de autoria do compositor Herbert Viana. É uma das faixas do disco Bora Bora, lançado em 1988 pelo grupo Paralamas do Sucesso. A banda passou a ser consagrada com o segundo disco, Passo do Luz, de 1984, que incluía alguns dos maiores sucessos da banda: Óculos, Meu Erro, Sky e Romance Ideal, todas de autoria de Herbert Viana. Na Alesse FM, você ouve Paralamas do Sucesso cantando Quase um Segundo.

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1: O Capixaba Silva lançou em 2020 pela gravadora Farol Music 5, um álbum que passa por vários gêneros, da MPB ao soul, do jazz ao samba e a bossa nova. Disco que contou com a participação da cantora Anitta em Fascínio, de João Donato em Quem Disse e de Criolo na música Soprou, dele, Silva e Lucas Silva. Ouça na 96,7 Soprou com Silva e Criolo.

0: 37.
1: O disco Estação da Luz, do cantor e compositor pernambucano Alceu Valença, foi lançado no ano de 1985. No repertório, além da faixa título Sonhos de Valsa e Chego Já, todas de sua autoria. Ouça na Alesse FM, Alceu Valença cantando Estação da Luz.

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4: Associação Cearense de Imprensa recebe até o dia 6 de agosto as inscrições para o prêmio ACI de Jornalismo 2025-2026. A iniciativa integra as comemorações pelos 101 anos da entidade e tem como objetivo incentivar a produção de conteúdo sobre direitos humanos, justiça e democracia. Márcia Catunda Vicente, presidente da ACI, traz mais detalhes sobre o prêmio.
5: Podem participar jornalistas e profissionais de comunicação que atuam em veículos de imprensa em Fortaleza e no interior do estado, além de estudantes de jornalismo que estão matriculados em faculdades. A premiação contempla 5 categorias, são elas: jornalismo em texto, jornalismo em vídeo, áudio, fotografia e jornalismo universitário. São aceitos trabalhos publicados entre os dias 1º de janeiro de 2025 e o dia 5 de agosto de 2026, que abordem fatos relacionados à realidade do estado e estejam dentro da temática do prêmio, sendo assim um incentivo ao jornalismo crítico e em defesa da democracia.
4: Nas categorias profissionais, o primeiro lugar recebe R$4.000, o segundo lugar R$2.500, além de certificado. Na categoria universitária, os prêmios são R$1.500 para o primeiro lugar e R$1.000 para o segundo lugar. J. Lacerda, da Alesse FM.
6: 5h44.
7: Faixa que fecha Fruto Proibido, um dos discos mais emblemáticos de Rita Lee, gravado em 75 com o grupo Tutti Frutti, Ovelha Negra fez muito sucesso no ano seguinte. É tida por Gilberto Gil como a sua música favorita, razão pela qual já a incluiu em seus shows por diversas vezes. Vamos curtir na FM 96,7 de Rita Lee. Ela mesma canta Ovelha Negra.

diretamente pelo hit Acorda Pedrinho, a banda de indie pop paranaense Jovem Dionísio lançou em 2021 o single Algum Ritmo, ao lado dos Gilsons, trio formado por filhos e netos do músico Gilberto Gil. Ouça na rádio Alessia FM Algum Ritmo, de José Gil, Francisco Gil, João Gil e Gabriel Mendes, com os grupos Jovem Dionísio e os Gilsons.

0: 1953.
1: A música Ontem faz parte do disco Raiz e Flor de 1988, de Jorge Aragão. Jorge Aragão começou sua vida artística no final dos anos 1970. Foi levado por Alci Portela para a quadra do bloco Cacique de Ramos, no Rio de Janeiro. Jorge Aragão participou do primeiro LP do grupo Fundo de Quintal, partindo para a carreira solo. Ouça na rádio Alessia FM, Ontem com Jorge Aragão.

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3: Os pequenos negócios ganharam mais 90 dias antes da aplicação de multas previstas nas novas regras de saúde mental no trabalho. A suspensão foi determinada pelo Supremo Tribunal Federal e vale para as penalidades da atualização da norma regulamentadora número 1, a NR1. Mas isso não significa que as empresas possam adiar a adequação. As obrigações continuam valendo. O analista de competitividade, especialista em direito tributário do Sebrae, Edgar Fernandes, faz um alerta.
4: Os pequenos negócios vão ter que começar a observar as atualizações que foram trazidas pela NR1, que trata sobre gerenciamento de riscos ocupacionais relacionados a riscos psicossociais e de ergonomia. Essas exigências já estão sendo cobradas a partir de 26 de maio deste ano, tá? E os pequenos negócios têm um tratamento diferenciado de dispensa de alguns documentos, alguns programas, tá?
3: Mesmo as empresas dispensadas do programa de gerenciamento de riscos precisam avaliar os riscos existentes e manter registros das medidas adotadas. Edgar Fernandes, analista de competitividade, especialista em direito tributário do Sebrae, lembra que a suspensão vale apenas para as penalidades e reforça a importância de cumprir a norma.
4: É muito importante observar todas essas questões colocadas pela NR1 e cumprir com zelo. Por quê? Porque as empresas podem ser penalizadas, tá? Com a fiscalização trabalhista, podem ter interdições, multadas e tudo mais.
3: Estresse, assédio, excesso de trabalho e problemas de ergonomia estão entre os fatores que agora precisam ser considerados pelas empresas. Por isso, a orientação é aproveitar esse período para colocar a documentação e os procedimentos em dia antes da retomada das penalidades. Agência Rádio Web, produção e reportagem.

todos bem-vindos, bem-vindas. Programa Gonzagando está começando, abraçando você, amigo ouvinte, deste Nordeste lindo que amamos tanto e dessa nação maravilhosa que aprendeu a gostar do Rei do Baião. Eu sou o Simone Silva e a partir de agora te convido para acompanhar comigo as curiosidades, as parcerias e as histórias de fãs de Luiz Gonzaga. Foi no ano de 1987 que Gonzaga lançou De Fia Pavei. É o álbum que a gente hoje conhece um pouco mais. Embora o disco marque a reaproximação de Luiz Gonzaga com o compositor João Silva, é justamente nele que o rei homenageia seu ex-parceiro Humberto Teixeira, que havia falecido quase 10 anos antes, em 1979. É na faixa Doutor do Baião que Lua declara sua saudade e apreço pelo antigo e letrado parceiro de inúmeras composições. É isso, e hoje com certeza teremos muita coisa boa para ouvir aí De Fia Pavei, este álbum maravilhoso de Luiz Gonzaga. E a gente com certeza explora um pouquinho mais aqui no nosso Gonzagando.

0: iniciar o programa de hoje cantando exatamente de Pia Pavie. A composição é de João Silva e Ozeinha. É uma celebração festiva que utiliza a expressão regional de fio a pavio, escrita foneticamente, para significar fazer algo por completo, do início ao fim. A letra vai retratar com alegria o ambiente das festas nordestinas, como forrós, quadrilhas e pau de sebo, incentivando a diversão intensa e ininterrupta. Curta comigo, então.
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trazendo agora um forró animado que vai narrar de forma bem humorada o cotidiano e as artimanhas de um personagem típico do sertão nordestino. É de Cecel a composição. Canta Gonzaga, Zé Bodega.

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1: A música Nem Se Despediu de Mim, de João Silva e Luiz Gonzaga, que a gente vai tocar agora para você curtir, é uma música que narra a dor da partida abrupta e a esperança do reencontro. A letra foca no lamento de quem foi abandonado de surpresa, utilizando elementos culturais nordestinos para expressar a saudade e a expectativa de que o amor renasça. De João Silva e Luiz Gonzaga, Nem Se Despediu de Mim.

vamos convidar agora Gonzaga para cantar conosco esta composição linda de João Silva e Zé Mocó, um forró animado que vai celebrar as festas juninas com um eu lírico determinado a não deixar a luz acabar para aproveitar ao máximo a festa, os santos juninos e a companhia, fugindo da solidão do ano anterior. De Olho no Candeeiro, canta Gonzaga, de João Silva e Zé Mocó.

0: intervalo é breve. Daqui a pouquinho retornaremos trazendo mais novidades do nosso Gonzagando.
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0: Olá, já estamos de volta, trazendo para você agora a cronologia de vida de Luiz Gonzaga. Vamos voltar ao ano de 1951. Foi exatamente nesta época que, ao lado de seus músicos, Gonzaga sofre um grave acidente de carro. Durante todo o ano, ele é convidado permanente da série No Mundo do Baião, de Zé Dantas e Humberto Teixeira. E em março, encerra seu contrato com a Rádio Nacional e vai para a Rádio Mairinque Veiga. Um pouco da história de Gonzaga. Obrigado a você pela companhia aqui no programa Gonzagando na 96,7 Rádio Alesse FM. O parlamento conectado com você e enaltecendo, claro, a nossa cultura, de forma especial a cultura nordestina. O Gonzagando vai trazendo para você sempre, sempre o melhor do Gonzaga, a alma, o legado do rei do Baião, Luiz Gonzaga, e toda a sua história. E vamos que vamos, trazendo agora mais uma canção maravilhosa, celebração vibrante das festas juninas nordestinas. A música, em ritmo de forró acelerado, vai evocar a alegria do São João, com referências a fogueiras, foguetões e a animação das crianças, os moleques, na noite de festa, de João Silva e Ozeinha, Quero Ver Correr Moleque.
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vida simples, a cultura nordestina, a atmosfera festiva e comunitária das festas juninas e dos arrasta-pés rurais. Ela exalta o forró pé de serra como elo identitário e alegria de viver no interior. De João Silva e Ozeínia, forró no interior.

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1: É o programa Gonzagando, onde a tradição nunca se cala. E você continua, claro, cantando o melhor de Lua Gonzaga, aqui na 96,7. Chegando um forró animado que vai celebrar o prazer da dança, a paquera e a alegria das festas populares. O termo enrabixar, no contexto nordestino, significa apaixonar-se, ficar preso ou encantado por alguém. A composição é de João Silva e Poliana.

tributo nostálgico e emotivo à parceria com Humberto Teixeira. Compositor cearense, apelidado de Doutor do Baião, por seu papel intelectual na estruturação e popularização do ritmo. A letra exalta a saudade da parceria e o legado musical que ambos criaram. João Silva e Luiz Gonzaga criaram essa linda canção para o Rei do Baião interpretar. Doutor do Baião, você ouve agora conosco.

0: já já tem mais novidades, tem mais atrações no programa Gonzagando.
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0: Olá, chegando mais um bloco aqui no Gonzagando da Alessia FM, sempre às quintas-feiras, com reprise aos sábados, a partir das 6 da manhã. Acordando o Nordeste brasileiro, dessas canções lindas, embalando corações por todo o Brasil. E vamos continuar ouvindo o LP de Fia Pavê, de 1987. Agora, a composição é de Zé Dantas, uma letra que vai descrever uma sequência de confusões. Os estrupiços, como Gonzaga chamava, estrupiços, confusões amorosas e brigas envolvendo os personagens Zefa Doida, Maria Rebuliço e Mané Tião. Forró do Zé Antão é a canção que você acompanha comigo agora.
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Monteiro e João Paulo Júnior, uma celebração à abertura dos festejos juninos no Nordeste, destacando a tradição e religiosidade. A letra que você acompanha vai exaltar o pau da bandeira lá em Barbalha, simbolizando a união comunitária, a

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1: Gonzaguinha e Luiz Gonzaga fizeram esta canção linda para Gonzaga interpretar Mariana, que vai destacar o valor dos laços familiares, especialmente entre avô e neta. Esta música foi composta como uma homenagem direta de Luiz Gonzaga à sua neta Mariana,

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1: E agora tem Toca Pai, de Luiz Gonzaga e João Silva, onde Gonzaga rememora a felicidade que sentia ao ver seu pai tocar sanfona nas festas da fazenda e nos forrós do Arraiá. A letra vai transmitir um sentimento de nostalgia e gratidão, ao mesmo tempo em que destaca a importância da música como um elo entre as gerações. De Luiz Gonzaga e João Silva, Toca Pai.

0: pequeno intervalo e no próximo bloco seguiremos com músicas do Rei do Baião e o quadro Causos do Seu Lua.
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0: É isso, gente. Já estamos de volta cantando Luiz Gonzaga, o amor, o sorriso, o calor das fogueiras que tem chama a noite inteira para esquentar os nossos nordestinos corações. É, isso aí é uma prévia do que a gente ainda tem para apresentar para você em termos de música junina, porque neste campo, com certeza, Gonzaga se garantiu, né? Se garantia com certeza que a gente vai ter muita coisa boa ainda para tocar para você e encantar corações pelo nosso Brasil junino, com certeza.
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0: E é hoje que a gente estreia aqui no nosso Gonzagando o quadro Causos do Seu Lua. É, a gente vai intercalando. Um dia a gente conversa com os fãs do Seu Lua e no outro a gente vai contando os causos do nosso Lua Gonzaga. E mais do que um gênero, o baião aparece aqui como identidade, respeito e expressão popular. O resto, Gonzaga conta com as próprias palavras. Vamos ouvir agora como Luiz Gonzaga definiu o baião? Fala, Lua Gonzaga.
5: Isso é baião. Baião é gado. Baião é vaqueiro. Baião é agricultura. É carne de sol com feijão verde e cuscuz de milho, meu filho. Baião é cangaceiro. É caba valente, é caba mole, é valentão sem controle. É, mas no Nordeste não dá caba mole não, senhor. Tudo isso é baião, é romeiro. É meu padre Cícero, é Frei Damião. Baião é cantiga de gente de trabalho, é algodão. E baião é pra cantar nas fábricas, nos quartéis, nível de soldado é. Nos colégios, nas retretas, nas praças públicas, em cima dos caminhões, cantando livremente para o povo desse Brasil. O baião não é para ser cantado em qualquer lugar, não. Ele se dá respeito. O baião é raça, é lágrima, é suor, é aventura. O baião é tudo isso, minha gente.
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0: Esta fala direta e poderosa, gente boa, Luiz Gonzaga explica o que é o baião a partir da vivência nordestina. E que bonito ele relacionar o ritmo ao trabalho, ao povo, à fé, à coragem e ao cotidiano do Nordeste, deixando claro que o baião vai muito além da música. Valeu, Luiz Gonzaga.
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0: Estamos de volta, lembrando que o Gonzagando celebra a vida e a obra do Rei do Baião, Lua Gonzaga, pernambucano de Exu, que por meio de suas canções cantou os anseios, as glórias e as histórias de nossa gente. Você está nos ouvindo, admira Luiz Gonzaga, tem uma história com ele, então compartilhe com os nossos ouvintes. Grave um áudio de até 2 minutos e envie para o WhatsApp da Alesse FM. Código de área 85982014848. No próximo programa é a sua participação que estará com certeza aqui no Gonzagando. E neste último bloco, no mês da mulher, que a gente exalta, que a gente celebra todas as mulheres, de forma especial as mulheres brasileiras, vamos cantar Marinês e Sua Gente do LP Meu Cariri, de 1973. O marco na trajetória da cantora pernambucana Marinês, de 1935 a 2007, a rainha do xaxado e uma das vozes mais fundamentais do forró nordestino, lançada sob a tutela de Luiz Gonzaga, é claro. Então vamos ouvir Meu Cariri, de Rosil Cavalcante, de Antônio Barros Sou Estopi e de Anastácia e Dominguinhos, Matando na Unha, na voz de nossa querida Marinês e sua gente.
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sucesso que levou para o Brasil a identidade do Nordeste com a sua sanfona branca, chapéu de couro de bão, o eterno rei do Baião, Luiz Gonzaga. Ficamos por aqui. Gratos pela sua participação.

0: Nabucodonosor de Queiroz.
1: O homem é espetacular.
0: Orientador da célula de programação, Alex Oliveira. Lúcio Filho é o gerente geral da Alesse FM 96,7. Coordenador do Sistema Alesse de Comunicação, jornalista Iro Santiago. Obrigado, amigo ouvinte, pela companhia agradabilíssima. Te espero para mais um encontro na mesma sala de reboco, com aquela nordestinidade em forma de música, poesia e muita alegria.
1: Vamos embora, maestrinho.
0: Forte abraço e até o nosso próximo Gonzagando.
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3: 7 e 3.
4: O cantor e compositor Cláudio Nude começou sua trajetória musical no grupo Boca Livre, formado no final da década de 1970. Em 1980, seguiu carreira solo e lançou, em 2004, pelo selo independente Lua Discos, o álbum Ao Mestre com Carinho, somente com músicas

Ruth Benjor lançou, em 1974, o álbum autoral A Tábua de Esmeralda, com produção de Paulinho Tapajós. O LP, eleito o sexto melhor disco de música brasileira de todos os tempos pela revista Rolling Stone, abriu uma nova fase de sua carreira, chamada de Alquimia Musical. Ouça Jorge Benjor cantando Os Alquimistas Estão Chegando, de sua autoria.

O Samba do Rei do Baião é o nome do CD que registra obra rara de Luiz Gonzaga. O álbum foi lançado no ano de 2013, tendo Socorro Lira e Oswaldinho do Acordeon como intérpretes do Rei do Baião. O disco conta com participações especiais de Oswaldinho da Cuíca e de Suzana Travassos. Ouça na sua Alessia FM, Socorro Lira e Oswaldinho do Acordeon, interpretando Tudo é Baião, de Gonzaga e Zé Dantas.

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3: Cine Ceará, Festival Ibero-Americano de Cinema, chega à sua 36ª edição e acontece entre 7 e 13 de novembro deste ano com o tema Fortaleza, 300 anos de luz e cinema. São 3 mostras competitivas e as inscrições ficam abertas até o dia 15 de agosto, como informa o cineasta Volney Oliveira, diretor executivo do festival.
4: As inscrições estão abertas para as mostras competitivas de longas metragens ibero-americanos, na categoria de longa-metragem ibero-americano, para a mostra competitiva de curtas-metragens brasileiros, só podem competir curtas-metragens brasileiros, e também estão abertas para a mostra Olhar do Ceará, que é uma mostra dedicada ao cinema cearense. Tanto ao cinema de curta-metragem cearense, como ao cinema de longa-metragem cearense. Está aberta para essas 3 mostras. O Cine Ceará tem uma importância muito grande no contexto do cinema nacional. Além de ser um festival já tradicional, com 36 anos de existência, não é tão fácil um evento chegar a 36 anos seguidos. É um evento que ele faz uma ponte com o cinema ibero-americano. E no contexto ibero-americano, só tem 2 países que falam português, o Brasil e Portugal. Então ele aproxima o cinema ibero-americano do cinema brasileiro.
3: Os interessados em participar da seleção podem se inscrever de forma gratuita pelo site www.cineceará.com. Além das mostras competitivas, o Cine Ceará conta com exibições especiais, mostras sociais, debates, homenagens e cursos. A maior parte da programação vai ser realizada no Cine Teatro São Luís, no centro de Fortaleza, com programação gratuita e aberta ao público. Kézia Diniz, da Alessi FM.
5: 7:16.
6: Ninguém vive sem amor. É o nome do CD da cantora amazonense Eliana Prince. A canção é de autoria do compositor Almi Bezerra. Eliana Prince lançou o primeiro disco no ano de 1994, que lhe valeu indicação ao Prêmio Sharp de 1995 na categoria Revelação MPB. Ouça na Alessi FM Eliana Prince cantando Ninguém Vive

música Tô Voltando é de autoria de Maurício Tapajós e de Paulo César. Maurício Tapajós passou a ser conhecido no ano de 1963, quando teve gravada sua primeira música, Carro de Boi com Casaco, gravada pelo grupo vocal Os Cariocas. No ano de 1979, Tô Voltando foi gravada por Simone, no LP Pedaços, e adotada como hino da anistia aos presos políticos exilados pela ditadura militar. Ouça Tô Voltando com Simone.

0: 7h25.
1: O cantor e compositor Tavinho Lima é natural de Recife e começou a carreira artística como percussionista. Foi integrante da banda de pau e corda, atuando nos carnavais e festas juninas pelo Nordeste. Participou e venceu festivais de MPB do país, com destaque para o Festival dos Festivais da Rede Globo. Na Alesse FM, você ouve Tavinho Lima cantando dele, Pede Eu Te Amo, do CD Canto dos Arrecifes.

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9: A biometria será usada mais uma vez para votar nas eleições deste ano. A tecnologia estará disponível em todas as sessões eleitorais do país para evitar fraudes e garantir a lisura do pleito. Apesar da requisição, é bom saber que a biometria não é obrigatória para exercer o direito ao voto. Se o título estiver regular, o eleitor pode votar mesmo sem ter realizado esse cadastro. Neste caso, será exigido documento de identificação para acesso à urna eletrônica. Se a urna não reconhecer a biometria já realizada, o eleitor continua tendo direito ao voto. A orientação é que a leitura biométrica possa ser repetida até 4 vezes. Persistindo a dificuldade, a mesa receptora vai confirmar a identidade do eleitor por outros meios de conferência do cadastro. Se as informações coincidirem, o eleitor assina o caderno de votação ou registra sua impressão digital, caso não saiba assinar. Em 2008, a Justiça Eleitoral começou a utilizar os dados da impressão digital para identificar os votantes. A medida foi adotada para aumentar a segurança das eleições e evitar que uma pessoa possa votar no lugar de outra. Com o cruzamento de informações, o TSE ainda pode detectar eleitores com registros duplicados no cadastro eleitoral. Já não é possível cadastrar a biometria para as eleições de 2026, porque o prazo se encerrou em maio deste ano. O TSE orienta a comparecer à Justiça Eleitoral após as eleições para realizar o cadastro. No cadastramento, são coletadas a fotografia, as digitais de todos os dedos da mão e a assinatura do eleitor. As informações são utilizadas para tornar mais seguro o processo eleitoral. Da Rádio Nacional em Brasília, Gésio Passos.
10: 7h32.
11: Autodidata tanto na música como na interpretação, o carioca Emílio Dantas foi vocalista da banda de rock Mulher do Padre e da banda Som da Rua. Atuou no teatro e no cinema, no espetáculo Cazuza pro Dia Nascer Feliz, o musical, e no filme Léo e Bia. Em 2010, gravou seu EP solo intitulado Aqui Onde Não Estou. Ouça na Alesse.

Martino Santos nasceu em Niterói e foi criado em Brasília. Mudou-se para São Paulo e atuou como crooner em boates. Depois, integrou os grupos Corrente de Força e Placa Luminosa, animando bailes por todo o Brasil. Ainda nos anos 70, também chegou a gravar em inglês com o pseudônimo de Tony Stevens. Ouça cantar com Jessé.

Em 1998, o cantor e compositor carioca Martinho da Vila lançou o disco 3.0 Turbinado para comemorar os seus 30 anos de carreira. O disco tem 18 faixas, reunindo músicas autorais e de outros sambistas, a exemplo de João da Baiana, Donga, Pixinguinha, Mauro de Almeida e Zeca Pagodinho. Ouça na Alessia FM, Martinho da Vila cantando Pra Poder Te Amar, de Dalmo Belotti.

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2: Secretaria Municipal do Esporte e Lazer de Fortaleza prorroga raias aquáticas do projeto Bora pro Mar por mais 15 dias. Assim, as pessoas vão poder utilizar os equipamentos que vão ficar disponíveis até o dia 10 de agosto. A decisão foi tomada após a grande adesão do público durante as primeiras semanas de funcionamento. Centenas de nadadores utilizaram o espaço que passou a integrar a rotina de quem pratica natação na orla da capital. Instaladas nas proximidades do Espigão do Náutico, as raias criam um espaço exclusivo para os nadadores, com mais organização e segurança em relação às embarcações que circulam na região. O local conta com a presença de guarda-vidas durante o funcionamento. A orientação é que os praticantes saibam nadar, observem as condições do mar e utilizem equipamentos de segurança, como a boia de sinalização. Com supervisão de Robério Lessa, Lucas Breno, da Lessa FM.
3: 7h44.
0: Onde brilhem os olhos seus. É o primeiro álbum solo de Fernanda Takai, lançado em 2007. O CD é dedicado ao repertório cantado por Nara Leão, com músicas de Chico Buarque, Gilberto Gil, Zequete, Caetano Veloso, Tom Jobim, Vinícius de Moraes, Roberto Carlos e Erasmo Carlos. Ouça na rádio Alesse FM. Fernanda Takai cantando Descansa Coração, uma versão de Nelson Motta para a canção de Vitor Young e Nelly Washington.

solista. A música foi regravada por inúmeros intérpretes da música popular brasileira, entre eles Simone Zélia Dunca, em 2008. Ouça Cuide-se Bem, com Guilherme Arantes.

0: 7:51.
1: O cantor e compositor Arnaldo Antunes lançou em 2009 o CD Iê, Iê, Iê, dirigido por Rafael Gomes. O destaque é para a música Longe, uma parceria com o compositor Marcelo Genesi. Em outubro de 2008, a revista Rolling Stone promoveu a lista dos 100 maiores artistas da música brasileira, na qual Arnaldo Antunes ocupa o 95º lugar. Ouça na LSFM Arnaldo Antunes cantando Longe.

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3: Estão abertas até 30 de setembro as inscrições para a segunda edição da chamada pública Atlânticas, Beatriz Nascimento 2026. A seleção é voltada a mulheres negras, quilombolas, indígenas e ciganas interessadas em realizar parte do doutorado ou projetos de pós-doutorado no exterior. As bolsas podem ser concedidas nas modalidades Desenvolvimento Tecnológico e Inovação no Exterior Júnior, Desenvolvimento Tecnológico e Inovação no Exterior Sênior e Pós-Doutorado no Exterior. As atividades previstas incluem formação, pesquisa e cooperação científica internacional. As bolsas devem ser implementadas entre março de 2027 e dezembro de 2028. Para saber mais, acesse chamada pública número 20/2026, disponível em gov.br/CNPq. Com redação de Diego Freitas, da agência Rádio Gov em Brasília, Gilson Santa Fé.
4: 7h59.
5: A música Si foi lançada inicialmente em 1992 no CD Coisa de Acender, de Djavan, repetida em 1999 no disco Djavan ao vivo e em 2005 no CD Na Pista, etc. O álbum, caracterizado por ser mais pop que os anteriores, marcou época com sucessos como Boa Noite, A Roda de Indivíduo, que até se criou o subtítulo de Ferrugem, Linha do Equador, gravada mais tarde por Caetano Veloso, e a canção que você vai ouvir agora na rádio
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5: Djavan, Si.

1985, 132 vozes brasileiras gravaram Chega de Mágoa, uma criação coletiva em ritmo de reggae, composta por Gilberto Gil, Caetano Veloso, Roberto Carlos, Erasmo e Vinícius Cantuária. Foi gravada em compacto simples e vendido nas agências da Caixa Econômica Federal em prol da população do Nordeste. Da gravação participaram 155 músicos, entre eles Tom Jobim e Wagner Tiesel. O coral foi formado por 132 vozes. Ouça, Chega de Mágoa.

0: 8 e 9.
1: O cantor e compositor Claudio Zolli começou sua carreira como backing vocal da banda do Cassiano, cantando os sucessos da MPB. Ele formou com Paulo Zedanovski e Arnaldo Brandão a banda Brilho, que durou apenas 3 anos, mas rendeu fruto de sucesso com a música Noite do Prazer. Ouça Claudio Zolli cantando de Ronaldo Barcelos, Cada Um, Cada Um, dos anos 1980.

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3: Fala galera ligada no Momento Alcance, aquele abraço. Aqui professor Lúcio Filho, de língua portuguesa. Nós vamos falar de um tema que causa muita confusão, tanto na prova de linguagens e códigos do Enem, como em qualquer outra prova de língua portuguesa dos vestibulares espalhados pelo Brasil. É um tema também que você precisa ficar muito atento para fazer uma boa redação. É muito comum a gente encontrar palavras que causam confusão por terem sons ou grafia semelhantes. Mas o significado dessas palavras é diferente. São as palavras homônimas. Elas possuem, muitas vezes, a mesma pronúncia ou a mesma escrita, mas apresentam significados diferentes. Você quer um exemplo que causa muitas dúvidas nos alunos e nas alunas? É o trio sessão, escrita com S e dois S, sessão, escrita com S e C cedilha, e sessão, escrita com C e dois S. Sessão com S e dois S é sinônimo de reunião. Eu vou dar um exemplo numa frase. A sessão da Assembleia Legislativa acontece às terças, quartas e quintas. Outro exemplo, vamos assistir a sessão do cinema às 5 da tarde. Nesses dois casos, sessão é escrito da forma que eu falei. Começa com S, dois S depois do E. Já sessão com S e C cedilha indica uma parte, divisão ou setor dentro de uma organização ou publicação. Por exemplo, eu escrevo na seção de esportes do jornal. Eu escrevo na editoria de esportes do jornal. Outro exemplo, a Assembleia Legislativa conta com uma seção de atendimento ao consumidor. A Assembleia Legislativa conta com um setor de atendimento ao consumidor. Por sua vez, gente, a seção escrita com C e dois S significa o ato de ceder, transferir ou conceder algo a outra pessoa. Por exemplo, o autor fez a seção dos direitos autorais de sua obra à editora. Existem ainda palavras que têm mesma grafia e mesma pronúncia e significados diferentes. Por exemplo, manga. Manga pode ser uma fruta. Gosto de suco de manga. Mas a manga também pode ser uma parte de uma roupa. A manga da camisa está rasgada. E as palavras parônimas? Elas têm pronúncias parecidas, mas a grafia e o significado são diferentes. Por exemplo, cumprimento.

0: significa o ato de cumprimentar, de saudar. O ator fez um cumprimento à plateia. E cumprimento com O é uma unidade de medida. Por exemplo, o comprimento de uma piscina olímpica é 50 metros. O tamanho de uma piscina olímpica é 50 metros. Então, você precisa entender o contexto que você vai aplicar essas palavras numa redação, por exemplo, e fazer a escolha e a grafia correta. Então, gente, conhecer as diferenças entre palavras semelhantes ajuda a evitar erros de interpretação e também de escrita. E é um cuidado fundamental, tanto na comunicação oral quanto na comunicação escrita, garantindo clareza e precisão na transmissão das ideias e, com certeza, uma nota 1000 na redação do Enem. E você tem tudo para buscar essa nota 1000 aqui no programa Alcance. Se ligue no nosso Momento Alcance aqui na Alesse FM. Até a próxima com mais dicas de língua portuguesa.
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4: O Ministério Público do Ceará realiza capacitação sobre soluções consensuais em conflitos familiares. O encontro acontece no dia 21 de agosto, terça-feira, no auditório da Escola Superior do MPCE, a partir das 8h30 da manhã, também com transmissão online. Com carga horária de 4 horas, a iniciativa vai contar com dois painéis e debates com a participação do público. O promotor de justiça, Daniel Isidio, coordenador do Centro de Apoio Operacional da Família, Sucessões e Registros Públicos, ressalta a necessidade sobre a mediação de conflitos.
5: A mediação contribui para a redução da litigiosidade e para a efetivação do princípio do melhor interesse da criança e do adolescente, além da construção de soluções mais duradouras do que aquelas alcançadas por sentença judicial.
4: As inscrições podem ser feitas através da página cursos.mpce.mp.br. A Escola Superior do Ministério Público fica na rua Maria Alice Ferraz, número 120, no bairro Luciano Cavalcante. Robério Lessa, da Alesse FM.
1: 8h21.
6: A cantora e compositora Maria Gadu lança em 2010 CD homônimo, que foi contemplado com o prêmio Multishow na categoria Melhor Álbum. O disco rendeu ainda à cantora uma indicação ao Grammy Latino na categoria Revelação. Nesse mesmo ano, apresentou-se com Caetano Veloso no Citibank Hall, no Rio de Janeiro. Ouça Maria Gadu cantando Aurora com Danny Black na sua Alesse FM.

Rezende lança na década de 1980 dois LPs, Jogo de Ilusões, em 1988, produzido por Léo Gandelman e Nico, em 1989, com destaque para sua composição Natureza Viva, em parceria com Jorge Salomão. A música que você vai ouvir agora faz parte do LP Jogo de Ilusões. Ouça Penso Nisso Amanhã, com Nico Rezende.

0: horas e 30 minutos.
1: A canção Passarinho, gravada por Emicida e Vanessa da Mata, é a faixa 7 do álbum sobre crianças, quadris, pesadelos e lições de casa. Fala sobre um pedido de liberdade e por um futuro possível. A canção é um convite para parar, olhar e refletir sobre a situação atual do mundo. Um recado urgente de que não estamos cultivando um futuro promissor. Ouça na Alessia FM 96,7 Passarinho, com Emicida e Vanessa da Mata.
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4: A vacina contra o vírus sincial respiratório, principal causador da bronquiolite, protege o bebê ainda durante a gestação até os primeiros meses de vida. É esse o período em que o risco de complicações respiratórias é maior. A obstetra Michele Egídio explica como funciona o mecanismo de imunização nessa fase da vida.
5: Vai passar anticorpos para a criança, mas não necessariamente ela vai conseguir impedir que a criança não tenha doença, mas vai impedir as formas mais graves, as que exigem internação. Então a criança já vai ter algum tipo de imunidade ao vírus, então vai ter uma doença um pouco mais leve do que normalmente ela teria se a mãe não tivesse se vacinado.
4: Disponível na rede pública desde dezembro, a vacina contra a bronquiolite é indicada a partir da 28ª semana de gestação. Assim que completou o tempo necessário, a técnica de enfermagem Fernanda Larissa da Silva compareceu a uma unidade básica de saúde para garantir sua proteção e de sua bebê.
6: Essencial, tanto para mim quanto para a criança. Não ter que ficar indo direto ao hospital e a saúde dela está íntegra. A minha também.
4: Até agora, mais de 1 milhão e 200 mil doses da vacina contra a bronquiolite foram aplicadas no país. De acordo com dados publicados essa semana pelo Ministério da Saúde, a vacinação de gestantes no SUS levou à redução de 52% dos casos graves da doença entre bebês com menos de 6 meses. O calendário vacinal de gestantes contém ainda outros imunizantes, como destacou a diretora substituta do Departamento do Programa Nacional de Imunizações, Ana Catarina de Melo Araújo.
7: Nós temos a vacina DPTA, que é a vacina que protege para coqueluche. Ela deve ser realizada a partir da 20ª semana de gestação. A vacina hepatite B, que é uma vacina que nós fazemos desde a infância, mas existem ainda algumas gestantes que não receberam. Então é importante receber a vacina contra a influenza, que ela é anual, e a vacina também da Covid-19. Então são doenças que quando acometem as grávidas, elas têm um comprometimento importante, levando à internação e óbito.
4: Caso a gestante tenha perdido alguma das doses no tempo recomendado ou tenha quaisquer outras dúvidas, basta procurar a unidade de saúde mais próxima de casa com a caderneta em mãos para verificar sua situação junto aos profissionais de saúde. Reportagem Natália Koslick.
8: 8h38.
3: Magrelinha foi a música de maior sucesso de Zezé Mota e repetiu a dose com o próprio autor. A gravação de melodia também fez sucesso, embora menor que a gravação de Zezé, que tinha um apelo maior.

Vinícius de Moraes com Pepeu Gomes, Fred Gomes, Zeca Barreto e Tavinho Paes. Além de participação especial de Armandinho Macedo, o grupo Forró Sacana e Elba Ramalho em Mar Vermelho. Ouça na Alessia FM Forró Universitário com Moraes Moreira, de sua autoria.

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3: 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Pessoas físicas e jurídicas que têm débitos em contencioso com a Receita Federal têm até o dia 30 de outubro para renegociarem com condições diferenciadas. A Receita publicou dois editais que estabelecem as regras para a regularização desse tipo de dívida em disputa. O primeiro edital é voltado para valores de até 50 milhões de reais por contencioso administrativo, sem valor mínimo para negociação. Ele permite o parcelamento em longo prazo e a redução de juros, multas e encargos legais para créditos classificados como irrecuperáveis ou de difícil recuperação. Para as empresas, esse edital também prevê a utilização de créditos de prejuízo fiscal e de base negativa da CSLL, a contribuição sobre o lucro líquido. Os descontos

0: 100% do valor total da dívida e até 70% em casos específicos envolvendo pessoa física, microempresa, empresa de pequeno porte, entidades beneficentes, cooperativas e outras organizações previstas no edital. Já o segundo edital é voltado para débitos em contencioso administrativo ou pendentes de impugnação, cujo valor não ultrapasse 60 salários mínimos por processo. Nesse caso, podem aderir pessoas físicas, microempreendedores individuais, os MEIs, empresários individuais, microempresas e empresas de pequeno porte. A negociação prevê benefícios que vão de 30% a 50% de desconto, a depender do número de parcelas escolhidas. A adesão a qualquer uma das modalidades prevê a desistência de impugnações e recursos relacionados aos débitos incluídos na negociação. Para mais informações, os editais podem ser consultados no portal de serviços da Receita Federal em serviços.receitafederal.gov.br. Da Agência Rádio Gov em Brasília, Mariana Jungmann.
1: 9h41.
2: No ano de 1989, o MPB 4 apresentou o show Amigo é para essas coisas, contexto de Luiz Fernando Veríssimo e direção de Túlio Feliciano. O repertório, as músicas Canções e Momentos e Canção da América, ambas de Milton Nascimento e Fernando Brant. E Por Quem Merece Amor, de Silvio Rodrigues.
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1: Chico Pio e Totonho La Provítera são autores da música Solitudine, a primeira faixa do disco Chico Pio Beira do Mundo. O disco, lançado em 1999, tem participações especiais de Manassés, Cristiano Pinho, Luiz Miguel, Valdones, Otto Júnior, Aldemir Rocha, Luizinho Duarte, Evilásio Bilas e Humberto Pinho. Na Alessia FM você ouve Chico Pio interpretando Solitudine.

0: 52.
1: O cantor e compositor cearense Daniel Groove abraçou a carreira profissional em 1988 com o Groove, uma banda alternativa nordestina dos anos 1990, com a qual lançou seu primeiro disco Tá Na Mão em 1999 e herdou seu sobrenome artístico. Em 2013, lançou seu primeiro disco solo, Giramundo. O álbum foi eleito o melhor de MPB no Prêmio Dinamite 2014. Na Alesse FM, você ouve Daniel Groove cantando dele, Enquanto Acreditar, Eu Vou Correr.

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3: O Tribunal de Justiça do Ceará, em parceria com a Universidade Federal do Ceará, abre as inscrições para o casamento comunitário para pessoas de Fortaleza em situação de hipossuficiência econômica. Promovida pelo Núcleo Permanente de Métodos Consensuais de Solução de Conflitos, a iniciativa promove inclusão e também assegura a cidadania daqueles que buscam regularizar a situação matrimonial. Mariana Viana Montaverne, gerente do NUPEMEC, informa que vão ser disponibilizadas 50 vagas e dá outras informações para o cidadão.
4: Essa iniciativa vai ter início agora no dia 27 de julho e as inscrições elas vão até o dia 14 de agosto. Aqueles casais que desejam participar da iniciativa, eles devem comparecer de forma presencial aqui no Tribunal de Justiça durante o período da inscrição. O casal já deve vir junto e já trazer toda a documentação necessária. A gente relembra aqui quais são os documentos. A gente deve trazer o seu documento de identificação com o seu CPF, trazer o seu comprovante de endereço, trazer também a sua certidão de nascimento ou a sua certidão de casamento, se você for divorciado. A gente lembra também que cada casal deve trazer documentação de duas testemunhas, ou seja, documento de identidade e também o comprovante de endereço. Essa iniciativa do casamento ela é destinada para casais que residam em Fortaleza, sejam brasileiros e também maior de idade.
3: O edital completo está disponível no Diário de Justiça Eletrônico Administrativo. Diego Cunha, da Alesse FM.
5: 9h58.
6: No ano de 2001, o cantor e compositor cearense Raimundo Fagner lançou o CD Me Leve. Fagner musicou a poesia Cantiga para Não Morrer, escrita por Ferreira Goulart, fruto de uma relação amorosa profunda que o poeta teve em Moscou. A poesia foi escrita na década dos anos 1970, quando Ferreira Goulart estava em exílio. Depois de musicada, a poesia recebeu o nome de Me Leve. Ouça Fagner cantando Me Leve.

música que você vai ouvir agora. Quando é uma das faixas do álbum que leva seu nome e traz composições da Mineira e novas versões para sucessos de nomes como Lenine, Lulu Santos e Adriana Calcanhoto. Ouça na rádio Alessia FM, Quando com Milena.

0: 10 e 7.
1: O grupo de rock paulista Ira lança em 1986 o LP Vivendo e Não Aprendendo. O disco vendeu 165 mil cópias e reúne músicas como Flores em Você, de Edgar Escandurra. O primeiro disco do grupo foi lançado em 1983, um compacto com as músicas Gritos na Multidão e Pobre Paulista, ambas de autoria de Edgar Escandurra. Ouça Flores em Você com Ira.

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3: Fala galera, aqui é o professor Samuel Holanda e estou aqui para mais um Momento Alcance na Alessi FM. E hoje vim falar sobre gêneros textuais. Pessoal, gêneros textuais é um dos assuntos que mais caem na prova do Enem. Quem está se preparando para a prova do Enem precisa estudar muito esse assunto, saber tudo sobre gêneros textuais e tipos textuais. E hoje eu vou falar um pouco sobre eles. Então, os gêneros textuais, eles hoje são o centro do ensino de língua portuguesa, certo? A gente entende toda a interação social, ela ocorre por meio de algum gênero do discurso ou gênero textual. Por isso é muito importante para os alunos eles dominem os diversos tipos de gênero para que eles possam interagir socialmente. Então, você saber escrever um e-mail, você saber escrever uma mensagem, você saber fazer um discurso, dar uma palestra, uma aula, você dominar os vários tipos de gênero que nós utilizamos na comunicação no dia a dia. A primeira coisa que você precisa saber é que os gêneros eles se dividem em vários tipos textuais, a gente chama, tá certo? É o tipo narrativo, por exemplo, o tipo descritivo, o tipo argumentativo, o tipo dissertativo e o tipo injuntivo. Então, eu vou falar aqui mais por cima, pessoal. Vocês precisam depois se aprofundar, tá certo? O tipo narrativo, ele tem a intenção de narrar. O tipo descritivo tem a intenção de descrever algo. O argumentativo, de argumentar, de expor ideias, tá certo? Para convencer alguém de uma opinião. O dissertativo, também chamado de expositivo, tem a intenção de explicar algo, que é o que eu estou fazendo agora para vocês. Estou explicando, estou expondo um assunto. E o último, que é o tipo injuntivo, tem a intenção de persuadir através de ordens, orientações, tá certo? Então, usa verbos no imperativo, uma prescrição médica, por exemplo, uma receita, um tutorial, são exemplos de tipo textual injuntivo, tá certo? Esses tipos textuais, que o Enem também pode chamar de sequência textual, tá certo? Então, o Enem pode dizer assim, há uma sequência narrativa nesse texto, há uma sequência descritiva, e pedir para você identificar qual é essa sequência descritiva, dissertativa ou argumentativa. Ele pode trabalhar dessa maneira. Os gêneros textuais se dividem, então, nesses tipos. Então, o tipo narrativo, você vai ter o gênero crônica, você pode ter o gênero romance, você pode ter o gênero conto. Assim, cada um desses tipos, eles vão ter vários gêneros. O tipo argumentativo, por exemplo, pode ter o gênero artigo de opinião, pode ter o gênero editorial, pode ter o gênero resenha. Há vários gêneros que utilizam o tipo argumentativo. Então, o Enem pode colocar na prova algum trecho de um texto e pedir que você identifique o gênero a qual pertence esse texto, ou pedir que você identifique alguma característica desse gênero, tá certo? Por exemplo, saber qual é o público-alvo, qual é o público-alvo desse gênero, saber qual tipo de linguagem que geralmente esse gênero utiliza, se é uma linguagem mais formal, se é uma linguagem mais informal, saber a extensão desse gênero, se ele é geralmente curto, publicado em jornais, o meio onde ele circula, né? Se é publicado, se é algo pessoal, né? Que uma pessoa manda para outra, se é institucional. Então, identificar características de circulação de cada gênero. Então, é importante que vocês pesquisem sobre o assunto, pesquisem sobre o que são os tipos textuais e o que são os gêneros textuais, para que vocês cheguem à prova do Enem preparados com todo esse conteúdo. Para não perder nenhuma dica, fique sempre sintonizado na Alessi FM, para que você sempre escute aqui o Momento Alcance. Aqui foi o Samuel Holanda e até o próximo Momento Alcance.
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2: Está aberta até 6 de agosto a consulta pública sobre a proposta de regulamentação das transferências internacionais de créditos de carbono. As sugestões devem ser enviadas pela plataforma Brasil Participativo. A proposta estabelece critérios para a transferência internacional desses créditos e define regras para operações previstas entre 2031 e 2035. O texto também prevê limite para as transações e mecanismos de monitoramento e avaliação. As contribuições devem ser inseridas diretamente nos trechos da minuta disponíveis na plataforma. Comentários genéricos, repetidos ou enviados por e-mail não serão considerados. Para saber mais, acesse brasilparticipativo.presidencia.gov.br. Com a redação de Diego Freitas, da Agência Rádio Gov em Brasília, José Carlos Andrade.
3: 10 e 16.
4: O cantor e compositor cearense Belchior gravou em 1996 o disco Vício Elegante, com 13 faixas, entre elas a música Aparências, de Cury e Ed Wilson. Aparências fez sucesso na voz de Márcio Greik e foi regravada por Fafá de Belém, Trio Iraquitã, Belchior em ritmo de reggae, Altemar Dutra e pela orquestra de Ray Conniff nos Estados Unidos. Na 96,7 Alesse FM, ouça Belchior cantando Aparências na versão acústica. Música.

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1: Os irmãos gaúchos Cleiton e Cledir começaram a estudar música muito cedo e nos anos 70 lançaram com mais três amigos a banda Almôndegas. Depois de quatro discos, a banda foi dissolvida. A música que você vai ouvir agora é uma das faixas do primeiro disco da dupla, lançado em 1980. Ouça Vira Virou com Cleiton e Cledir.

0: 2.
1: Não faz mal a ninguém é mais um dos recados que Lenine passa para a mídia. A composição foi trilha de novela e estimulou a atenção do público para a personagem representada pela letra bem trabalhada de Lenine. Nascido Oswaldo Lenine Macedo Pimentel, em Recife, no dia 2 de fevereiro de 1959, é cantor, compositor, arranjador e músico. Ouça Não Faz Mal a Ninguém com Lenine.

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5: O Tribunal de Justiça do Ceará, em parceria com a Universidade Federal do Ceará, abre as inscrições para o casamento comunitário para pessoas de Fortaleza em situação de hipossuficiência econômica. Promovida pelo Núcleo Permanente de Métodos Consensuais de Solução de Conflitos, a iniciativa promove inclusão e também assegura a cidadania daqueles que buscam regularizar a situação matrimonial. Mariana Viana Maltaverne, gerente do NUPEMEC, informa que vão ser disponibilizadas 50 vagas e dá outras informações para o cidadão.
6: Essa iniciativa vai ter início agora no dia 27 de julho e as inscrições elas vão até o dia 14 de agosto. Aqueles casais que desejam participar da iniciativa, eles devem comparecer de forma presencial aqui no Tribunal de Justiça durante o período da inscrição. O casal já deve vir junto e já trazer toda a documentação necessária. A gente relembra aqui quais são os documentos. A gente deve trazer o seu documento de identificação com o seu CPF, trazer o seu comprovante de endereço, trazer também a sua certidão de nascimento ou a sua certidão de casamento, se você for divorciado. A gente lembra também que cada casal deve trazer documentação de duas testemunhas, ou seja, documento de identidade e também o comprovante de endereço. Essa iniciativa do casamento ela é destinada para casais que residam em Fortaleza, sejam brasileiros e também maior de idade.
5: O edital completo está disponível no Diário de Justiça Eletrônico Administrativo. Diego Cunha, da Alesse FM.
7: 10 horas e 30 minutos.
8: Composta em 1989 por José Augusto e Paulo Sérgio Vale, Evidências ganhou projeção nacional ao ser gravada pela dupla sertaneja Chitãozinho e Chororó em seu álbum Cowboy do Asfalto, de 1990, e posteriormente ganhou versões de Bruno e Marrone e do cantor Daniel. Em 2004, a canção marca presença no álbum Fantasia do cantor José Augusto, com participação de Roberta Miranda. Ouça na 96,7 José Augusto cantando Evidências.

tema é uma composição de Luciano Franco e Luiz Lima Verde, que traz um samba estilo bossa nova. Homenageia o principal cartão postal de Fortaleza, mencionando a figura heróica do Dragão do Mar, a Ponte dos Ingleses, o Estoril, o Cais Bar, a boemia e a rebeldia daquele lugar. A canção integra o álbum Valsa do Tempo, gravado em 2022 pelo projeto Palco Aberto, um espaço para divulgação de músicos, cantores e instrumentistas que já atuam na cena musical brasileira e um laboratório de capacitação para os alunos dos cursos profissionalizantes da Casa de Vó Dedé. Ouça com a interpretação de Marcos Lessa na Alessia FM 96,7, Praia de Iracema.

0: 6h38.
1: Nascida em Salvador, a cantora e compositora Gal Costa lançou em 1980 pela Polygram o álbum Aquarela do Brasil, reunindo 12 composições do mineiro Ari Barroso e participação de Caetano Veloso na faixa No Tabuleiro da Baiana. Gal foi eleita em 2012 a sétima maior voz da música brasileira pela revista Rolling Stone Brasil. Na 96,7 Alessia FM, ouça Aquarela do Brasil, de Ari Barroso, com Gal Costa.

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1: O clima do nosso planeta está mudando. Ainda não é possível prever exatamente como será esse impacto, mas de acordo com os cientistas, é esperado que as alterações climáticas interfiram diretamente na disponibilidade de água. Com as mudanças no clima, uma região pode passar a receber mais chuvas, enquanto outra passa a receber menos, afetando a quantidade de água disponível para uso. Além disso, em todo o país, devem ocorrer com mais frequência chuvas intensas e estiagens mais severas e prolongadas. As alterações no clima influenciam a forma de prever o comportamento das águas. Até hoje, a hidrologia adotou a hipótese da estacionalidade, que considera que o futuro pode ser representado pelas estatísticas observadas no passado. Mas com as mudanças climáticas, as chuvas terão alterações de intensidade, duração e frequência. E os dados sobre o passado podem não ser mais confiáveis para planejar o futuro. O que podemos fazer para enfrentar essas novas condições? Algumas medidas são aumentar os estoques armazenados e viabilizar outras fontes de água, melhorar a capacidade de infiltração nas cidades e no campo, instituir sistemas de alerta, além de estimular a reutilização e o uso racional da água. O clima do nosso planeta está mudando, mas podemos adotar

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2: Publicidade, inaugurações de obras e contratações de shows por agentes públicos estão entre as proibições para evitar a promoção de candidaturas antes das eleições de outubro. É que começou o período do defeso eleitoral, que vai até 25 de outubro, dia do segundo turno, se houver. O objetivo das regras é garantir a igualdade de competição entre aqueles que vão disputar os votos dos eleitores. O desrespeito ao defeso eleitoral pode levar a multas e cassação do registro ou do diploma do candidato, e com a possibilidade de eventuais sanções por abuso de poder político. Os eleitores devem ficar atentos e denunciar, diz o especialista em direito eleitoral, Alberto Rolo.
3: O eleitor pode fazer a sua denúncia pedindo providências, pedindo apuração no site, né, da Justiça Eleitoral através do Ministério Público Eleitoral. E assim o eleitor pode colaborar. Agora, lógico, tem que colocar as provas mínimas daquilo que ele está noticiando. Um vídeo, uma foto, alguma coisa que mostre que não é só uma fofoca.
2: Então, até as eleições acabarem, está proibida a publicidade de obras, programas, serviços e campanhas de órgãos públicos, exceto em casos graves e urgentes e com reconhecimento pela Justiça Eleitoral. Da mesma forma, não pode fazer pronunciamento em rede de rádio e TV. Entre outras proibições, estão repasse de verbas da União aos estados e dos estados aos municípios, além da nomeação ou dispensa de pessoal. Inaugurações de obras e contratações de shows estão proibidos. Nenhum candidato pode participar de eventos desse tipo, explica Alberto Rolo.
3: Então não é só um presidente ou um governador, é qualquer candidato. Então deputados federais, senadores, deputados estaduais, ninguém pode comparecer em inauguração de obra pública agora, né? Esse período já está em vigor.
2: Os canais oficiais dos governos, sites e redes sociais vão ter que excluir informações, nomes, símbolos ou qualquer coisa que permita identificar autoridades. Então tem que tirar tudo do ar. A exceção são os dados que garantam transparência fiscal e acesso à informação. Da Rádio Nacional em Brasília, Gabriel Brum.
4: 10h47.
0: Bossa é o 17º disco da cantora e compositora Zizi Posse, lançado em 2001. O álbum surgiu logo após a turnê promocional do CD anterior, Puro Prazer, de 1999, que conseguiu disco de ouro. A versatilidade de Zizi Posse traz na primeira faixa Preciso Dizer Que Te Amo, originalmente gravada por Marina Lima em 1987. São 12 canções pop de artistas diversos, entre eles Herbert Viana, que compôs a canção que você ouve na sua Alesse FM, na voz de Zizi Posse, Eu Só Sei Amar Assim.

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1: A música Tá Faltando um Abraço é de autoria dos compositores Gilson Mendonça e Marquinhos. É uma das faixas do disco Coração Aceso, o 13º álbum da carreira do cantor e compositor mineiro Vando, lançado em 15 de outubro de 1987 pela gravadora Philips. Vando regravou a canção no álbum Mulheres no ano de 1993. Ouça Tá Faltando um Abraço na rádio Alance FM com Vando.

0: 1957.
1: Samba que deu projeção nacional ao compositor Gilson de Souza em 1975, Poxa, é regravada pelo cantor carioca Zeca Pagodinho. A música foi lançada pelo seu autor no ano de 1975. Poxa figura no repertório do disco de inéditas que Zeca lança em 2010. A produção é Rio do Hora. Ouça Zeca Pagodinho cantando Poxa.

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4: Cine Ceará, Festival Ibero-Americano de Cinema, chega à sua 36ª edição e acontece entre 7 e 13 de novembro deste ano com o tema Fortaleza, 300 anos de luz e cinema. São 3 mostras competitivas e as inscrições ficam abertas até o dia 15 de agosto, como informa o cineasta Volney Oliveira, diretor executivo do festival.
5: As inscrições estão abertas para as mostras competitivas de longas metragens ibero-americanos, na categoria de longa-metragem ibero-americano, para a mostra competitiva de curtas metragens brasileiros, só podem competir curtas metragens brasileiros, e também estão abertas para a mostra Olhar do Ceará, que é uma mostra dedicada ao cinema cearense. Tanto ao cinema de curta-metragem cearense, como ao cinema de longa-metragem cearense. Está aberta para essas 3 mostras. O Cine Ceará tem uma importância muito grande no contexto do cinema nacional. Além de ser um festival já tradicional, com 36 anos de existência, não é tão fácil um evento chegar a 36 anos seguidos. É um evento que ele faz uma ponte com o cinema ibero-americano. E no contexto ibero-americano, só tem 2 países que falam português, o Brasil e Portugal. Então ele aproxima o cinema ibero-americano do cinema brasileiro.
4: Os interessados em participar da seleção podem se inscrever de forma gratuita pelo site www.cineceará.com. Além das mostras competitivas, o Cine Ceará conta com exibições especiais, mostras sociais, debates, homenagens e cursos. A maior parte da programação vai ser realizada no Cine Teatro São Luís, no centro de Fortaleza, com programação gratuita e aberta ao público. Kézia Diniz, da Alesse FM.
0: 11:03.
2: Amores, a canção é de autoria do cantor e compositor Zé Beto Correia e de Paulinho Andrade. É uma faixa do álbum Sotaque Brasileiro, 25 anos de festivais. Seu 11º disco lançado em 2012. O CD comemora, além das premiações, as parcerias realizadas durante sua trajetória. Na 96,7 Alesse FM, você ouve Zé Beto Correia cantando Amores, a canção.

Serra do Sossego traz uma forte carga afetiva e histórica. Conhecida nas vozes de Zé Ramalho e de sua mãe, Cássia Heller, a obra ganha um sentido de homenagem e continuidade familiar. Com metáforas inesperadas, a letra aborda temas como a morte e o delírio de forma irônica, misturando religiosidade popular e irreverência. Você ouve na sua Alessia FM, Vila do Sossego, com Chico Chico.

quase uma década dedicado a missões de paz e à música instrumental, o cantor e compositor pernambucano Nando Cordel lança em 2021 Felicidade é Tudo que a Gente Quer, uma canção dançante que aborda de forma leve a ressignificação da palavra felicidade em tempos de pandemia e isolamento social. Ouça na sua Alessia FM. Felicidade é Tudo que a Gente Quer, de Nando Cordel, com ele e Carlinhos Brown.

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4: A prova de vida do INSS é um procedimento para confirmar que o beneficiário de aposentadoria, pensão ou outro benefício continua vivo. Com isso, são evitados pagamentos indevidos. Hoje em dia, a prova de vida é feita de forma automática, cruzando a base de dados. Mas se o beneficiário não for identificado nesse cruzamento, ele é avisado que deve fazer a prova de vida por meio de mensagem de WhatsApp. A autenticidade da informação é garantida por um selo azul de conta verificada. O banco que paga o benefício também envia notificação pelo aplicativo ou pelo extrato bancário. Mas é preciso ter atenção. A mensagem enviada apenas comunica da necessidade da realização da comprovação de vida. Não são enviados links, nem são solicitados dados como CPF ou endereço. Como ressalta a presidente do Instituto Nacional do Seguro Social, INSS, Ana Cristina Silveira.
5: O INSS não liga, não envia servidores à casa dos beneficiários e nunca solicita dados pessoais, senhas ou qualquer tipo de pagamento para realizar a prova de vida. O Instituto também não pede CPF, endereço, dados bancários, nem envia links para atualização cadastral.
4: Para fazer a prova de vida, basta comparecer à agência bancária onde recebe o benefício, levando um documento oficial com foto. Não é preciso ir numa agência do INSS. Em caso de dúvida, procure os canais oficiais, no telefone 135 ou pelo site meu.inss.gov.br. Reportagem Márcia Fernandes.
6: 11:19.
7: O cantor e compositor mineiro Paulinho Pedra Azul lançou o seu primeiro LP no ano de 1982. O álbum Jardim da Fantasia reúne músicas autorais e de amigos. Em 1999, foi eleito em uma pesquisa como o segundo cantor mais conhecido de Minas Gerais, depois de Milton Nascimento. Ouça na sua Alesse FM, Paulinho Pedra Azul e Diana Pequeno interpretando Voará, de autoria do compositor Paulinho Nogueira.

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1: A música Tudo Sobre Você é resultado de parceria de Zélia Duncan e John Loa do Patufu, uma das faixas do CD Pelo Sabor do Gesto, lançado em junho de 2009. O álbum é o primeiro disco de inéditas desde pré-pós Tudo Bossa Band de 2005. Ouça na rádio Aleste FM Tudo Sobre Você com Zélia Duncan.

0: 1927.
1: Em 1996, o Cidade Negra lançou o álbum Uerê. A música da banda carioca sempre fez referências à espiritualidade, um tema recorrente no reggae. Erê é uma palavra originária do Iorubá que significa diversão e brincadeiras, e faz alusão ao aflorar da criança que cada um guarda dentro de si. Na Alesse FM você ouve a banda Cidade Negra cantando o Erê, de Da Gama, Tony Garrido e Ricardo Vilhena.

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3: Secretaria Municipal do Esporte e Lazer de Fortaleza prorroga raias aquáticas do projeto Bora Pro Mar por mais 15 dias. Assim, as pessoas vão poder utilizar os equipamentos que vão ficar disponíveis até o dia 10 de agosto. A decisão foi tomada após a grande adesão do público durante as primeiras semanas de funcionamento. Centenas de nadadores utilizaram o espaço que passou a integrar a rotina de quem pratica natação na orla da capital. Instaladas nas proximidades do Espigão do Náutico, as raias que um espaço exclusivo para os nadadores, com mais organização e segurança em relação às embarcações que circulam na região. O local conta com a presença de guarda-vidas durante o funcionamento. A orientação é que os praticantes saibam nadar, observem as condições do mar e utilizem equipamentos de segurança, como a boia de sinalização. Com supervisão de Robério Lessa, Lucas Breno, da Lessa FM.
4: 11:34.
0: A cantora e compositora Flávia Venceslau lançou seu terceiro CD Saia de Retalhos no ano de 2010. O álbum tem participação de Margarete Menezes e de Mariene de Castro. Nascida em Nova Floresta, na Paraíba, um dos marcos na carreira de Flávia Venceslau foi a conquista, em 2007, do troféu Caymmi na categoria Melhor CD Regional pelo primeiro disco intitulado Agora. Na Alesse FM, ouça Flávia Venceslau cantando de sua autoria Te Desejo Vida.

cearense Rebeca Câmara lança seu primeiro disco em 2017. Licenciada em música pela Universidade Estadual do Ceará, Rebeca Câmara iniciou os estudos de violão, tendo aulas particulares aos 15 anos de idade. Ouça na Alessia FM, Rebeca Câmara cantando, de Adriana Martins, a música Flor de Sal.

0: 11:43.
1: Em 1980, Chico Buarque lançou o LP Vida, contendo composições dos anos 1970, ainda não gravadas, como Não Sonho Mais e Morena de Angola, que retrata seu envolvimento com alguns países africanos, como Angola e Moçambique. O disco registrou também Bye Bye Brasil, com Roberto Menescal, da trilha sonora do filme homônimo de Cacá Diegues. Ouça Não Sonho Mais, na interpretação de Elba Ramalho.

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4: Está aberto o período de adesão à Comunidade Nacional de Gestores de Políticas de Primeira Infância. Estados, municípios e o Distrito Federal têm até 31 de julho para assinar o termo de adesão, enquanto a indicação dos representantes pode ser feita até 15 de agosto. O trabalho vai ser organizado em dois eixos: articulação entre os governos e desenvolvimento das capacidades institucionais. Estão previstas oficinas, encontros técnicos, seminários e ações de capacitação para ampliar a integração das políticas voltadas à primeira infância. Os municípios devem realizar a adesão pelo Sistema Integrado de Monitoramento, Execução e Controle, o SIMEC, pelo site simec.mec.gov.br. Já os estados e o Distrito Federal vão receber as orientações por e-mail para formalizar a participação e indicar seus representantes. O termo de adesão assinado e as informações de representantes devem ser enviados para o e-mail primeirainfanciasnppi@mec.gov.br. Da Agência Rádio Gov em Brasília, Claudimário Carvalho.
5: 11:47.
3: A cantora Elisa Fernandes começou oficialmente como compositora aos 28 anos. Integrante do coletivo carioca de compositores Nós de Cabralha, grupo formado em 2012, costuma se apresentar como afilhada artística de Monarco, compositor da velha guarda da Portela. Ângela Rorô, Chico Buarque, Chico César, Gilberto Gil, Paulinho da Viola e Sandra de Sá são nomes elencados como referências da artista. A canção que você acompanha agora está no álbum Elisa, lançado em 2020. Na Alessia FM 96,7, ouça Elisa Fernandes outra vez.

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1: A cantora, compositora, arranjadora, violonista e percussionista Ana Carolina lançou em 2011 a música Problemas. A música é uma parceria feita com Dudu Falcão e Chiara Tivello. Como a maioria dos artistas brasileiros, Ana Carolina começou cantando nos bares de sua cidade, Juiz de Fora, em Minas, e teve seus primeiros espetáculos produzidos pela atriz e cantora Zezé Mota. Ouça na sua Alessia FM, Ana Carolina cantando Problemas.

0: 55.
1: Em 2009 é lançado CD e DVD Detonautas Rock Club, acústico ao vivo, com repertório de alguns hits da banda, além de duas músicas inéditas, Só Nós Dois e O Inferno São os Outros, canções que se tornaram grande sucesso nas rádios. O DVD também contém os covers Até Quando Esperar, da Plebe Hood, e Mais Uma Vez, de Renato Russo. Ouça na rádio Alessia FM, Detonautas interpretando Só Nós Dois.

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2: A partir de segunda-feira, dia 3 de agosto, as redes sociais da Assembleia Legislativa do Estado do Ceará, em parceria com o Memorial Deputado Pontes Neto, retoma a publicação de novos episódios do quadro Aconteceu, Virou História na Alesse, série que resgata personagens, acontecimentos e curiosidades marcantes da história do Parlamento Cearense. Com veiculação quinzenal, a série apresenta, em formatos de vídeos curtos, curiosidades, acontecimentos históricos e a trajetória de personalidades que contribuíram para a construção da política e da memória institucional da Assembleia. Os dois primeiros episódios da nova temporada destacam o deputado Floro Bartolomeu, reconhecido pela sua atuação na luta pela emancipação de Juazeiro do Norte, e Juvenal Galeno, que, além de deputado estadual, consolidou seu nome como um dos principais escritores da literatura cearense. Ao longo de seus 191 anos de história, a Alesse foi palco de importantes acontecimentos que acompanharam as transformações políticas e sociais do Estado. Com o Aconteceu Virou História, a proposta é preservar essa memória e apresentar ao público personagens e episódios que ajudam a compreender a trajetória do Parlamento Cearense e sua contribuição para a história do Ceará. Robério Lessa, da Alesse FM.
0: Meio-dia e um. 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
3: Olá, eu sou Ian Gomes e começa agora Qual é o Tom do Ceará? Você já sabe, esse é um espaço para a gente buscar e entender a identidade musical cearense. Ritmos que, somados à criatividade nordestina, dão o tom do Ceará. E hoje temos a alegria de receber aqui nos estúdios da Alesse FM, ele que é cantor, compositor, lançando novos trabalhos, 35 anos de carreira, ele que é lá do centro-sul do Ceará, da cidade de Iguatu, Eli Uchoa, seja muito bem-vindo mais uma vez aqui à Alesse FM, trazendo novidades para os nossos ouvintes.
4: Sim, sim, a gente tem aí alguns singles lançados já para agora, para esse 2026, mas queria primeiro lhe agradecer o convite, mais uma vez, de estar aqui na FM Assembleia, poder mostrar meu trabalho para todo o Ceará. É um programa que tem referência para todos nós, com muito orgulho, satisfação e alegria, mais uma vez por aqui.
3: Alegria nossa de trazer esses talentos, principalmente sábado, quarta-feira, você escuta a boa música do nosso Ceará. Eli Uchoa, então, vamos falar desse novo trabalho, né? Da última vez que você veio aqui, nós ouvimos músicas mais anteriores.
4: Isso, do meu álbum A Força que Brota do Amor, a última vez que eu estive aqui.
3: Esse álbum que nós vamos ouvir aqui tem um nome específico?
4: Não, ele é lançado como singles, isso. Ele tem nomes, um nome que leva o nome da música já, entendeu?
3: Por exemplo, Semente, para abrirmos aqui o Qual é o Tom. Essa música é composição sua, tem parcerias, como foi a construção desta Semente?
4: Então, Semente é uma música de parceria com o poeta Tony Pinto, lá do Trairi. Eu musiquei o poema, ele conta com a participação de vários artistas, músicos de Fortaleza, inclusive com uma participação muito especial do Nonato Lima na sanfona. Aí tem o Paulinho Santos na bateria, Davi Menezes na guitarra, Jonas no contrabaixo. Singo novo, o poema fala sobre o envelhecimento e a perda da juventude, comparando-os ao orvalho que desaparece ao amanhecer. Porém, em vez de tristeza, traz esperança, assim como a fruta madura que cai e vira semente. O eu lírico se tornará base para uma nova vida, garantindo uma boa colheita para gerações futuras.
3: Bem profundo, né? Vamos ver aí o brotar dessa semente do Eli Uchoa hoje aqui no seu Qual é o Tom do Ceará. Canção do Vento também é um single novo, Eli?
4: Não, aí Canção do Vento já participa do álbum, né, meu primeiro álbum, A Força que Brota do Amor, com direção do Ricardo Nazareno e arranjos do Tiago Almeida.
3: Ricardo Nazareno já esteve aqui, maravilhoso. Sentindo sua falta, Ricardo.
4: E tem uma coisa interessante, assim, uma participação super especial, que é o Cristiano Pinho na guitarra, entendeu? Para mim foi uma alegria enorme ter ele participando em uma música tão especial. E fica, inclusive, uma dedicação a ele, homenagem ao tocar aqui na FM.
3: Saudoso.
4: A Canção do Vento.
3: Canção do Vento. Leve faz parte dos novos lançamentos?
4: Não,
3: também
4: o Leve
3: é do
4: faz
3: passado.
4: Parte também ainda do álbum A Força Que Brota do Amor, e é uma poesia, parceiro Wesley Nogueira, poeta também, e conta com participação do Edinho Vilas Boas.
3: Maravilhoso também. Nesses trabalhos, foi regravações, Eli? Você deu nova roupagem ou estão da mesma forma que foram lançados anteriormente?
4: Os singles, eles são coisas novas. Estou sempre compondo, musicando poemas. Dentro do álbum A Força Que Brota do Amor, tem realmente algumas regravações que vão acontecer, a gente vai tocar ao longo do programa. Mas essas são músicas novas e foram feitas mais recente, entendeu?
3: Perfeito. Esse é o Eli Uchoa, hoje aqui no seu Qual é o Tom do Ceará.
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0: De volta com o seu programa que abre espaço para a musicalidade cearense. Ouvimos aí o Eli Ochoa, esse cantor, compositor, 35 anos de carreira. E o músico, o intérprete, não para. Ele tem planos, projetos para celebrar essa data fechada. O que é que vem na trajetória profissional de Eli Ochoa?
17: Então, a gente sempre celebra com a música, é importante a gente celebrar. Estou sempre musicando poemas, estou sempre fazendo meu trabalho, é um ato contínuo, né, na música. E para esse ano a gente tem algumas datas comemorativas, né, para a gente comemorar esses 35 anos de carreira. Além dos meus singles que já foram lançados, a gente tem um projeto chamado Versos e Vozes, que é de parceria com o Ricardo Nazareno e, inclusive, o Edifício Andréa.
0: Que dá
17: dentro,
0: título a uma música.
17: É, Edifício Andréa, que está dentro do projeto Versos e Vozes. Essa é uma música que a gente fez em homenagem às vítimas e os sobreviventes do Edifício Andréa.
0: Quando foi, hein, Eli?
17: Eu acho que tem uns 5 anos.
0: 5 anos, né? Foi bem antes da pandemia, né?
17: Foi
0: bem antes da pandemia. Então, mais de 5 anos.
17: Essa música, ela foi feita na hora que estava acontecendo, foi feito um texto de um parceiro chamado Ricardo César. E aí depois eu musiquei mais o Ricardo Nazareno, a gente musicou esse texto, que inclusive essa música também participou há uns 2 anos atrás do Festival da Almeroca.
0: Sim.
17: A gente participou do Festival da Almeroca e faz parte do projeto Versos e Vozes, que a gente compõe um poema, a gente musica o poema e chama alguns artistas importantes da cidade para cantar. No caso do Edifício André, eu estou cantando, mas tem a gravação do Paulo Façanha, que gravou essa música para estar dentro do projeto, né?
0: Que vai ser lançado.
17: Que vai ser lançado.
0: Aqui nós vamos ouvir você.
17: Sim, é verdade. E aí tem outros artistas importantes, como David Duarte, que foi um outro poema que a gente musicou, do Chico Araújo. Tem a Carol, que aí a gente interpreta a música, é a Claudine Albuquerque.
0: Maravilhosa.
17: Aí tem outras pessoas que a gente quer convidar, entendeu, para compor esse projeto.
0: O Versos e Vozes, que quando estiver prontinho, você já sabe onde vem lançar.
17: Com certeza.
0: Né, Eli Ochoa? Fortaleza Mar, trabalho novo?
17: Não, faz
0: também
17: parte do álbum, do meu primeiro álbum, A Força Que Brota do Amor. E aí eu também faço uma homenagem à Fortaleza. Gente,
0: 300
17: então
0: anos aí, 13 de abril.
17: É uma poesia que eu musiquei, mas um outro parceiro, o poeta Sérgio Barbosa. E a gente traz, no poema, a gente traz os elementos de Fortaleza, a gente fala das praias, fala de todo o movimento mais antigo de toda a Fortaleza. E a gente aproveita e faz essa homenagem à Fortaleza.

0: meses já celebrando por meio da música Fortaleza Mar.
1: Sim.
0: Achaço Eli Uchoa, essa é uma composição sua, tem parcerias?
1: Sempre. Eu sou o músico que gosta de poemas, né? Eu desde muito
0: cedo. De quem
1: cedo.
0: É o poema?
1: O poema é de Oswald Nogueira, um poema que eu musiquei com ele, e tá também no álbum A Força Que Brota do Amor. Eu tô trazendo algumas músicas do primeiro álbum ainda, porque quando eu estive aqui, não deu para mostrar todas, entendeu? Então,
0: certo, tranquilo.
1: Essas que a gente está mostrando...
0: São inéditas para os nossos ouvintes, embora seja do seu trabalho anterior.
1: Isso.
0: Achaço, então, era um poema que virou música.
1: Virou música, exatamente.
0: Então nós vamos ouvir nesse bloco Edifício Andréa, Fortaleza Mar e Achaço, agora.
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0: Ouvimos com o nosso convidado, cantor, compositor, Elio Shoa, Edifício Andréa, Fortaleza Mar e Axá.
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0: Seguindo com o seu Qual é o Tom do Ceará, hoje recebendo, ele tem 35 anos de carreira, sempre trazendo inovações em suas composições, o Eli Shoa. Eli, nesse bloco nós vamos ouvir A Dois. É uma composição sua, é poema, agora também. Eu já não sei mais o que é poema, o que você musicou. Então, tudo que nós vamos ouvir aqui era poesia que você musicou?
4: Poesia, isso. Pronto. É, 99%.
0: Tá, A Dois.
4: A Dois é um single novo também.
0: Ah,
4: né? É de um poeta trairiense chamado Wender Montenegro. Esse poema é um poema belíssimo, tá no livro dele, Casca de Nós. E eu tive a felicidade de musicar esse poema.
0: Diz o que exatamente A Dois? É um relacionamento?
4: É, fala de uma relação, de uma coisa mais cósmica, né? Poeira, as estrelas, de onde vem, e aí fecunda, se faz a criação, a parte de você polinizar, né?
0: Eli, quando você escolhe um poema, assim, para musicar, você já tem ideia de qual gênero você vai colocar na música ou vem de repente? Como é esse entrosamento da poesia, de escolher um gênero para aquela letra? Eu fiquei curiosa.
4: Então, as pessoas falam que o poema já é música, então você vai ali e descobre onde é que está essa música. Eu sinto isso quando eu passo a parte de musicar o poema. Então você vai, as palavras, as frases, o que diz o poema, torna isso mais claro.
0: Para escolher o gênero.
4: Isso, é. É uma coisa muito pessoal, é uma coisa muito íntima de você sentir com a melodia e a letra, né?
0: A melodia, era essa a palavra que eu estava buscando.
4: A melodia, e ela aparece. Eu acredito que o que as pessoas falam é verdade, que a poesia tem música. É tanto que eu sempre gostei de poesia desde muito novo, porque eu gostava inclusive de declamar a poesia. Então parecia que isso era música. Isso, tinha essa coisa. Aquilo era música, era como se fosse um instrumento, porque a voz é um instrumento. E aí depois eu vi essa afinidade em musicar poemas e tenho sido muito feliz. Todos gostam da minha interpretação musical com os poemas. Então esse casamento é maravilhoso. É uma coisa que surge, uma inspiração, é um dom que a gente não tem como explicar.
0: Não tem como explicar, verdade. O Índio também, poesia de quem?
4: O Índio é só, é uma composição só minha, é a composição mais antiga que eu tenho. É uma música de 85, uma das primeiras músicas que eu fiz. Essa música está ainda também no álbum A Força Que Brota do Amor. E tem um arranjo belíssimo, um arranjo de Thiago Almeida, fantástico.
0: Você toca também, Eli?
4: Sim, o instrumento, sim, toco vários instrumentos.
0: Uma orquestra, toca a orquestra toda, né?
4: Vocês,
0: essa, então é instrumentista,
4: o violão
0: cantor,
4: me ajuda muito,
0: né?
4: O violão me ajuda muito nessa parte de compor.
0: E
4: ele
0: da
4: é que
0: melodia.
4: Orienta a melodia, sugere, porque quando você faz os acordes, ele sugere ali junto com a palavra, tem música, aí se funde. gente fez uma homenagem a modelo, né, a Beatriz Militão, que foi Miss Ceará, 2 anos atrás. Ela primeiro foi Miss Praeriense, e aí o Sérgio fez um poema falando lá das origens dela, porque ela morava, a família toda morava numa praia chamada Cana Brava, que é uma praia do Trairi. Não é das mais conhecidas, porque as mais conhecidas são Flecheiras, Guajiru, Mundaú. E quando ele fez o poema, Morena Flor, ele estava se referindo ao lugar onde ela vinha, Cana Brava. Inclusive, o refrão é Morena Flor, Cana Brava. É um single também que eu lancei, está disponível nas plataformas digitais.
0: E está disponível também aqui na Alessia FM.
4: Isso.
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5: E o seu Qual é o Tom do Ceará, o programa, como eu costumo reforçar, que abre espaço para a musicalidade cearense. Hoje recebendo no nosso estúdio, para você que sintonizou a 96,7 agora, esse cantor, compositor, o Eli Uchoa, lá de Iguatu. Você tem ido a Iguatu, Eli?
6: É muito difícil. Eu já fui mais vezes próximo de lá, que é Oroz, Jaguaribe. Jaguaribe é a terra da minha mãe. Mas assim, eu ando mais no Trairi, que é meu outro lado, né? Que é praia, entendeu? É família do meu pai, dos grandes poetas, inclusive, que eu já musiquei.
5: Né? Evaldo Gouveia de Iguatu, não, de Oroz,
6: Evaldo,
5: né?
6: Evaldo Gouveia de Iguatu, como Humberto Teixeira também é de Iguatu.
5: Humberto Teixeira, né? Sim.
6: Tem outras pessoas. Eleazar de Carvalho também é de Iguatu.
5: E Eli Uchoa também,
6: e
5: de Iguatu.
6: Também.
5: Que está hoje aqui no nosso Qual é o Tom do Ceará. E todas essas músicas, óbvio, já estão nas plataformas digitais. Como é que escuta o Eli? Quando você falou da música que ouvimos anteriormente no bloco passado, Morena Flor, eu fiquei imaginando um vídeo. Alguma dessas músicas tem clipe,
6: tem
5: vídeo?
6: Tem. Essa, inclusive, é com a própria, a Beatriz Militão. Ah. Ela emprestou lá o espaço dela para fazer um vídeo. É um vídeo belíssimo. Está lá nas minhas plataformas, né, no Instagram. Ela fez um vídeo oficial, porque essa música, ela também divulgou, né, lá na plataforma dela. Tem muitas visualizações por lá. E eu aproveitei o vídeo e fiz a minha também. O meu vídeo é mais especial.
5: Então, nós estamos falando da Morena Flor, que ouvimos no bloco passado. E como é que podemos assistir o vídeo? É botar Eli Uchoa, como é que escreve?
6: Então, Eli Uchoa, vou botar nas
5: com dois L's, né?
6: Isso, Eli com dois L e Y, e Uchoa. Aí você me encontra lá no Instagram, no Facebook, no YouTube também.
5: E as músicas em todas as plataformas?
6: As músicas, sim, as músicas vão para todas as plataformas. Estão todas disponíveis.
5: Mas você que está ouvindo Qual é o Tom, só vai procurar o Eli nessas plataformas depois dele falar aqui da música Riso Triste, para fecharmos o Qual é o Tom do Ceará.
6: Então, Riso Triste também é um single novo que foi lançado recentemente. Ela está chegando às plataformas de streaming ainda. Provavelmente vai agora para abril. Ela está pronta, a música inclusive vai rodar aqui, ela está prontinha.
5: Inédita?
6: Está inédita.
5: Estamos
6: lançando aqui no programa, mas ela vai estar disponível daqui a pouco em todas as plataformas, como todas as outras. Então, para me encontrar no Spotify, no Disney, no Amazon, todas as plataformas de streaming, assim, de vídeo, essas coisas, você procura lá no Instagram,
5: YouTube, né?
6: No YouTube, no Facebook, a minha página oficial. É Eli Uchoa Oficial.
5: E o Riso Triste, é composição sua?
6: É um poema também.
5: Também.
6: Como sempre, mais um poema que eu musiquei.
5: Mas de quem é o poema?
6: O poema é da filha do meu parceiro, Sérgio Barbosa, o poeta.
5: Ah.
6: É a Lois Valentim. Ela é bailarina, mas já está escrevendo, né? Aí foi um poema que ele me mostrou e a música saiu.
5: E o Riso Triste foca basicamente qual é o contexto, Eli?
6: Olha, o contexto, eu até, assim, fala um pouco do tempo, né, da parte do tempo. Não vou me recordar com mais precisão, porque são tantos poemas.
5: Tantos detalhes.
6: Mas ouvindo vai dar para perceber o que é que se trata, né, do poema. Agora, fala um pouco das dificuldades, né, da vida, tem um enfrentamento, mas da alta confirmação do que você pode ser, da dificuldade, enfim, algumas coisas parecidas como isso, entendeu?
5: Tranquilo, Eli Uchoa, quero agradecer mais uma vez a sua disponibilidade em comparecer, vir pessoalmente aqui, mostrar o seu trabalho para os nossos ouvintes. Muito grata mesmo.
6: Eu é que agradeço mais uma vez estar aqui participando desse programa para o Conto do Ceará. Como eu falei, é uma referência para todos nós. É um espaço que se abre interessante para os músicos, poetas, instrumentistas. E ser ouvido pelo povo do Ceará, para mim é uma alegria imensa, uma honra. Então, assim, mais uma vez, agradeço o convite e espero estar outras vezes por aqui divulgando outras coisas que a gente vem a fazer, outros trabalhos. Tem a questão do Versos e Vozes, que é um projeto muito interessante, e com certeza a gente vai estar por aqui para mostrar para todos nós.
5: Você só não vem se não quiser. O convite está permanente. Sala VIP aqui para os nossos convidados. Vamos acompanhar.
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0: ouvimos Riso Triste com o multi-instrumentista, cantor, compositor Eli Uchoa. E assim concluímos mais um Qual é o Tom do Ceará. Não esqueça do nosso próximo encontro em busca do tom da nossa musicalidade.
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0: Qual é o Tom do Ceará? Tem apresentação e produção minha, Ian Gomes. Gravação de áudio, Everardo Souza. Finalização, Nabucodonosor Queiroz. Coordenação de programação da Alesse FM, radialista Alex Oliveira. 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
0: 1:11.
2: Contra o Tempo, do cantor e compositor Vander Lee, foi lançado em 2003, no disco que reuniu 13 faixas, gravado ao vivo no Teatro Francisco Nunes, em Belo Horizonte. Na sua rádio 96,7, Contra o Tempo, com Vander Lee, de sua autoria.

Lins pelo cantor e compositor Ivan Lins. O CD, com 13 canções inéditas, é fruto de parcerias com Aldir Blanc, Abel Silva, Dona Ivone Lara e Lenine. Neste trabalho, Ivan Lins apresenta a música Renata Maria, sua primeira parceria com Chico Buarque. Na sua 96,7, ouça A Gente Merece Ser Feliz, de Ivan Lins e Paulo César Ribeiro.

0: 19.
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3: Salve, salve, moçada. Professor Davi Machado na área, te dando mais uma dica. Aqui, junto com o Projeto Alcance, trazendo para você uma ideia do que você vai encontrar na prova do Enem. Ano passado, gente, em torno de 35% da prova foi de assuntos a nível fundamental. Quando a gente fala assuntos de nível fundamental, nós estamos falando aí da matemática financeira. Razão, proporção, regra de três, juros simples, grandezas proporcionais. Em torno de 35% da prova. Isso dá em torno, aproximadamente, 15 questões. Então, você teve aí 15, 16 questões.

0: focados nesse conteúdo. Imagina você que está atrás de um curso que precisa de 25 questões. 15 já é deste assunto especificamente. É por isso que aqui no Projeto Alcance, nós trabalhamos muito a parte de matemática financeira. Depois da matemática financeira, nós tivemos 12% de estatística básica. Média, mediana, moda, análise gráfica. Somando com os 35% anterior, são 47% da prova com estatística e matemática financeira. Aí imagina, é só partir para o abraço. Se você precisa aí de 25 questões na tua prova, aí você já tem em torno de 22. Aí ano passado veio trabalho com fração, número misto, ou seja, trabalhando assunto bem básico da matemática. Fica de olho nisso aí, fica ligado, beleza? Espero ter ajudado você aí e até a próxima oportunidade, se Deus quiser. Quer mais dicas? Acesse as redes sociais do Alcance e fique ligado aqui na Alesse FM. Eu sou Davi Machado, professor da Escola da Matemática, em parceria com o Alcance, programa socioeducacional da Alesse.
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4: O avanço na vacinação e a redução da desnutrição infantil não escondem a permanência de uma crise humanitária complexa na terra indígena Yanomami. Relatório aprovado pela subcomissão do Senado, que acompanha a situação de perto, revela que a quase totalidade do atendimento de saúde na região ainda depende exclusivamente de aviões e helicópteros, o que encarece e dificulta as ações de socorro. Que indígenas Yanomami da Venezuela buscam atendimento no Brasil, pressionando ainda mais o sistema de saúde local. A presidente do colegiado, senadora Damares Alves, do Republicanos do Distrito Federal, defendeu uma ação conjunta de entidades brasileiras e internacionais, principalmente no combate ao garimpo ilegal, para assegurar direitos das populações indígenas. O relatório é fruto de uma fiscalização in loco realizada nos dias 28 e 29 de maio de 2026. A subcomissão formalizou uma série de pedidos de providências a ministérios e propôs um pacote legislativo focado no agravamento de penas para crimes ambientais em terras indígenas, adaptação de prazos processuais para áreas remotas, fortalecimento da FUNAI, integração de políticas sociais e adaptação do acesso a benefícios sociais. Da Rádio Senado, Bruno Lourenço.
5: 1:25.
6: O cantor e compositor Ed Mota lançou em 1997 o disco Manual Prático para Festas, Bailes e Afins, com produção de Liminha. Naquele ano, Ed fez excursões no Brasil, na Europa e nos Estados Unidos, incluindo um show com o vibrafonista e cantor Roy Ayers no Summer Stage do Central Park, em Nova York. Ouça na sua Alesse FM, Ed Mota cantando de sua autoria e Rita Lee a música Fora da Lei.

música Mistério é uma das faixas do CD Ana Vitória Canta para Pessoas Pequenas, Pessoas Grandes e Não Pessoas Também, lançado pela Universal Music em 2017. Com 4 gravações dirigidas ao público infanto-juvenil, a música inédita é resultado da parceria de Ana e Vitória e de Mike Túlio na banda Outro Eu. Ouça na Alessia FM Mistério com Ana Vitória.

Amanhecer é de autoria do cantor e compositor Wilson das Neves e Vitor Pessoa. É uma das faixas do disco Pra Gente Fazer Mais um Samba, lançado no ano de 2010. Músico e baterista, só começou a compor depois de 40 anos de carreira, lançando em 1997 o álbum O Som Sagrado, de Wilson das Neves. Ouça na rádio Alessia FM, Wilson das Neves cantando Nos Braços do Amanhecer.

0: e 38.
1: Trupe Chá de Boldo foi formada em São Paulo em 2015 por 13 amigos de faculdade, tendo entre as suas influências artistas como Tom Zé, Roberto Carlos e Gilberto Gil. Em 2010, o grupo lançou o primeiro álbum intitulado Bárbaro. Do disco, destacamos a canção A Vida Que Te Beija, de Léo Cavalcante, que você ouve agora na sua rádio Alessia FM.

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7: O Ceará tem 6.998.494 eleitores aptos a votar nas eleições gerais, marcadas para o dia 4 de outubro, conforme levantamento realizado pelo TSE após o fechamento do cadastro eleitoral. Em relação à faixa etária, a maior concentração de eleitoras e eleitores está entre 35 e 49 anos, seguida pelas pessoas de 50 a 59 anos. O cadastro eleitoral também evidencia uma participação significativa da população entre 25 e 34 anos. O chefe da seção de apoio ao atendimento eleitoral do TRE Ceará, Marcel Leonardo, destaca o esforço do órgão para garantir que mais cearenses pudessem ter o direito de votar nas próximas eleições.
8: Antes do fechamento do cadastro eleitoral, em maio desse ano, o TRE Ceará realizou uma força-tarefa de atendimento em todo o estado, contabilizando 148.213 atendimentos em 10 dias, dos quais quase 50 mil ocorreram somente em Fortaleza. O eleitorado cearense é formado majoritariamente por mulheres, em torno de 53%.
7: Segundo o levantamento, 94,73% do eleitorado cearense possui identificação biométrica, percentual que representa crescimento em relação ao último pleito e consolida um dos melhores índices já alcançados pela Justiça Eleitoral no estado. Roberto Nascimento, da Alesc FM.
9: 1h45.
10: O bloco carnavalesco Araqueto foi fundado em 1980, semelhante ao Ileaê e Olodum, e desenvolvia também trabalho social voltado para a comunidade. Somente no ano de 1987 foi transformado na banda de axé music Araqueto. Na 96,7, ouça Araqueto cantando Tá na Cara, de Chico Rock.

O Melhor Vai Começar é de autoria do cantor e compositor paulista Guilherme Arantes. A música é uma das faixas do disco homônimo lançado em 1982. Todas as composições são autorais, com exceção de Sol do Meio, com quem Guilherme divide com o Roque de Souza. Os destaques do álbum são Lance Legal, Hortelã e Clarins e Clarões. Ouça na Alessia FM, O Melhor Vai Começar, com Guilherme Arantes.

0: 54.
1: Em 2004, o grupo 14 Bis lança mais um disco de músicas inéditas. Outros Planos, no qual a banda mostra novas parcerias e músicas como Outono, Canções de Guerra e Constelações, dentre outras composições. A música que você vai ouvir agora, Canções de Guerra, é de autoria de Sérgio Vasconcelos, Cláudio Venturini e Chico Amaral.

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1: Em meio ao avanço das plataformas digitais e das novas formas de consumir conteúdo, o rádio segue firme na rotina dos brasileiros. O estudo realizado pela Associação Brasileira de Emissoras de Rádio e Televisão, a ABERT, mostra que o meio continua relevante e mantém características que outras mídias ainda não conseguiram substituir. De acordo com o levantamento, o veículo abrange quase 80% das 13 regiões metropolitanas observadas. A credibilidade da informação, a agilidade na cobertura dos fatos e a capacidade de acompanhar o ouvinte em diferentes momentos do dia ajudam a explicar essa permanência, como reforça o presidente executivo da ABERT, Cristiano Lobato Flores.
2: E o rádio é, antes e sobretudo, uma mídia local. E com o deserto de notícias, né? O encerramento de alguns jornais, né? Os jornais também indo para a internet, o rádio acabou se tornando uma das poucas mídias que tem um jornalismo e uma responsabilidade editorial voltada para a sua comunidade.
1: O levantamento também destaca que, mesmo com tantas opções de entretenimento e informação, o rádio preserva uma relação de confiança construída ao longo das décadas. Além de informar em tempo real, o veículo reforça o papel como companhia e serviço para milhões de pessoas. O diretor-geral do Grupo Rádio Web lembra que a cada avanço da tecnologia, a existência do rádio é colocada em xeque. Mas, de acordo com Paulo Giovanni, já está mais do que provado que essa modernização é apenas um componente a mais.
3: O rádio sofre a cada nova tecnologia com os profetas do apocalipse, né? Quando surgiu a TV, as pessoas diziam, não, agora o rádio vai acabar. Não acabou. Quando surgiu a internet, ah, o rádio vai acabar. Não acabou. Não só não acabou, como se fortaleceu. Aí depois as redes sociais vão acabar com o rádio, também não acabaram. E agora os profetas do apocalipse devem estar de prontidão para dizer que a inteligência artificial vai acabar com o rádio. Não vai. A maioria das pessoas ainda ouve o rádio na sua plataforma original, o radinho de pilha, o radinho ligado na tomada. Esse é o rádio. Ele continua assim e se fortalece a cada vez que surge uma nova tecnologia.
1: A combinação entre tradição, credibilidade e capacidade de adaptação às novas tecnologias mostra que o rádio segue ocupando um espaço importante no cotidiano da população, isso tudo mesmo em um cenário de transformação constante na comunicação. Agência Rádio Web.

0: Edson Reportagem, Norberto Lautari.
1: 2 e 3.
2: A Cor do Teu Olhar é a faixa título do novo disco de Tarcísio Sardinha e Dalton Moura, já disponível nas plataformas digitais. O álbum traz um samba-choro inspirado na atmosfera e na emoção do carnaval, reunindo grandes nomes da música brasileira, como Zé Renato, Renato Brás, Sérgio Santos e Maurício Einhorn. Entre os cearenses convidados estão Adelson Viana, Luciano Franco, Tereza Raquel e Bárbara Sena, filha de Tarcísio Sardinha. Na Leste FM 96,7, você ouve agora A Cor do Teu Olhar, a interpretação de Zé Renato.

Wilson Simonia é filho de Wilson Simonal, uma das grandes vozes dos anos 1960. Em 2000, lançou o CD Volume 2, reunindo canções do seu irmão, Max de Castro, e sucessos da década 1960, de autoria de Johnny Alf, Benjor e Bernardo Vilhena. O disco teve boa aceitação da crítica. Ouça na Alessa.

0: 1911.
1: O cantor e compositor gaúcho Vitor Clay começou a tocar violão ainda na adolescência e compôs sua primeira canção aos 10 anos de idade. Em 2019, lançou o álbum Microfonado. Vitor Clay conta com as participações especiais de Samuel Rosa e da banda Lagum. Na Alesse FM 96,7, você ouve A Tal Canção pra Lua, de Vitor Clay, com ele e Samuel Rosa.

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13: Já está disponível no site do Tribunal Superior Eleitoral, TSE, o Manual do Eleitor, iniciativa que reúne orientações, regras e observações estabelecidas para o pleito de outubro de 2026. Dividida em 13 capítulos, o manual conta com as normas eleitorais voltadas à população de maneira transparente e acessível. A coordenadora da Escola Judiciária do Tribunal Regional Eleitoral do Ceará, Roberta Laena, diz que a proposta do TSE é aproximar o cidadão das informações oficiais da Justiça Eleitoral.
14: O Manual do Eleitor é uma grande novidade. Pela primeira vez, o TSE reuniu informações importantes para eleitores e eleitoras saberem os principais deveres, obrigações e direitos no dia da eleição. Então, tem informação de todos os tipos, por exemplo, ordem de prioridade, o que levar, como se identificar, o que pode e o que não pode. É um manual, é uma resolução nova, editada em março deste ano, que reuniu várias informações importantes para as pessoas no dia da votação.
13: Roberta Laena informa que o TSE criou uma página no manual dedicada aos eleitores e aos mesários.
14: O manual, ele traz um detalhamento muito importante de como as pessoas devem se portar, o que, é que elas podem, o que elas não podem. Então é importante que as pessoas que trabalham, que ajudam, os mesários, as pessoas que fiscalizam, fiscais de partido e toda a sociedade, veja esse manual para saber como elas devem se portar. Não pode levar um celular para a cabine de votação, na fila tem prioridade, o eleitor de 80 mais passa na frente, quais são os documentos que aceitam, que não aceitam para se identificar na votação. Então é uma forma que o TSE encontrou de compilar todas as normas relacionadas à votação, aos eleitores, para que a votação corra da melhor forma, de uma forma tranquila, calma e que tudo corra bem no dia da eleição. Então é importante que os eleitores saibam, mas os agentes públicos também tenham conhecimento de como orientar e de como proceder no dia da votação.
13: O primeiro turno das eleições deste ano está marcado para o dia 4 de outubro. Se houver segundo turno, será dia 25 de outubro, das 8 da manhã às 5 da tarde, em todo o Brasil. Silvio Augusto, da Alessi FM.
15: 2:18.
16: O trio Sá, Rodrigues e Guarabira surgiu em 1971 e compôs uma infinidade de canções. Se notabilizou pela criação do chamado rock rural, em que se mesclavam diversas influências musicais, do rock à música sertaneja. Em 1973, Zé Rodrigues se desligou do trio e passou a ser o duo Sá e Guarabira, só retornando em 2001, quando gravou ao vivo no Teatro Mares, em São Paulo, o CD e DVD Outra Vez na Estrada. A obra reúne 16 faixas, entre elas o Pupurri que você ouve agora, a 96,7, com Sá, Rodrigues e Guarabira. Casa no Campo, Caçador de Mim, Espanhola.
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Seixas integra a lista dos 100 maiores cantores brasileiros pela revista Rolling Stone. O autor de Mosca na Sopa, Metamorfose Ambulante, adquiriu um estilo musical que o creditou de contestador e místico. Isso se deve aos ideais que vindicou como a sociedade alternativa. Ouça na rádio Alessia FM, Raul Seixas cantando Ouro de Tolo, lançado em compacto simples em 1973.

0: 1929.
1: Em 1989, a banda Legião Urbana lança o LP As Quatro Estações. Fizeram sucesso as composições Há Tempos, Pais e Filhos e Quando o Sol Bater na Janela do Seu Quarto, todas de Renato Russo, Dado Villa-Lobos e Marcelo Bonfá. Ouça na rádio Alesse FM Pais e Filhos com Legião Urbana.

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4: Uma pequena amostra de saliva pode revelar muito sobre a nossa saúde. A técnica já é usada para detecção de vírus, bactérias e até sequenciamento de DNA. Pesquisa desenvolvida por cientistas brasileiros, por exemplo, resultou na criação de um biosensor em formato de chip que, combinado com inteligência artificial, é capaz de identificar sinais de metástase de câncer de boca. O projeto é conduzido por pesquisadores do Centro Nacional de Pesquisas em Energia e Materiais, unidade ligada ao Ministério da Ciência, Tecnologia e Inovação, localizada em Campinas, em São Paulo. A pesquisadora da instituição, Adriana Franco Paes Leme, relata que os estudos começaram em 2014, com a análise da quantidade de proteínas com e sem metástase.
5: E a metástase está associada ao pior prognóstico. Então, quando o paciente chega para avaliação pelo oncologista, se ele tem a metástase, o oncologista tem que tomar algumas decisões terapêuticas importantes. Então, a gente vem com essa tecnologia na época, focada em espectrometria de massas, para tentar quantificar essas proteínas ou essa assinatura de prognóstico para ajudar o oncologista. Tanto de uma forma relativa como de uma forma absoluta, essa assinatura de prognóstico foi muito eficiente em separar os pacientes com e sem metástase linfonodal.
4: A pesquisa do biosensor já utilizava o método sólido estruturado em 60 amostras de pacientes com e sem metástase. Agora a iniciativa vai contar com um volume 13 vezes maior do que o inicialmente previsto.
5: É um privilégio para nós estar dentro do CNPq e permitir trazer essa tecnologia e avançar nessa tecnologia. Então, esse é um dos projetos escolhidos para que a gente torne esse biosensor, esse protótipo funcional para levar essa tecnologia para os diferentes profissionais do Brasil.
4: A pesquisadora relata ainda que com o biosensor e a maior precisão de informações, será possível evitar 70% das cirurgias e altos custos desnecessários com procedimentos indicados em caso de metástase. Os pesquisadores agora atuam junto aos hospitais para definir equipes e atingir 800 amostras de pacientes para avaliação, bem como para o aprimoramento da tecnologia. A expectativa é que essa ferramenta esteja pronta para ser usada no sistema público de saúde em 3 anos. Agência Rádio Web, produção e reportagem, Denise Coelho.
6: 2h39.
7: O CD Maré, gravado por Adriana Calcanhoto em 2008, traz Sargaço Mar, composição de Dorival Caymmi. É a última música do CD, que também conta com o acompanhamento de Gilberto Gil no violão. Nesta música, Dorival Caymmi expõe os segredos do mar, que ele tanto cultuou nas suas composições. Ouça na sua Alesc FM, Sargaço Mar, com Adriana Calcanhoto.

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1: A Sorte é Cega é de autoria de Luiz Guimarães, que fez parte da corte de compositores gravados sistematicamente por Luiz Gonzaga. A música é do ano de 1967, uma das faixas do disco O Sanfoneiro, lançado por Luiz Gonzaga. Ouça na sua Alessia FM, A Sorte é Cega, na interpretação do gaúcho Felipe Cato.

0: 1944.
1: O grupo de rock paulista Ira lança em 1986 o LP Vivendo e Não Aprendendo. O disco vendeu 165 mil cópias e reúne músicas como Flores em Você, de Edgar Scandurra. O primeiro disco do grupo foi lançado em 1983, um compacto com as músicas Gritos na Multidão e Pobre Paulista, ambas de autoria de Edgar Scandurra. Ouça Flores em Você com Ira.

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5: O Tribunal de Justiça do Ceará, em parceria com a Universidade Federal do Ceará, abre as inscrições para o casamento comunitário para pessoas de Fortaleza em situação de hipossuficiência econômica. Promovida pelo Núcleo Permanente de Métodos Consensuais de Solução de Conflitos, a iniciativa promove inclusão e também assegura a cidadania daqueles que buscam regularizar a situação matrimonial. Mariana Viana Maltaverne, gerente do NUPEMEC, informa que vão ser disponibilizadas 50 vagas e dá outras informações para o cidadão.

0: iniciativa vai ter início agora no dia 27 de julho e as inscrições elas vão até o dia 14 de agosto. Aqueles casais que desejam participar da iniciativa, eles devem comparecer de forma presencial aqui no Tribunal de Justiça durante o período da inscrição. O casal já deve vir junto e já trazer toda a documentação necessária. A gente relembra aqui quais são os documentos. A gente deve trazer o seu documento de identificação com o seu CPF, trazer o seu comprovante de endereço, trazer também a sua certidão de nascimento ou a sua certidão de casamento, se você for divorciado. A gente lembra também que cada casal deve trazer documentação de duas testemunhas, ou seja, documento de identidade e também o comprovante de endereço. Essa iniciativa do casamento ela é destinada para casais que residam em Fortaleza, sejam brasileiros e também maior de idade.
1: O edital completo está disponível no Diário de Justiça Eletrônico Administrativo. Diego Cunha, da Alessa FM.
2: 2h49.
3: O CD Dar Amor do cantor e compositor gaúcho Tiago York foi lançado em 2022 pelo selo Slap, que pertence a Som Livre. Com produção de Paul Ralphs, o álbum reuniu faixas autorais e parcerias e a participação do grupo regional feminino Ganhadeiras de Itapuã. Na sua 96,7, ouça Você com Tiago York, de sua autoria.

Alice Bia Krieger lançou seu primeiro CD, La Mémoire des Fonds, A Memória do Vento, em 1997. Suas adaptações em francês de músicas de Chico Buarque lhe valeram a aprovação e os elogios do próprio Chico. Antes, em 1996, a música Mariana, de sua autoria, foi escolhida

0: 1956.
1: O músico carioca Vini Versilo começou a tocar violão aos 5 anos de idade. E a partir dos 14, já acompanhava profissionalmente o seu pai, Jorge Versilo. Como compositor, traz uma mistura de rhythm blues, gênero que combina elementos do blues, soul, funk, hip hop e dance, com a sonoridade do smooth jazz, um jazz mais suave. Ouça na sua rádio 96,7. Somos Nós, com Vini Versilo, de sua autoria.

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3: Pela segunda semana seguida, o mercado financeiro reduziu a previsão da inflação para 2026. Segundo o Boletim Focus, divulgado pelo Banco Central, a expectativa para o Índice Nacional de Preços ao Consumidor Amplo, o IPCA, caiu para 5,16%. O índice é considerado a inflação oficial do país e serve como referência para acompanhar a variação dos preços, como explica o economista Jason Vieira.
4: A inflação tem impacto na vida das pessoas na redução do poder de compra. Toda vez que você tem uma inflação, os salários raramente sobem na mesma proporção da inflação. Por isso que é importante manter a inflação controlada, porque pode ser quase que um imposto, obviamente de maneira anedótica, mas é um imposto democrático, porque atinge a todas as pessoas, mas não é democrático da maneira como atinge. Pois a inflação atinge de maneira muito mais desproporcional os mais pobres, que dependem muito de alimentação e transportes, do que os mais ricos, que têm condições, por exemplo, através de investimentos, reduzir o impacto inflacionário. Aí, obviamente, a proteção que essas pessoas, a rede de proteção financeira que essas pessoas mais ricas têm, preservam o seu capital. Quanto mais pobre, não tem condições de fazer isso.
3: As projeções para o crescimento da economia, o câmbio e a taxa básica de juros permaneceram estáveis. A expectativa é de que o Produto Interno Bruto, o PIB, cresça

0: próximo ano. Já o dólar deve encerrar 2026 cotado a R$ 5,20. Em relação à taxa Selic, a previsão segue em 14% ao fim de 2026. Atualmente, a taxa está em 14,25% e o mercado espera pelo menos um corte nos juros até o fim deste ano. A próxima reunião do Comitê de Política Monetária, o Copom, está marcada para os dias 4 e 5 de agosto. Os dados mais recentes do IBGE também reforçam um cenário de desaceleração da inflação. Em junho, o IPCA ficou em 0,16%, o menor resultado desde outubro do ano passado. A queda nos preços dos alimentos contribuiu para esse desempenho e fez a inflação perder força pelo quarto mês consecutivo. Mas apesar da melhora, a inflação acumulada em 12 meses permanece em 4,64%, ainda acima da meta estabelecida pelo governo de até 4,5%. Agência Rádio Web, produção e reportagem, Priscila Moura.
1: 3 e 4.
2: A música Pavão Misterioso, do cearense Ednardo, tornou o compositor e cantor de Fortaleza conhecido nacionalmente, porque foi tema de novela da Rede Globo de 1976. A música é do ano de 1974, uma das faixas do disco O Romance do Pavão Misterioso, que também destaca as músicas Carneiro, uma parceria com Augusto Ponte e Dorothy Lamour, de Petrúcio Maia e Fausto Milo. Ouça Ednardo cantando Pavão Misterioso na sua Alesse FM.

sucessos como Festa do Interior, Meu Bem, Meu Mal, Faltando um Pedaço e Canta Brasil. Produzido por Lincoln Olivetti, o disco traz músicos do Roupa Nova tocando em várias faixas. Meu Bem, Meu Mal é de Caetano Veloso. Foi regravado em 2004 no CD I Love MPB. Ouça Meu Bem, Meu Mal com Gal Costa.

0: 2012.
1: O compositor Genival Cassiano, ao lado de Tim Maia, Carlos da Fé, banda Black Hill, Gerson King Combo e Hildo, foi um dos precursores da soul music no Brasil. Foi influenciado tanto pela música negra norte-americana, particularmente Stevie Wonder, quanto por Lupicínio Rodrigues. Ouça na rádio Alessia FM, Eu Amo Você, de Cassiano e Silvio Rochel, com Cidade Negra, grupo carioca formado na década dos anos 1980.

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4: A taxa de obesidade entre a população adulta no Brasil aumentou 118% em 18 anos e entra no grupo dos principais desafios da saúde pública atual. De acordo com dados do Sistema Vigilância de Fatores de Risco e Proteção para Doenças Crônicas por Inquérito Telefônico do Ministério da Saúde, o percentual de brasileiros diagnosticados com a condição saltou de 11,8% em 2006 para 25,7% em 2024. Hoje, 26,7% das mulheres e 24,4% dos homens acendem o alerta de especialistas sobre o impacto direto desse avanço no desenvolvimento de outras doenças crônicas, como diabetes, hipertensão, problemas cardiovasculares e complicações metabólicas. Especialistas apontam que a obesidade atua de forma contínua e assintomática no organismo, em suas fases iniciais, funcionando como o principal fator de risco para o desenvolvimento de infartos, acidentes vasculares cerebrais, AVC e problemas articulares. No Ceará, profissionais da saúde também registram o avanço da obesidade e do sobrepeso. O nutricionista João Paulo Castro adverte que a obesidade não deve ser vista como uma questão estética. Trata-se de uma questão de saúde que leva a doenças crônicas.
5: Mas nosso papel de nutricionista, papel do médico, do personal trainer, do educador físico, todo mundo da área da saúde, conscientizar que a obesidade é uma doença crônica que leva a outras doenças crônicas também. Nós precisamos trabalhar principalmente na prevenção da obesidade, porque a gente consegue pegar pela raiz. Depois que a pessoa já é obesa, a gente consegue ajudar bastante também. A gente já deixa isso alerta para ela.
4: João Paulo Castro alerta que o crescimento dos diagnósticos está associado a fatores metabólicos e de estilo de vida, como alterações hormonais, estresse, sedentarismo e hábitos alimentares, baseados em produtos ultraprocessados.
5: Aqui no Brasil, no Ceará, a gente vê vários industrializados sendo vendidos com preço bem mais em conta, bem mais prático, são hiperpalatáveis, então tem um sabor que a pessoa se identifica mais. São altíssimos em açúcar, gordura, sódio e acabam fazendo com que você aumente seu peso e é bem mais propício a ter doenças crônicas.
4: Segundo o Atlas Mundial da Obesidade 2025, cerca de 31% da população adulta brasileira já vive com obesidade, enquanto 68% apresentam excesso de peso. único relatório ainda projeta crescimento contínuo da doença até 2030. São apontados como riscos e complicações associados à obesidade, à hipertensão arterial, infarto e AVC, insuficiência cardíaca, diabetes tipo 2, dislipidemia, gordura no fígado, apneia do sono e o desgaste articular. J. Lacerda, da Alesse FM.
1: 3h22.
6: Só Nos Resta Viver, lançado em 1980 pela Polygram, é o segundo LP da cantora, compositora e pianista carioca Ângela Rorô. O álbum, que alcançou a marca de 800 mil cópias vendidas, reuniu, além das autorais, a canção Bárbara, de Chico Buarque e Rui Guerra, e sua interpretação para Fica Comigo Esta Noite, de Nelson Gonçalves e Adelino Moreira. Na sua rádio 96,7, você ouve Ângela Rorô, de sua autoria, Só Nos Resta Viver.

O grupo MPB4 lançou em 1999 o CD Melhores Momentos, gravado ao vivo no Teatro Rival, no Rio de Janeiro. O repertório as canções O Cafona, de Marcos Valle e Paulo Sérgio Valle, e Holanda, de Pablo Milanês, versão de Chico Buarque. No disco, o grupo regravou Cicatrizes, uma parceria de Miltinho e Paulo César Pinheiro. Ouça Cicatrizes, com MPB4 e Roberta Sá.

0: 29.
1: Em Teu Olhar Me Encontro é uma das faixas do disco do cantor, compositor e sanfoneiro Cezinha, lançado em 2015. O álbum Eu Gosto de Tudo em Você relembra clássicos como Ai Que Saudade Doce, de Vital Farias, Poucas Palavras, de Ilmar Cavalcante e O Ciúme, de Caetano Veloso. Ouça Cezinha cantando dele e Clodo Ferreira em Teu Olhar Me Encontro, na sua Alesse FM.

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7: Oi, meus amores. Vamos falar um pouquinho da Primeira República, certo? Brasileira. Lembrar que a história do Brasil está dividida em 3 momentos: Brasil Colônia, Brasil Império e Brasil República, que vem até os nossos dias. O Brasil, quando ficou independente, ele não ficou republicano. Ele ficou independente em 1822, porém adotou a monarquia. E a nossa república, ela vai vir no final do século XIX, em 1889, logo após a abolição da escravidão em 1888. Então, a Primeira República, ela começa em 1889 e segue até 1930, quando Vargas chega ao poder. Foi o período inicial da República Brasileira marcado pelo domínio das elites agrárias, especialmente os cafeicultores de São Paulo e Minas Gerais. Teve início com a Proclamação da República, porém, essa Proclamação da República inicialmente foi uma República da Espada, composto por militares do Exército, no caso Deodoro da Fonseca e depois Floriano, e aí depois a República Oligárquica, caracterizada pelo coronelismo, voto de cabresto. Por que o voto de cabresto? Porque pela Constituição de 1891, o voto era descoberto. Então, isso abriu caminho para implantação e naturalização da fraude eleitoral, que era controlada diretamente pelos coronéis, né, que atuavam nas regiões, certo? Então, a oligarquia caracterizada pelo coronelismo, voto de cabresto e política do café com leite. Lembrar também que a economia principal desenvolvida nessa época era o que? A economia cafeicultora. A economia cafeicultora, a economia cafeeira, ela é voltada para o mercado externo. E mais, lembrar também que por conta dessa política bem redondinha entre governo federal, governo estadual e governo municipal, no caso das regiões, coronelismo, no caso dos estados, era a política dos governadores, no caso do governo federal, era a política do café com leite. Lembrar que isso aí, essa exclusão, o voto de cabresto, o voto de curral, o controle das urnas pela elite agrária, pelos coronéis, acabou desencadeando movimentos, o quê? Sociais. Porque se a população não tinha como ter acesso às urnas, porque o voto era limitado a quê? A população de gênero masculino acima de 21 anos e alfabetizado, então a população vai ter um exercício ativo fora das urnas, que vai se dar através de quê? Movimentos sociais. E dentro dos movimentos sociais, nós vamos citar aqui alguns, tá certo? No campo, na zona rural, você pode citar Canudos, dentro da Primeira República, que foi no finalzinho do século, e também nós podemos citar, no século XX, na segunda década, nós vamos citar Contestado, que fica ali na região entre Paraná e Santa Catarina. Foram movimentos messiânicos, mas também movimentos messiânicos e sociais, diante da exclusão, do controle da atividade fundiária, do controle fundiário, concentração fundiária, fome, exploração. Então, assim, são movimentos que vão se insurgir. Messiânico porque tinham um líder religioso, certo? Nós vamos ter, na década de 30 também, além de Canudos, além de Contestados, nós vamos ter no Ceará o Caldeirão, certo? Também foi um movimento semelhante, messiânico e de contestação social. E nas cidades nós vamos ter a revolta da vacina no início do século, 1904, na capital, no Rio de Janeiro, e vamos ter a revolta da Chibata em 1910, por parte de ex-escravos negros da Marinha, né, que estavam sujeitos a castigos corporais, né, de chicotadas e fome, então, contra esses maus tratos. Inclusive, vale destacar, tem uma música de João Bosco e Aldir Blanc, que eu gosto muito, se chama O Mestre Sala dos Mares, né, que é uma homenagem ao líder da Revolta da Chibata, né, que vai ser o quê? O Almirante Negro, no caso João Cândido, que sobreviveu à repressão do movimento e que morreu por volta ali de 1960, dentro da ditadura civil-militar do Brasil, que vai de 64 até 85. Então, o João Bosco e Aldir Blanc fez uma música em homenagem, né, para trazer a memória, só que como estávamos dentro desse regime ditatorial, acabou que a censura atuou e essas letras elas foram modificadas um pouco, né? Mas ela começa assim, há muito tempo, é um samba maravilhoso, escutem, há muito tempo nas águas da Guanabara, o dragão do mar reapareceu. Então ele faz inclusive menção ao nosso dragão do mar, que é cearense, e aí ele vai desenrolando a letra, que é um samba belíssimo, apesar de ter sido censurado à época, não tirou a beleza, tá certo? Vale a pena conferir essa letra de João Bosco e Aldir Blanc. Então é isso, gente. Quando pensar em Primeira República, você vai pensar em oligarquia cafeeira, coronelismo, fraude eleitoral, você vai pensar em exclusão social, movimentos sociais, até chegar à quebra da Bolsa de Nova York em 1929 e a assumida do poder aí de Getúlio Vargas, tá bom? Se liga no Momento Alcance, aqui direto da Alessia FM. O programa Alcance, ele segue junto até o final, só termina quando acaba. Então vamos pra cima, nem tá chegando. Um abraço muito grande aqui da professora Eridiana Macedo.
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10: Nesta Copa, um dos assuntos que ganhou espaço, além do futebol, foi a chamada pausa para hidratação. Medida pensada para ajudar atletas em cenários de calor e esforço físico intenso. Especialistas alertam, no entanto, que manter uma boa hidratação é importante para qualquer pessoa e que esse processo deve acontecer ao longo de todo o dia, não apenas quando surge a sensação de sede. A cardiologista pediátrica e médica do esporte, Silvana Vertemati, explica que além da água, outros alimentos também contribuem para a hidratação.
11: As frutas, legumes, sopas, caldos e outras bebidas como o leite, que pode ser consumido puro ou misturado com frutas, shakes, vitaminas, também podem ajudar muito no processo de hidratação. O leite, ele tem uma característica que muita gente não percebeu, ele tem 87% de água.
10: A doutora Silvana Vertemati destaca que, além de contribuir para o consumo de água, o leite fornece outras substâncias, como minerais e proteínas, que vão ajudar no equilíbrio orgânico, tornando a hidratação ainda mais eficiente.
11: Se a gente pegar uma porção de 200 ml, que seria o equivalente a um copo de leite, nós conseguimos encontrar cerca de 244 miligramas de cálcio e 6,4 gramas de proteína, que são nutrientes extremamente importantes para o funcionamento do corpo nas diferentes fases da vida, com muitos benefícios.
10: A médica Silvana Vertemati indica o leite UHT, o famoso leite de caixinha, como uma opção que facilita a organização dos hábitos de hidratação. Ele pode ser armazenado fora da geladeira antes de ser aberto, é seguro e não contém conservantes. Agência Rádio Web, produção e reportagem, Valquíria Rios.
6: 3h43.
12: Encontros e Despedidas, de autoria de Milton Nascimento e Fernando Brandt, foi gravada pela primeira vez em 1985. A música foi regravada em 2003 por Maria Rita em seu primeiro CD. Simone também gravou no ano de 2007 e faz parte do CD Amigo é Casa. A 96,7, Encontros e Despedidas, com Simone.

2009, o cantor e compositor cearense Edinho Vilas Boas recebe prêmio de melhor intérprete do 6º Festival de Inverno da Serra da Meruoca. Foi campeão do Festival Canta Ceará em setembro de 2010. Ouça na rádio Alessia FM, Edinho Vilas Boas cantando de sua autoria Pista do Tempo. Participação especial Yasmin Ellen.

0: 10h50.
1: Um Gosto de Sol é o sexto álbum de estúdio da cantora e compositora Céu, lançado em 2021. Primeiro álbum em que a cantora paulistana se coloca apenas como intérprete, dando voz a uma dúzia de canções de outros autores, como João Gilberto, Antônio Carlos e Jocafe, com participação de Russo Parapuço, Rita Lee e Grupo Revelação, em dueto com Emicida. A música que dá título ao disco é uma composição de Milton Nascimento com Ronaldo Bastos, pensada do clássico Clube da Esquina, de 1972. O disco traz 14 faixas, entre elas Deixa Acontecer, do Grupo Revelação, na voz de Céu e Emicida, que você ouve na Rádio Alesse FM.

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3: Cine Ceará, Festival Ibero-Americano de Cinema, chega à sua 36ª edição e acontece entre 7 e 13 de novembro deste ano com o tema Fortaleza, 300 anos de luz e cinema. São 3 mostras competitivas e as inscrições ficam abertas até o dia 15 de agosto, como informa o cineasta Volney Oliveira, diretor executivo do festival.
4: As inscrições estão abertas para as mostras competitivas de longas metragens ibero-americanos, na categoria de longa metragem ibero-americano, para a mostra competitiva de curtas metragens brasileiros, só podem competir curtas metragens brasileiros, e também estão abertas para a mostra Olhar do Ceará, que é uma mostra dedicada ao cinema cearense. Tanto ao cinema de curta-metragem cearense, como ao cinema de longa-metragem cearense. Está aberta para essas 3 mostras. O Cine Ceará tem uma importância muito grande no contexto do cinema nacional. Além de ser um festival já tradicional, com 36 anos de existência, não é tão fácil um evento chegar a 36 anos seguidos. É um evento que ele faz uma ponte com o cinema ibero-americano. E no contexto ibero-americano, só tem 2 países que falam português: o Brasil e Portugal. Então ele aproxima o cinema ibero-americano do cinema brasileiro.
3: Os interessados em participar da seleção podem se inscrever de forma gratuita pelo site www.cineceará.com. Além das mostras competitivas, o Cine Ceará conta com exibições especiais, mostras sociais, debates, homenagens e cursos. A maior parte da programação vai ser realizada no Cine Teatro São Luís, no centro de Fortaleza, com programação gratuita e aberta ao público. Kézia Diniz, da Alessi FM.
5: 3h57.
1: A canção Coração do Agreste é de autoria de Moacir Luz, em parceria com Aldir Blanc. A música fez sucesso na voz da cantora Fafá de Belém, sendo trilha de novela da TV Globo. Com esta composição, Moacir Luz ganhou o prêmio Sharp no ano de 1989. 10 anos antes, teve gravada pela primeira vez uma canção de sua autoria, Eu Me Descubro, pela cantora Lana Bittencourt. Na Alessi FM, você ouve Fafá de Belém cantando Coração do Agreste.

começou a cantar profissionalmente em 1981 na Sala Funarte, no Rio. Apareceu no cenário da MPB juntamente com Cássia Eller e Selma Reis. Usando seu nome de batismo, Zélia Cristina, lançou seu primeiro disco pela Eldorado em 1990. Foi no segundo CD que mudou o nome para Zélia Duncan, sobrenome de sua avó. Seu trabalho se consagrou e foi reconhecida como a grande revelação pop rock nacional. Ouça Carne e Osso de Mosca e Zélia Duncan.

0: 2016.
1: Coração Partiu é de autoria do cantor espanhol Alejandro Sanz, composta e gravada para o álbum Más, de 1997. O hit permaneceu por 70 semanas na primeira posição das paradas latino-americanas e espanholas. No Brasil, a canção foi incluída em trilha de novela. Na 96,7 Alesse FM, você ouve Ivete Sangalo e Alejandro Sanz interpretando Coração Partiu.

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2: Os brasileiros esperam que a inovação e a tecnologia artificial possam contribuir prioritariamente com áreas como saúde e sustentabilidade. Isto é o que revela a quinta edição do Bosch Tech Compass. Trata-se de um estudo global que analisa expectativas e percepções sobre tecnologia. O levantamento confirma que ela é vista como aliada direta do bem-estar e do equilíbrio ambiental. De acordo com o que explica o vice-presidente de Inovação e Novos Negócios, Paulo Roca, da Bosch América Latina, grupo que atua com mobilidade, tecnologia industrial, bens de consumo e energia e tecnologia predial.
3: Os brasileiros, eles esperam que a tecnologia contribua principalmente em avanços de saúde e sustentabilidade. Pouco menos de 60% dos entrevistados aí, eles indicam que a parte de saúde pessoal é uma área prioritária para inovação, enquanto os outros, perto de 40, 42%, destacam que estaria voltado um pouco mais para sustentabilidade. O pacote saúde e sustentabilidade aí, ele tem uma relevância muito grande, demonstra aí uma expectativa de que a tecnologia possa, de fato, melhorar muito a qualidade de vida e enfrentar os desafios ambientais.
2: O levantamento foi realizado em 7 países: Brasil, Estados Unidos, Alemanha, França, Reino Unido, Índia e China. Paulo Roca também detalha o que o estudo revela acerca de como a IA é percebida.
3: A inteligência artificial, ela permanece no centro das expectativas aí mesmo em praticamente todos os países que a gente aplicou a pesquisa. Especificamente no Brasil, né, vou falar um pouco do Brasil aqui, né, 70% dos entrevistados, eles acreditam que, de fato, a IA será a tecnologia mais influente da próxima década. Então, a população aí já enxerga que inteligência artificial veio com uma ferramenta realmente capaz de transformar vários aspectos da nossa vida cotidiana, não só diretamente ligado ao trabalho, mas a forma que a gente executa muitas das nossas atividades.
2: Durante o Bosch Connect

0: realizado em junho, a Bosch reforçou o papel da inteligência artificial como motor central da próxima geração de automoção e robótica. A combinação de sistemas físicos com IA para este grupo tem ampliado a capacidade das soluções industriais, permitindo que máquinas percebam o ambiente, aprendam com dados e executem processos de forma mais autônoma. Agência Rádio Web, produção e reportagem de Diego Gabriel.
1: 4:15.
2: O cantor e compositor carioca Jessé lançou em 1983 o disco Estrela de Papel, faixa título de sua autoria, com Elias Andreato. O álbum reúne músicas Rosas de Maio de Bubusca, Maria Bethânia de Capiba e Casamento de uma Maria de Carlos Moura com Ronaldo Andrade. Ouça na LSFM Jessé cantando Estrela de Papel.

7. O compositor e cantor pernambucano Alceu Valença gravou no ano de 1984 um dos seus maiores sucessos. A música Anunciação, de sua autoria, se tornou o hino pela volta da democracia ao país com a campanha pelas eleições diretas para presidente da República. Ouça a Anunciação com Alceu Valença.

0: 2023.
1: A banda Síntese foi criada em 1998 em Fortaleza, iniciando trajetória musical em festivais. O primeiro DVD ao vivo do grupo foi gravado em 2009. A última cartada foi uma produção independente. Foi a única banda do Norte e Nordeste do país a garantir sua vaga entre as 12 finalistas do concurso Oi Novo Som para tocar no SWU 2010, apresentando-se no Rio de Janeiro. Ouça na sua Alesse FM, O Mundo, com a banda Síntese.

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4: Secretaria Municipal do Esporte e Lazer de Fortaleza prorroga raias aquáticas do projeto Bora Pro Mar por mais 15 dias. Assim, as pessoas vão poder utilizar os equipamentos que vão ficar disponíveis até o dia 10 de agosto. A decisão foi tomada após a grande adesão do público durante as primeiras semanas de funcionamento. Centenas de nadadores utilizaram o espaço que passou a integrar a rotina de quem pratica natação na orla da capital. Instaladas nas proximidades do espigão do Náutico, as raias criam um espaço exclusivo para os nadadores, com mais organização e segurança em relação às embarcações que circulam na região. O local conta com a presença de guarda-vidas durante o funcionamento. A orientação é que os praticantes saibam nadar, observem as condições do mar e utilizem equipamentos de segurança, como a boia de sinalização. Com supervisão de Robério Lessa, Lucas Breno, da Lessa FM.
5: 4h29.
2: A música, uma vez mais, é de autoria dos compositores Felipe Portillo e Blank. A canção ficou conhecida na interpretação do cantor paranaense de Londrina, Ivo Pessoa. Ivo teve como influência Cartola, Lupicínio, Tom Jobim e Chico Buarque. Ouça Ivo Pessoa cantando Uma Vez Mais.

velho marcado pelo samba, por sua fascinação pelo mar e pelas tradições das religiões afro-brasileiras, o cantor e compositor mineiro Gabriel Gont lançou em 2021 o single Odoiá, com produção musical assinada por Maria Rita. Ouça na sua Alessia FM, Gabriel Gont cantando Odoiá, dele, Léo Costa, Maria Rita e Pedro.

0: 2006.
1: No ano 2000, a banda Capital Inicial, no disco Capital Inicial Acústico MTV, regravou a música Primeiros Erros, de autoria de Kiko Zambianchi. O CD conta também com a participação de Zélia Duncan. No CD foram incluídas Natasha, de Alvim e Dinho Ouro Preto, e O Mundo, de Pete Passarel. Ouça na Alessia FM, Primeiros Erros, com Capital Inicial.

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5: A Comissão de Constituição e Justiça da Câmara dos Deputados aprovou o projeto de lei que institui política para atender pessoas e famílias que foram afetadas pelos jogos de apostas. O texto cria a Estratégia Nacional de Atenção Integral às pessoas com necessidades decorrentes das práticas de jogos e apostas. Entre outros pontos, aborda a prevenção, a redução de danos, a proteção e a reinserção social de pessoas que tenham problemas com vícios em jogos. A relatora na comissão, a deputada Laura Carneiro, do PSD do Rio de Janeiro, afirmou que a proposta tem relevância social e sanitária, devido aos efeitos das apostas sobre a saúde mental, a vida familiar e a proteção de grupos vulneráveis. Já o autor do projeto, o deputado Rui Carneiro, do Podemos, da Paraíba, informou que o número de pessoas atendidas pelo SUS, o Sistema Único de Saúde, com problemas associados ao jogo patológico, passou de 108 para 1.200 entre 2018 e 2023. O projeto que cria uma política de atenção às pessoas com problemas com jogos de apostas já foi aprovado por todas as comissões e aguarda a votação do plenário da Câmara. Da Rádio Câmara de Brasília, Mônica Tati.
6: 4h42.
4: O instrumentista, cantor e compositor acriano João Donato lançou no ano de 1973 o disco Quem é Quem. O álbum reúne canções próprias e dos parceiros Paulo César

70, Mil e Uma Noites de Amor, eternizado por Pepeu Gomes, marcou época com seu ritmo envolvente e clima de romance e fantasia. Em 2019, a cantora Céu resgata esse sucesso no DVD Céu ao Vivo, trazendo uma nova roupagem, mais suave, moderna e intimista. A releitura valoriza a emoção da canção, conectando gerações, mostrando como um grande clássico pode se reinventar sem perder a sua essência. E você ouve agora, na Alessia FM 96,7, Céu cantando Mil e Uma Noites, de Fausto Nilo, Pepeu Gomes e Baby do Brasil.

0: 50.
1: Tapinã e Robertinho do Recife são os autores da música Gemedeira, gravada pela cantora cearense Ameline no ano de 1980. É uma das faixas do álbum Porta Secreta, que reúne músicas de compositores como Gileno, Pedro Osmar, Jael de Assis, Pipo Espera, Eduardo Marques, Geraldo Azevedo, Fausto Nilo, Chico Buarque e Vinícius de Moraes. Ouça Gemedeira com Ameline.

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3: Eleitores que necessitam de apoio para se deslocar até as sessões eleitorais nas eleições gerais de 2026 vão contar com serviço de transporte individual gratuito. O programa Seu Voto Importa, do Tribunal Superior Eleitoral, busca reduzir as barreiras físicas ao exercício do voto e promover a inclusão de grupos historicamente vulnerabilizados. Regulamentado por resolução do TSE, o programa vai ser coordenado nacionalmente e executado de forma descentralizada pelos tribunais regionais eleitorais, adaptando-se às necessidades geográficas e logísticas de cada estado. Emerson Damasceno, presidente da Comissão da Pessoa com Deficiência da Ordem dos Advogados do Brasil no Ceará, considera a iniciativa um avanço.
4: Ele é mais um avanço para garantir mais acessibilidades e mais autonomia a eleitoras e eleitores com deficiência, face às inúmeras barreiras que ainda existem em todo o país, sejam elas arquitetônicas, urbanísticas, de transporte, comunicação, tecnológicas. Esse programa ele também beneficia pessoas idosas, pessoas que não têm deficiência, mas têm a mobilidade reduzida. A gente vem tendo hoje um avanço muito grande do eleitorado, cadastrado, identificado como eleitor ou eleitora com deficiência. Nós chegamos agora, segundo números recém-divulgados do TSE, a quase 2 milhões de eleitorado. É um avanço significativo também nos locais de votação com acessibilidade, e isso é um direito constitucional e fundamental para o exercício da cidadania ativa de eleitores e eleitoras com deficiência.
3: Para garantir o atendimento no dia da votação, o eleitor interessado deve solicitar o transporte gratuito até 14 de setembro, 20 dias antes da data da eleição. A solicitação deve ser realizada pelo próprio eleitor ou, se necessário, seus representantes legais e de apoio, como curadores, procuradores ou acompanhantes. O pedido pode ser feito presencialmente, diretamente no cartório eleitoral da zona correspondente ou por canais remotos e eletrônicos. Importante, será exigida uma autodeclaração do eleitor ou apresentação de documento simples que comprove a deficiência ou a dificuldade temporária ou permanente de locomoção. Robério Lessa, da Alessia FM.
5: 4h58.
6: Nas Minhas Mãos, álbum de Jorge Vecilo, lançado em 2019, faz diálogo com vários estilos e universos bem diferentes dos já percorridos pelo artista. Entre as principais faixas estão parcerias com Thiaguinho, Péricles e Vitor Clay, o ex-jogador Ronaldinho Gaúcho e a participação inédita em dueto com seu filho Vini Vecilo em uma de suas composições em inglês. Na 96,7 você ouve, de Gabriel Burlamaque, Linda Flor, com Jorge Vecilo.

cantor e compositor piauiense João Evangelista de Melo Fortes trabalhou na noite tocando piano e outros instrumentos, como o violino, o bongô e o contrabaixo. No final dos anos 1960, trabalhou na TV Aratu, onde ganhou o apelido de João Só. Seu primeiro sucesso, Menina da Ladeira, que foi gravado no ano de 1970. Ouça na Alessia FM, João Só cantando Menina da Ladeira.

é de autoria do compositor e cantor pernambucano Targino, natural da cidade de Salgueiro. Aprendeu a tocar sanfona com o pai Targino, que por sua vez aprendeu com o irmão adotivo de Luiz Gonzaga, o rei do Baião, Eugênio Gonzaga. É um dos autores da música Esperando na Janela, feita em parceria com Manuca Almeida e Raimundinho do Acordeon. Ouça Valdones cantando Pra Se Aninhar.

0: sido revogados em 2025 diante da lei que criou o programa Agora Tem Especialistas. O texto aprovado permite que os candidatos aos programas de residência médica recebam 10% de pontuação adicional durante o processo seletivo, desde que tenham cumprido integralmente pelo menos um ano de ações em projetos e programas dos Ministérios da Saúde e da Educação, como é o caso do Mais Médicos. Para o relator da proposta, deputado Ismael, do PL de Santa Catarina, a medida tem baixo custo, é fácil de ser operacionalizada e, na prática, vai atrair mais jovens profissionais para o programa Mais Médicos. A proposta de retomada de incentivos ao programa Mais Médicos ainda vai passar pelas análises das comissões de saúde e de Constituição e Justiça. Da Rádio Câmara de Brasília, José Carlos Oliveira.
1: 5 e 11.
2: A canção Um Dia Eu Mudo Daqui é de autoria do compositor Sérgio Augusto. É uma das faixas do disco Canções de Primeira, volume 2, lançado pelo cantor, compositor e produtor musical Juca Novaes, no ano de 2016. Juca Novaes venceu vários festivais de música realizados no interior de São Paulo e também o Festival da PUC, em 1981. Ouça na Alessia FM, Juca Novaes cantando Um Dia Eu Mudo Daqui.

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1: O carioca Luiz Melodia ganhou no ano de 2015 o 26º Prêmio da Música Brasileira na categoria Melhor Cantor de MPB. Neste mesmo ano, fez turnê de lançamento do disco por Belo Horizonte, Porto Alegre, São Paulo e Rio de Janeiro no disco Voador, na Lapa, zona boêmia da cidade. Na Alesse FM, você ouve Luiz Melodia interpretando de sua autoria Salve Linda Canção Sem Esperança.

0: 5 e 18.
1: A música Amor a Perder de Vista é de autoria da cantora e compositora Lucy Alves, em parceria com o compositor Badu. Lucy começou sua vida artística aos 4 anos de idade. Ingressou no mundo da música pelo projeto Formiguinhas e depois sendo violinista da Orquestra Infantil da Paraíba e da Camerata Isabel Buriti. Ouça na rádio Alense FM Amor a Perder de Vista com Lucy Alves.

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3: A Casa de Cultura Francesa da Universidade Federal do Ceará está com inscrições abertas de forma virtual até o dia 2 de agosto para o curso de Compreensão Leitora em Língua Francesa. São 40 vagas disponíveis para estudantes de graduação, mestrado e doutorado. O resultado da seleção será divulgado no dia 5 de agosto e as aulas iniciam no dia 24 no campus da UFC no Benfica. O curso será ministrado pelo professor da Casa de Cultura Francesa, Rui Ferreira Lima.
4: A metodologia é baseada na intercompreensão leitora, que, resumindo bem, usa o que você já sabe de português e de outras línguas para te ajudar a ler em francês. O curso é focado exclusivamente na leitura. Não tem treino de fala e nem de escuta.
3: O curso é presencial e as aulas serão às segundas e quartas-feiras, de 6 às 8 horas da noite. Roberto Nascimento, da Alessia FM.
5: 5h25.
1: A música É o Amor, de autoria de Zezé de Camargo.

foi lançada no primeiro LP da dupla Zezé de Camargo e Luciano em 1991, pela gravadora Copacabana. É o Amor foi gravada por Maria Bethânia, no CD Maria Bethânia Romântica, no ano de 2002. Fez parte da trilha sonora do filme Os Filhos de Francisco, um drama lançado em 2005. Ouça na sua Alessia FM, É o Amor, na interpretação de Maria Bethânia.

músico carioca Marcos Valle lançou o CD Contraste, que reuniu 14 faixas com influências de samba, bossa nova, frevo, jazz e funk, sem deixar de lado os elementos de música eletrônica que caracterizam suas composições a partir de 1990. Lançado em 2003, o álbum ensaia um recomeço da parceria com o irmão Paulo Sérgio Valle em Passatempo e Água de Beber. Ouça na Alessia FM Marcos Valle cantando Passatempo, dele e Paulo Sérgio Valle.

0: 11:35.
1: 11:20 é uma banda de reggae formada em 2006 em Juiz de Fora, Minas Gerais. A formação original tem como integrantes Vitor Hugo, no vocal,

0: Mendes na bateria, Marcos Vinícius no baixo elétrico e back vocal, Chris Baumgratz, guitarra solo, Fábio Barroso na guitarra base e Atos no teclado. Ouça na sua Alesse FM, 11:20, cantando pra você.
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3: Olá, ouvinte da Alesse FM. Por cá, professor Edilton do projeto Alcance, e trago aqui para vocês nesse momento Alcance dicas para o Enem. Nós vamos trabalhar assuntos que estão diretamente ligados à nossa prova. Hoje vamos tratar de um tema bastante recorrente nas avaliações, é o tema de urbanização. Mas o que é urbanização? Urbanização é o crescimento urbano? Urbanização é o desenvolvimento urbano? Esses dois termos são bem distintos. Crescimento é algo que pode ser reversível. Desenvolvimento é algo mais hereditário. Lembra que Aracati já foi a capital da província. Aquiraz já foi a capital da província. Isso são duas regiões que tiveram um crescimento econômico devido a um fator histórico, a um momento histórico. Fortaleza tem um desenvolvimento econômico. Fortaleza não tem como deixar de ser a capital do estado do Ceará, com uma série de fatores que ligam as suas funções urbanas, o seu sítio e a sua situação urbana. Mas o que é urbanização afinal? Urbanização é a diferença da população do campo para a cidade. Esse aumento da população do campo, ele tem um fator ligado a êxodo urbano, que é dos países desenvolvidos. Eu vou ter também uma fuga das cidades devido à descentralização do campo ou outras atividades, mas o crescimento das cidades, o crescimento do ambiente urbano, ele é mais constante, ele é mais retilíneo, ele é mais comum. Então, as cidades têm uma característica específica, que é o acúmulo de aparelhos urbanos. Aparelhos urbanos é a infraestrutura que a cidade possui: transporte, água, energia, pavimentação, saneamento. Tudo isso são aparelhos urbanos. Esses aparelhos atraem as pessoas que estão do campo em direção às cidades. Não necessariamente no êxodo rural, mas pode ser também um movimento pendular ou diário, onde eu vou passar a noite na minha cidade e vou trabalhar em outra. Existem outras características também de se verificar o crescimento da cidade. E aí nós temos uma escala de gradação das cidades, denominada de hierarquia urbana. A menor cidade é o centro local, é aquela cidade que depende de outras localidades para o seu desenvolvimento. Depois do centro local, eu tenho o centro regional. São cidades que polarizam uma região. Depois eu tenho a capital regional, uma cidade que polariza o estado. Eu tenho a metrópole regional, são cidades que ultrapassam o limite do estado. Exemplo, Fortaleza, Recife, Salvador, são metrópoles regionais nordestinas. Eu tenho as metrópoles nacionais, no caso de Rio e São Paulo, e eu tenho a chamada megalópole. A megalópole é a proximidade geográfica de duas metrópoles nacionais. No caso Tóquio, Osaka, no caso Boston, Washington, no caso de Rio, São Paulo também. Lembrando que eu tenho uma outra denominação, as chamadas cidades globais, que é a sede do capitalismo mundial. É fácil de tu identificar as cidades globais, que são aquelas que possuem a sede das bolsas de valores mais conhecidas: Tóquio, Frankfurt, Londres, São Paulo. Eu tenho também as chamadas megacidades, as cidades que possuem uma população acima de 10 milhões de habitantes. Eu tenho aí uma grande concentração na África desse tipo de cidade. Esse desenvolvimento econômico, ele pode também estar associado a uma grande população, mas para isso eu preciso ter uma infraestrutura adequada para as cidades superpopulosas. Então, nós vamos ter esse tema, que ele é recorrente na tua prova do Enem. Pesquisa, estuda e vem junto com o Alcance. Nós somos do Projeto Alcance e estamos junto com você nessa sua conquista do Enem. Nos acompanhe pelas várias plataformas, acompanhe o programa Alcance na rádio, na TV e na internet. Um abraço a todos e vamos para o próximo.
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6: Aproximadamente 80% dos profissionais de saúde e enfermagem no Brasil já sofreram algum tipo de agressão no ambiente de trabalho, de acordo com o levantamento do Conselho Federal de Medicina. Este enfermeiro, que não quis se identificar, está todos os dias à frente dos atendimentos de uma UBS e diz sofrer maus tratos constantes. Os resultados disso são dificuldades para dormir e muita ansiedade.
7: São pacientes que chegam para agendar uma consulta, por exemplo, né, por problemas crônicos ou agudos e não tem a vaga. Essa insatisfação gera agressões, gera palavrões, gera xingamentos, ofensas.
6: Esse tipo de situação é comum na rotina de quem trabalha com o público. Em 2025, mais de 500 mil pessoas precisaram se afastar do trabalho por motivos de saúde mental, segundo dados do Ministério da Previdência Social. É a segunda vez consecutiva que o país bate esse recorde, após já ter alcançado a maior marca da década em 2024. No topo da lista dos que mais sofrem com esse tipo de problema estão profissões como vendedor varejista, faxineiro, professor, enfermeiro, auxiliar de escritório, assistente administrativo e alimentador de linha de produção. Da Rádio Cultura FM de Belém, Gabriel Nascimento, Rádio Nacional.
2: 5h47.
8: Encontro é o título do disco do cantor e compositor Ivan Lins, lançado no ano de 1984. O destaque é para a música feita em parceria com Vitor Martins, de Norá, de Norá. Na década dos anos 1980, Ivan Lins passou a se dedicar mais à carreira internacional, especialmente nos Estados Unidos. Ouça Ivan Lins cantando de Norá,

nos anos 1980, Gilberto Gil estava se separando de sua terceira mulher, Sandra Gadelha, mais conhecida por Drão. O apelido foi dado por Maria Bethânia e vem do aumentativo de Sandra. Os versos foram compostos em 1981, em plena separação do casal. Os dois foram casados por 17 anos e tiveram 3 filhos, Pedro, Maria e Preta. Ouça Gilberto Gil cantando Drão.

0: 55.
1: Em 2010, a banda Catedral lança o CD Pedra Angular, com 6 inéditas e 6 regravações. Destaque é para as músicas Meio Sem Querer, Pai Nosso, Amor Verdadeiro e Homens e Vozes. Um dos carros-chefes do repertório é a canção Teu Sorriso, que retrata o trabalho do grupo. Outra canção que merece destaque é a que você vai ouvir agora, Tudo Pode Mudar, dos irmãos Kim e Júlio César.

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3: Já está disponível no site do Tribunal Superior Eleitoral, TSE, o Manual do Eleitor, iniciativa que reúne orientações, regras e observações estabelecidas para o pleito de outubro de 2026. Dividida em 13 capítulos, o manual conta com as normas eleitorais voltadas à população de maneira transparente e acessível. A coordenadora da Escola Judiciária do Tribunal Regional Eleitoral do Ceará, Roberta Laena, diz que a proposta do TSE é aproximar o cidadão das informações oficiais da Justiça Eleitoral.
4: O Manual do Eleitor é uma grande novidade. Pela primeira vez, o TSE reuniu informações importantes para eleitores e eleitoras saberem os principais deveres, obrigações e direitos no dia da eleição. Então, tem informação de todos os tipos, por exemplo, ordem de prioridade, o que levar, como se identificar, o que pode e o que não pode. É um manual, é uma resolução nova, editada em março deste ano, que reuniu várias informações importantes para as pessoas no dia da votação.
3: Roberta Laena informa que o TSE criou uma página no manual dedicada aos eleitores e aos mesários.
4: O manual, ele traz um detalhamento muito importante de como as pessoas devem se portar, o que, é que elas podem, o que elas não podem. Então, é importante que as pessoas que trabalham, que ajudam, os mesários, as pessoas que fiscalizam, fiscais de partido e toda a sociedade, veja esse manual para saber como elas devem se portar. Não pode levar um celular para a cabine de votação, na fila tem prioridade, o eleitor de 80 a mais passa na frente, quais são os documentos que aceitam, que não aceitam para se identificar na votação. Então, é uma forma que o TSE encontrou de compilar todas as normas relacionadas à votação, aos eleitores, para que a votação corra da melhor forma, de uma forma tranquila, calma e que tudo corra bem no dia da eleição. Então é importante que os eleitores saibam, mas os agentes públicos também tenham conhecimento de como orientar e de como proceder no dia da votação.
3: O primeiro turno das eleições deste ano está marcado para o dia 4 de outubro. Se houver segundo turno, será dia 25 de outubro, das 8 da manhã às 5 da tarde, em todo o Brasil. Silvio Augusto, da Alessi FM.
5: 6:01. 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
6: Ouvintes da 96,7 Alessi FM, estamos chegando para a nossa viagem musical de todas as semanas pelas ondas do rádio, celebrando a vida, a arte e a música popular brasileira. Estamos chegando para mais uma edição do programa
5: MPB na Alessi FM
6: com Renato Abreu neste sábado, brindando a nossa grande audiência. Lembrando que você pode ouvir o programa também às segundas-feiras, a partir das 9 da noite, representação especial, logo depois do programa Plenário Esportivo. Estamos chegando para fazer a nossa viagem pela música popular brasileira, o MPB na Alessi com Renato Abreu. Nosso encontro de todas as semanas, celebrando a música brasileira, celebrando as várias vertentes, os grandes encontros musicais, os grandes talentos, os grandes compositores e os grandes artistas brasileiros. No programa de hoje, Gal Costa, ao vivo, um disco fantástico da série MTV. A MTV gravou grandes álbuns ao vivo com artistas brasileiros e você vai ouvir aqui no MPB da Leste, Gal Costa com convidadas especiais, ao vivo. E Fernanda Takai, aquela do Pato Fu, em carreira solo, num disco sensacional. São as atrações, duas divas, Gal, Fernanda Takai, no palco hoje, um presente para você, do MPB na Alessi.
7: Meu caro amigo, me perdoe, por favor, se eu não lhe faço uma visita. 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
6: Muito bem, vamos começar o programa, porque a gente não conversa muito, né? O programa MPB da Leste, a gente toca as canções, porque a gente faz essa viagem musical pelas ondas do rádio 96,7 com som digital, abraçando a nossa grande audiência todas as semanas aqui pelas ondas da 96,7. Eu lembro novamente, você ouve o programa aos sábados, nesse horário consolidado, né, que a gente consolidou com o Sinatra e Amigos, 18 anos, e agora esse projeto maravilhoso, o MPB na Leste. Vamos abrir o programa com Fernanda Takai. A Fernanda Takai, todo mundo sabe, ela é do Patufu, mas ela tem uma carreira solo diferenciada, a grande Fernanda Takai. Em 2007, ela gravou um disco em que ela celebrou clássicos da música popular brasileira, teve a participação especial do Roberto Menescal, que é o grande guru, podemos dizer assim, um dos gurus, né, da bossa nova brasileira. O disco foi gravado em Belo Horizonte e ela gravou Pérolas do Cancioneiro Nacional. Nesse primeiro bloco, a gente vai abrir a Fernanda Takai cantando Diz Que Fui Por Aí. Essa música é do Zequete e do Hortêncio Rocha. O Zequete, se lembra dele? Compositor de Máscara Negra, aquela famosa marcha rancho do carnaval, né? Na mesma Máscara Negra, esconde teu rosto, eu vou te beijar agora, não me leve a mal, porque hoje é carnaval. O Zequete compôs, junto com Hortêncio Horta, essa canção Diz Que Fui Por Aí. Depois ela canta Com Açúcar e Com Afeto, do Chico Buarque, Debaixo dos Caracóis dos Seus Cabelos, uma música que o Roberto e o Heraldo fizeram pro Caetano, que ele estava exilado lá em Londres, e a Fernanda canta maravilhosa. E Descansa Coração, essa música é My Foolish Heart, uma composição americana do Victor Young, gravada divinamente, por exemplo, pelo Frank Sinatra. Olha um trechinho aí de My Foolish Heart na voz de The Voice, o Frank Sinatra.

0: artista aí, tem uma versão maravilhosa, Descansa Coração, que é da lavra do grande Nelson Mota. E a gente vai tocar agora no MPB, na Leste, Descansa Coração, que o Nelson Mota escreveu assim: cansei de tanto procurar, cansei de não achar, cansei de tanto encontrar, cansei de me perder. 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Descansa coração e bate em paz. É a versão maravilhosa do Nelson Mota para esse clássico americano, My Foolish Heart. Diz Que Fui Por Aí é uma pérola do Zequete, do cancioneiro brasileiro, que diz mais ou menos assim: se alguém perguntar por mim, diz que fui por aí, levando um violão debaixo do braço. Em qualquer esquina eu paro, em qualquer botequim eu entro. Se houver motivo, é mais um samba que eu faço. Maravilhosa canção. Aí, Com Açúcar Com Afeto, que o Chico Buarque, um dos grandes sucessos do Chico nessa carreira dele, Com Açúcar Com Afeto, fez seu doce predileto para você parar em casa. Qual o quê? 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É a letra maravilhosa de Debaixo dos Caracóis. Todo mundo sabe, né? Um dia areia branca, seus pés irão tocar e vai molhar seus cabelos, a água azul do mar. Janelas e portas vão se abrir para ver você chegar. E ao sentir em casa, sorrindo, vai chorar debaixo dos caracóis dos seus cabelos. E depois fechamos com Descansa Coração, que é a versão bela do Nelson Mota para a clássica canção My Foolish Heart.
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4: Muito bem, estamos de volta com o programa MPB na Leste, uma viagem gostosa, já percebeu pelo primeiro bloco que o programa está imperdível, a Fernanda Takai com pérolas do cancioneiro brasileiro, disse que foi por aí, com açúcar com a pé, debaixo dos caracóis, uma bela homenagem do Roberto e do Erasmo ao Caetano. O Caetano, inclusive, gravou a gravação original do Roberto Maravilhoso. E essa versão linda, na voz belíssima da Fernanda Takai. E descansa coração, que o Nelson Motta fez uma versão sensacional da clássica canção My Foolish Heart. Nesse bloco 2, a gente abre com a Fernanda Takai. Ela vai cantar uma canção que é do Tom Jobim e da Dolores Duran, Estrada do Sol. É de manhã, vem o sol, mas os pingos da chuva que ontem caiu ainda estão a brilhar, ainda estão a dançar. Ao vento alegre que me traz essa canção. Quero que você me dê a mão, vamos sair por aí, sem pensar. Essa música tem uma história interessante. O Tom Jobim fez a música e deu pro Vinícius, o grande parceiro dele, o Vinícius Fala. O Vinícius fez uma letra. Mas a Dolores Duran ouviu a música e fez uma outra letra. O Tom pegou a letra da Dolores e achou que ela se encaixava mais a melodia dele. Chegou pro Poetinho e disse: Poetinho, me entenda. Olha a letra que a Dolores fez pra música. O Vinícius olhou e disse assim: a letra dela é 10 vezes melhor do que a minha. Pegou a letra dele, rasgou, grave com a letra da Dolores Duran. E assim foi. A Dolores gravou Estrada do Sol, a letra da Dolores Duran, com a música do Tom Jobim. É um clássico da MPB. E a gente vai abrir agora ouvindo na voz da Fernanda Takai. Aí, a partir de agora, a gente tem a Gal Costa num disco acústico MTV. A MTV fez uma série de álbuns acústicos com bandas de rock, Engenho do Havaí, Cássia Heller, Rita Lee. E a Gal gravou ao vivo no Memorial da América Latina em São Paulo, no dia 17 de julho de 1997. A grande Gal Costa já não deixou, mas está sendo alvo de muitas homenagens. E ela fez um acústico sensacional. A gente vai abrir agora aqui o segundo bloco com a Estrada do Sol, com a Fernanda Takai, música do Tom e da Dolores Duran. Aí a Gal canta Baby, Não Identificado e Só Louco. Baby é do Caetano, né? Que diz assim: você precisa saber da piscina, da margarina, da carolina, da gasolina. Você precisa saber de mim. Baby, baby, eu sei que é assim. Maravilhosa. É a música, inclusive, que ela abre o show ao vivo, que virou esse álbum. Depois a gente vai ouvir a Gal Costa cantando Não Identificado, também do Caetano. E fecha esse bloco com Só Louco, que é do Dorival Caymmi. Essa música, inclusive, entrou na trilha da novela O Casarão, da Rede Globo de televisão. Só Louco, amor como eu amei. 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Ó, insensato coração, por que me fizeste sofrer? 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Só louco. Linda, linda música do Dorival Caymmi, na voz inigualável. Eu costumo dizer, e muita gente também diz, que depois da Elis Regina, a melhor cantora brasileira é a Gal. Claro que nós temos grandes cantoras, Maria Bethânia, tem o Simone, é grande, Marisa Monte, mas a Gal tem uma voz espetacular.
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4: Vamos ouvir Fernanda Takai abrindo o bloco, depois Gal Costa aqui, as divas Gal, Fernanda, cantando pra gente.
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3: Muito bem, estamos de volta com o programa MPB na Leste, nossa viagem musical aqui de todas as semanas, sábados e também nas segundas, porque tem a representação especial a partir das 21h. Nas segundas-feiras, depois do plenário esportivo, né? Você curte o plenário esportivo. E logo depois do plenário esportivo, às 21h, você ouve o MPB na Leste. Você está curtindo agora Gal Costa e Fernanda Takai. A gente vai para o terceiro bloco. A gente já teve a Fernanda no primeiro, a Fernanda cantando Estrada do Sol no segundo, e aí Gal Costa com Baby Não Identificado, Só Louco, porque é um disco maravilhoso. Gal Costa ao vivo no MTV, né? A MTV, a televisão MTV, gravou, inclusive gravou O Rei ao vivo, deu um problema danado, que a Globo tinha os direitos de imagem, enfim, e saiu o DVD, mas o programa nunca foi exibido na TV, porque a Globo detém os direitos. Aliás, vou falar em Globo e Roberto. O Roberto assinou com a Globo para mais especiais de final de ano. O especial do Rei está confirmado na Globo. O SBT estava tentando, mas o Roberto assinou com a Globo. Então ele faz especial na Globo esse ano, 2027, os especiais do Rei, que começaram em 1974, exatamente no ano que ele cantou aquela música Um Certo Dia Um Homem Esteve Aqui. O clipe gravado, inclusive, lá em Ouro Preto, ali, aquelas igrejas ornamentadas com obras do grande Aleijadinho. Então teremos o Rei, o especial do Rei na Globo.
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3: Vamos abrir aqui esse terceiro bloco com a Gal Costa cantando Lanterna dos Afogados. E ela recebe o Herbert Viana. A música é do Herbert, não é? Do Paralamas. O Herbert fez a canção. E a gravação é maravilhosa. Eu acho que é a melhor interpretação de Lanterna dos Afogados, melhor do que a do Paralamas, a Gal ao vivo, recebendo o Herbert Viana. Depois ela canta Teco Teco e Sua Estupidez, que é do Roberto e do Erasmo. Meu bem, você tem que acreditar em mim, porque sua estupidez não lhe deixa ver que eu te amo, né? A letra do Roberto e do Erasmo. E a gente vai abrir com a Lanterna dos Afogados. O Herbert Viana tem participação especial. A música é dele, quando tá escuro e ninguém te ouve, quando chega a noite e você pode chorar. Há uma luz no túnel dos desesperados. Há um cais de porto para quem precisa chegar. Eu tô na Lanterna dos Afogados. Tô te esperando. 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Gravação maravilhosa. Você vai ouvir agora Gal Costa ao vivo. O Herbert Viana, Lanterna dos Afogados. Depois tem Teco, Teco, Teco, Teco, Teco na Bola de Gude. E fecha esse terceiro bloco do nosso especial Gal, Fernanda Takai, com Sua Estupidez, do Rei e do Erasmo Carlos. Você ouve agora o Encontro de Divas, um presente do MPB na Alesse para você, com Renato Abreu.
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5: Bom, eu quero chamar agora um cara que eu venho paquerando de longe, já está compondo uma canção linda para mim e vai me dar o prazer de estar aqui comigo hoje cantando uma canção. Herbert Viana.

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MPB na Leste, nossa viagem musical de todas as semanas, esse projeto já vitorioso, agradeço, não é, a repercussão do programa, as pessoas me contam e pedem, né, olha, faz o MPB na Leste com o cantor tal, com o artista tal do MPB na Leste. Hoje no programa temos a Fernanda Takai e a Gal Costa. O primeiro bloco foi só a Fernanda. Olha, Descansa Coração, legal, hein? Versão do Nelson Mota para My Village Heart, o Debaixo dos Caracóis, Estrada do Sol, que também ela cantou. E aí tivemos a Gal, Baby Não Identificado, Só Louco, Lanternas Apagadas, Teco-Teco e Sua Estupidez. Agora a gente vai botar a Gal Costa também ao vivo, num especial Gal ao Vivo MTV, gravado o show no Memorial da América Latina em São Paulo em julho de 1997. A Gal vai cantar Camisa Amarela, a música do Ari Barroso. A gente vai fechar o programa no próximo bloco, inclusive com Aquarela do Brasil, do Ari Barroso, que é a música mais executada do Brasil no mundo, depois de Garota de Ipanema, né? A Garota de Ipanema é inigualável, mas a segunda música mais executada brasileira é Aquarela do Brasil, gravada inclusive pelo Sinatra. Aquela música Brasil, que é uma versão de Aquarela do Brasil. O Ari Barroso fez essa canção Camisa Amarela e a gente vai ouvir com a Gal Costa, e diz mais ou menos assim, com

0: Floresbella. A Floresbella. É um samba de amigo de carnaval, porque o Ari, ele fazia muito essas canções. Então a gente vai abrir nesse penúltimo bloco do programa, Falsa Baiana. Essa música Falsa Baiana também é a cara da Bahia, né? Falsa Baiana, a gente vai ouvir com a Gal Costa. E aí, depois de Falsa Baiana, a Gal canta essa canção maravilhosa, Você Não Entende Nada. É uma canção do Caetano Veloso, e a Gal grava divinamente, e a letra é provocativa, que diz assim: quando eu chego em casa, nada me consola. Você está sempre aflita, com lágrimas nos olhos, cortar a cebola. 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Você bota a mesa, eu como. 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Eu quero é ir embora, eu quero é dar o fora. E quero que você venha comigo. É a provocação, a letra do Caetano, Você Não Entende Nada. Antes, Camisa Amarela e Falsa Baiana, a Gal. No clima bem baiano, bem nordestino. Voz inigualável, Gal Costa ao vivo. Aqui pra você, agora, no MPB da Alesse, na 96,7.
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programa MPB na Leste, celebrando a música popular brasileira, espalha a notícia, né? Todo sábado tem o MPB na Leste com Renato Abreu aqui pelas ondas do rádio 96,7. Você pode ouvir o programa aos sábados, como você está ouvindo aí, ou na segunda-feira, logo depois do plenário esportivo, a partir das 9 da noite. Agora a gente está com Gal Costa e a gente já teve a Fernanda Lacai do Patufu, maravilhosa. A Fernanda, ela que é uma cantora sensacional, afinadíssima. E a gente está fechando o programa agora com a Gal Costa em duas canções. Aquarela do Brasil, que é a clássica canção do Ariel Barroso, né? Brasil, meu Brasil brasileiro, meu mulato desoneiro. 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Mas antes tem uma canção belíssima. O Luiz Melodia estava inspiradíssimo quando compôs Pérola Negra. E a gravação da Gal Costa, porque o Luiz Melodia é maravilhoso, mas a Gal Costa cantando essa canção é sensacional. Luiz Melodia, Gal Costa, Pérola Negra. Tente passar pelo que estou passando, tente apagar este meu novo engano, tente me amar, pois estou te amando. Baby, te amo, nem sei que te amo. Pérola Negra, o Luiz Melodia, Gal Costa, fechando o programa. Depois tem a Aquarela do Brasil, celebrando esse nosso encontro todos os sábados, todas as segundas. MPB na Leste, Gal Costa, Fernanda Takai, Gal ao vivo. Você ouve agora no MPB na Leste com Renato Abreu.

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0: imaginário. Um negócio realmente sensacional. E que voz, a Gal Costa. Que maravilha. Que falta ela faz. A grande Gal, ainda bem que nós temos programas como o nosso para a gente recuperar pérolas do cancioneiro brasileiro, como essa gravação da Gal, maravilhosa, ao vivo, da MTV, lá no Memorial da América Latina. Ela gravou em julho de 1997. E também a Fernanda Takai, essas duas divas maravilhosas que tivemos hoje, Fernanda Takai, Gal Costa, nesse passeio musical maravilhoso que teve música do Tom, da Dolores Duran, do Herbert Viana, do Ari Barroso, do Caetano Veloso, do Luiz Melodia e, claro, a voz da Gal Costa e a voz do Chico Buarque, do Nelson Motta na versão de My Foolish Heart e, claro, a voz da Fernanda Takai, da Gal Costa. Foi o nosso presente nesta edição para você do MPB na Leste, na 96,7. O programa tem locução, apresentação, produção musical minha, Renato Abreu. A sonorização, montagem final é dele, Nabucco Donosor Queiroz. A Leste FM 96,7 e na gerência geral, o meu amigo jornalista, ele é fã do projeto MPB na Leste e curte o programa, o meu amigo jornalista Lúcio Filho. A coordenação de programação de áudio, ele que é um grande parceiro também do MPB na Leste, o programa feito uma equipe, né? E ele também ajuda muito, o meu amigo Alex Oliveira. Também cumprimentando o grande Everardo Souza, que é um grande parceiro aqui do programa e todas as semanas no nosso MPB na Leste. O comando maior da comunicação, a coordenação do Sistema Leste de Comunicação é dele, do jornalista Ilo Santiago Júnior. A Leste FM 96,7 é uma emissora do Sistema Leste de Comunicação. Passem uma ótima semana, fiquem com Deus e a gente se encontra no próximo MPB na Leste com Renato Abreu. Um grande abraço.
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2: 7:22.
4: A música Si foi lançada inicialmente em 1992 no CD Coisa de Acender, de Djavan, repetida em 1999 no disco Djavan ao vivo e em 2005 no CD Na Pista, etc. O álbum, caracterizado por ser mais pop que os anteriores, marcou época com sucessos como Boa Noite, A Roda de Indivíduo, que até se criou o subtítulo de Ferrugem, Linha do Equador, gravada mais tarde por Caetano Veloso, e a canção que você vai ouvir agora na rádio
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4: Djavan,

com participação especial de Zeca Pagodinho. O álbum reúne composições de Chico Buarque, Guinga e Aldir Blanc, Noca da Portela, Ney Lopes, João Roberto Kelly, Arlindo Cruz, entre outros. Com esse trabalho, ganhou o prêmio Sharp de melhor cantora de samba. Na 96,7, Alessia FM, ouça Elza Soares cantando Trajetória de Arlindo Cruz, Franco e Serginho Meriti.

0: 7h32.
1: Os cariocas Mike Túlio, Guto Oliveira, Renan Azevedo e Felipe Lopes formaram em 2016 a banda Outro Eu para participar do reality show Superstar. Em 2021, chegou nas plataformas digitais Nós Dois, canção de Mike Túlio, que você ouve na LSFM 96,7 com o grupo Outro Eu.

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4: O Tribunal de Justiça do Ceará, em parceria com a Universidade Federal do Ceará, abre as inscrições para o casamento comunitário para pessoas de Fortaleza em situação de hipossuficiência econômica. Promovida pelo Núcleo Permanente de Métodos Consensuais de Solução de Conflitos, a iniciativa promove inclusão e também assegura a cidadania daqueles que buscam regularizar a situação matrimonial. Mariana Viana Montaverne, gerente do NUPEMEC, informa que vão ser disponibilizadas 50 vagas e dá outras informações para o cidadão.
5: Essa iniciativa vai ter início agora no dia 27 de julho e as inscrições elas vão até o dia 14 de agosto. Aqueles casais que desejam participar da iniciativa, eles devem comparecer de forma presencial aqui no Tribunal de Justiça durante o período da inscrição. O casal já deve vir junto e já trazer toda a documentação necessária. A gente relembra aqui quais são os documentos. A gente deve trazer o seu documento de identificação com o seu CPF, trazer o seu comprovante de endereço, trazer também sua certidão de nascimento ou sua certidão de casamento, se você for divorciado. A gente lembra também que cada casal deve trazer documentação de duas testemunhas, ou seja, documento de identidade e também o comprovante de endereço. Essa iniciativa do casamento ela é destinada para casais que residam em Fortaleza, sejam brasileiros e também maior de idade.
4: O edital completo está disponível no Diário de Justiça Eletrônico Administrativo. Diego Cunha, da Alesse FM.
6: 7h38.
7: Fugir de Mim, do músico cearense Carlinhos Patriolino, apresenta a personagem que tenta fugir de si mesmo após período de tristeza e solidão. A música traz influências do choro e do samba-canção. A gravação foi publicada em 2013, em formato voz e violão, com participação do músico cearense, o tecladista Sávio Diebe. Você ouve agora na Alesse FM 96,7, Carlinhos Patriolino.

começou em 2005 e reúne cantores e compositores de Alagoas e do Rio de Janeiro. O quinteto original foi formado por Adriano Siri, Alvinho Cabral, Alvinho Lancelotti, Daniel Medeiros e Marcos Coruja. O primeiro disco foi lançado em 2007. A faixa Uma Raiz, Uma Flor esteve presente na trilha sonora da novela Caminho das Índias em 2009. Ouça na Alessia FM Fidelidade, de Adriano Siri e Alvinho Lancelotti, com Fino Coletivo, do CD Copacabana, lançado em 2013.

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1: Peço a Deus faz parte do álbum homônimo do padre carioca Omar Raposo, lançado em 2012. O disco reúne 13 faixas, quase todas em ritmo de samba, um dos seus estilos musicais preferidos. Padre Omar Raposo ingressou no seminário aos 18 anos, em 1997, no mesmo ano em que o Papa João Paulo II visitou o Rio de Janeiro. Na Alessia FM, você ouve Peço a Deus, de Dida e Dedé da Portela, com Padre Omar Raposo e participação especial de Diogo Nogueira.

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4: O volume de dinheiro esquecido por pessoas e empresas em bancos e outras instituições financeiras caiu para 6,24 bilhões de reais no mês de maio. Os dados foram divulgados pelo Banco Central. A redução em relação aos meses anteriores, quando o dinheiro esquecido superou os 10 bilhões de reais, é consequência dos 5,7 bilhões transferidos para o Fundo Garantidor de Operações, que dá suporte ao programa Desenrola Brasil. É que entrou em vigor uma lei de 2024 que autoriza a transferência desses valores esquecidos. Do total enviado ao fundo, 10% fica reservado a pedidos de resgate atrasados. Essa operação ainda é analisada pelo Tribunal de Contas da União. Dos mais de 6 bilhões de reais disponíveis para devolução no mês de maio, 4,4 bilhões pertencem a cerca de 24 milhões de pessoas físicas e 1,8 bilhão a mais de 2 milhões de empresas. A maior parte do dinheiro está concentrada nos bancos, seguido por administradoras de consórcio, cooperativas de crédito, instituições de pagamento, financeiras, corretoras e distribuidoras, além de outras instituições. Qualquer pessoa física ou jurídica pode ter dinheiro esquecido. Esses valores são de contas correntes ou poupanças encerradas com saldo, tarifas cobradas indevidamente, parcelas de empréstimos pagas em excesso, antigas contas de investimento ou outros valores que as instituições financeiras são obrigadas a devolver. 2 em cada 3 beneficiários têm para receber até R$ 10,00. 1/5 dos beneficiários, entre R$ 10 e R$ 100. E para uma parcela menor, mais de R$ 100 estão disponíveis para o resgate. Quer saber se seu nome está na lista? A consulta é de graça no sistema de valores a receber do Banco Central. Com informações da Agência Brasil, da Rádio Nacional, em São Luís, Gabriel Correa.
5: 7h55.
0: Lançado no álbum Senhas de 1992, Mentiras, um clássico de Adriana Calcanhoto, foi a canção que deu impulso à carreira da cantora e compositora, que iniciou trajetória artística em meados dos anos 80, lançando seu primeiro disco em 1990. A música é parte da coletânea Nada Ficou no Lugar, tributo à artista, lançado em 2019 e regravado ao vivo. Ouça na Alessia FM, Adriana Calcanhoto, Mentiras.

compositor cearense Davi Duarte gravou à toa. A música traz a leveza da MPB com influências folk e clima praiano. À toa faz parte do álbum Palavra Música, lançado em 2022. A canção fala em desacelerar, citando o balanço da canoa e beira-mar. Celebra também a calmaria e a fugacidade do tempo. À toa foi inspirada na praia de Jericoacoara. Música que você ouve agora com Davi Duarte na Alesse FM.

Em 1982, a mineira Clara Nunes lançou pela EMI Odeon o LP Nação, o último álbum da sua carreira. No repertório, canções de Aldir Blanc e João Bosco, Chico Buarque, Ney Lopes, Ginga, Sivuca, Ivor Lancelotti e Paulo César Pinheiro. Ouça na 96,7 Clara Nunes e Gilberto Gil cantando Ijexá, Filhos de Gante, de Edil Pacheco.

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2: Olá pessoal, aqui com vocês o professor Sérgio Feitosa para mais uma dica diretamente da Alesse FM para você que vai submeter a ENEM e demais vestibulares. Filosofia é uma disciplina que traz, entre tantos temas cobrados em prova, o pensamento do grande filósofo alemão Nietzsche. É sempre muita precaução estudar Nietzsche, sobretudo a partir de fontes mais seguras e contextualizadas, pelo simples fato de que ele, particularmente por ser um filósofo de aforismos, ele tem uma literatura aforística, quer dizer, de frases, quando descontextualizadas, são muito mal interpretadas e ou distorcidas. Como, por exemplo, o seu grande aforismo de que Deus está morto. Esse pensamento tomado ao pé da letra, inevitavelmente, leva a quem escuta ou lê a ideia de que ele necessariamente é um ateu, há controvérsias, mas que ele estaria agredindo de forma assintosa a fé individual coletiva, o que não é exatamente uma verdade. Até porque ele não está falando de Deus necessariamente como pensamos esse ente. Deus, na concepção de Nietzsche, que ironicamente era filho de um pastor e neto também, é a representação dos dogmas, dos valores tradicionais, que na verdade é o grande ponto de inflexão para quem pensa e discute o pensamento de Nietzsche. A cultura, o pensamento tradicional, e em si não chega a ser um problema, mas a falta de questionamento, a falta de discussão, o que leva ao que o filósofo chama de moral de escravo. Segundo Nietzsche, todos os homens, antes das civilizações existirem, viviam uma moral de senhor, isto é, aristocrática, mandavam em si próprios e nas suas vidas. Mas a religião, em particular o cristianismo, teria, na concepção de Nietzsche, criado um ambiente de moral de escravo ou de rebanho, onde as pessoas estariam agora submetidas a verdades transcendentais, a verdades metafísicas, que na concepção desse filósofo não fazem o menor sentido. Nietzsche traz uma filosofia da superação, isto é, que cada indivíduo possa superar a si mesmo, aos seus próprios desafios, e consiga assim evoluir e encontrar alguma alternativa à existência de sofrimento, que na verdade é o que marca a nossa existência. Para Nietzsche, a vida é isso. A vida é cruel, a vida é cega, a vida é dolorosa e desprezível. Mas o que torna suportável a vida, então? A arte. Na concepção de Nietzsche, a arte é um bálsamo, é um consolo, porque a arte é uma fuga da realidade. Ele dizia que temos a arte, que é para não morrermos da verdade. Segundo Nietzsche, que traça, portanto, uma filosofia de perspectiva, não existe uma divisão isolada entre o bem e o mal. Na verdade, existiria uma coexistência que dependeria muito da perspectiva de quem analisa. Eu não sou 100% mal, nem 100% bom. Na verdade, tudo é uma questão de perspectiva. E Nietzsche traz para a gente a grande ideia do amor fati, que é você aceitar

0: ser complicado, tipo a última fase do game. 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
2: O Ceará deve receber ainda este ano cerca de 96 milhões e 600 mil reais em investimentos do Ministério dos Transportes, destinados a projetos rodoviários em andamento. As intervenções alcançam corredores estratégicos para a conexão do interior com a região metropolitana de Fortaleza, o Porto do Pecém e estados vizinhos. O Ministério informou que a BR-222 no Ceará receberá obras de adequação e duplicação no trecho entre o Porto do Pecém e a divisa do Ceará com o Piauí. A rodovia é um importante corredor que atende cidades como São Gonçalo do Amarante, Calcaia, Umirim, Itapajé, Sobral, Frecheirinha e Tianguá. As intervenções poderão beneficiar diretamente o Complexo Industrial e Portuário do Pecém, indústrias e centros de distribuição localizados na região metropolitana de Fortaleza e o Polo Industrial de Sobral. A rodovia também funciona como rota de escoamento de cargas vindas do Piauí, Maranhão e Pará, num corredor complementar à ferrovia transnordestina. A BR-222 começa em Fortaleza com extensão de 1.811,6 quilômetros, seguindo até Marabá, no Pará. A melhoria do trecho cearense pode ampliar a competitividade do Porto do Pecém, não apenas para cargas produzidas no Ceará, mas também para parte da produção do Piauí e dos outros estados do Meio Norte. Também está confirmado pelo Ministério dos Transportes que a carteira de projetos em andamento inclui a restauração da BR-020, entre os quilômetros 203,2 e 406,6, além de adequação do trecho entre Calcaia e a divisa do Ceará com o Piauí. A rodovia é uma estrada muito importante entre Fortaleza, Sertão Central e a região dos Inhamuns, além de servir ao transporte de cargas entre o Ceará e estados vizinhos. Na BR-116, o Ministério dos Transportes já executa a duplicação entre Pacajus e Timbaúba dos Marinheiros, com previsão de conclusão em 2027. Também está prevista a adequação do trecho entre Chorozinho e Boqueirão do Cesário, ampliando a capacidade de um dos principais eixos rodoviários do estado. A carteira inclui ainda o desvio da BR-226/404 na área da barragem de Fronteiras e a melhoria do trecho da BR-304 entre os escoamentos com as rodovias estaduais CE-123 e CE-261. J. Lacerda, da Alesse FM.
3: 8:16.
4: O disco Autorretrato da dupla Cleiton e Cleidir foi lançado em 2009 e recebeu o prêmio Tim de melhor disco. O CD tem produção de Paul Ralphs e o DVD traz um filme documentário com direção de Edson Erdmann. Ouça na rádio Alesse FM Cleiton e Cleidir interpretando História de Amor.

cantor e compositor carioca Jorge Versilo lança o seu terceiro CD, Jorge Versilo, Leve. O álbum conta com a participação do cantor e compositor Djavan. O disco vem 4 anos depois do lançamento do segundo trabalho, Em Tudo Que É Belo. Ouça na rádio Alessia FM, Jorge Versilo cantando de sua autoria e de Zepa a faixa título, Leve.

0: 26.
1: A música Já Que Sou Brasileiro, de Lenine, é uma homenagem ao paraibano Jackson do Pandeiro e foi lançada como single para o álbum Raio X, de Fernanda Abreu, em 1997. Lenine também gravou uma versão solo no CD Na Pressão, de 1999. Ouça na sua Alessia FM, Fernanda Abreu e Lenine cantando Pupurri, Já Que Sou Brasileiro, de Lenine, Cantiga do Sapo e Chiclete com Banana, ambas de autoria de Jackson do Pandeiro.

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2: Segundo dados recentes.

0: Ministério das Cidades, cerca de 90 milhões de brasileiros ainda não têm acesso à coleta de esgoto e 33,6 milhões não dispõem de água tratada. O movimento Saneamento Salva, promovido pelo Instituto AEGEA, amplifica o debate e a busca de soluções para a questão do saneamento básico no Brasil, buscando com isso induzir a qualidade ambiental e o desenvolvimento humano. Edson Carlos, presidente do Instituto AEGEA, afirma que um dos piores impactos da falta de saneamento básico se dá nas crianças com até 5 anos. Nessa idade ocorre a formação do cérebro e o corpo precisa de muita água para fazer as conexões neurais. A falta de higiene nessa fase pode prejudicar inclusive o aprendizado escolar no futuro.
1: As mais comuns são as diarreias, mas também temos as verminoses, parasitoses, leptospirose, quando tem rato, né, associado ao esgoto, esquistossomose, que é a doença do caramujo, dermatite, né, problemas de pele, febre tifoide, dengue. Então são muitas as doenças transmitidas, né, pela falta de saneamento básico, pela falta de higiene, perigosas para a saúde, principalmente das crianças pequenas e dos idosos.
0: O especialista afirma que o saneamento é muito importante também no combate às doenças respiratórias. Ele relembrou como a água potável se mostrou fundamental no controle da pandemia de Covid e que a proliferação de outras doenças respiratórias também está conectada à falta de higiene. Dando visibilidade à questão através de notícias, reportagens especiais, artigos de especialistas e entrevistas exclusivas, a plataforma www.saneamentosalva.com.br procura promover reflexão e conscientização e, com isso, mobilizar a sociedade na busca pela universalização da água e do esgoto tratados. Segundo Carlos, a melhoria no saneamento básico contribui para a melhoria da economia, geração de mais impostos através do IPTU, diminuição no número de faltas ao trabalho por diminuir a incidência de doenças e amplificação do potencial turístico do país, entre outros benefícios. Agência Rádio Web, produção e reportagem, Regis Salvarani.
2: 8h35.
3: Ana Vitória é o título do álbum de estreia das cantoras e compositoras Ana Clara Caetano e Vitória Falcão, lançado em 2016 pelas gravadoras Forasteiro e Universal Music. O repertório, faixas autorais e parcerias com Tiago York, produtor do disco, ao lado de Jeff Pina. Na 96,7 você ouve Ana Vitória cantando Tua, de

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1: Mama África, canção do paraibano Chico César, retrata a dupla jornada da trabalhadora, negra, pobre e mãe solo, sem lamúrias, mas enaltecendo a força da mulher brasileira. Lançada no disco Aos Vivos, de 1995, teve seu clipe premiado na MTV Video Music Brasil. Na voz de Chico César, ouça na sua Alessia FM, Mama África.

grupo Paralamas do Sucesso lançou em 1998 o disco Hey Nana, reunindo músicas de Herbert Viana, Bi Ribeiro, Chico Sáenz, Charly Garcia e Ted Corrêa. A banda foi formada em 1981 na cidade de Brasília. Ouça na sua Alessia FM, Paralamas do Sucesso, interpretando Ela Disse Adeus, de Herbert Viana.

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4: Cine Ceará, Festival Ibero-Americano de Cinema, chega à sua 36ª edição e acontece entre 7 e 13 de novembro deste ano com o tema Fortaleza, 300 anos de luz e cinema. São 3 mostras competitivas e as inscrições ficam abertas até o dia 15 de agosto, como informa o cineasta Volney Oliveira, diretor executivo do festival.
5: As inscrições estão abertas para as mostras competitivas de longas metragens ibero-americanos, na categoria de longa-metragem ibero-americano, para a mostra competitiva de curtas metragens brasileiros, só podem competir curtas metragens brasileiros, e também estão abertas para a mostra Olhar do Ceará, que é uma mostra dedicada ao cinema cearense. Tanto ao cinema de curta-metragem cearense, como ao cinema de longa-metragem cearense. Está aberta para essas 3 mostras. O Cine Ceará tem uma importância muito grande no contexto do cinema nacional. Além de ser um festival já tradicional, com 36 anos de existência, não é tão fácil um evento chegar a 36 anos seguidos. É um evento que ele faz uma ponte com o cinema ibero-americano. E no contexto ibero-americano, só tem 2 países que falam português, o Brasil e Portugal. Então ele aproxima o cinema ibero-americano do cinema brasileiro.
4: Os interessados em participar da seleção podem se inscrever de forma gratuita pelo site www.cineceara.com. Além das mostras competitivas, o Cine Ceará conta com exibições especiais, mostras sociais, debates, homenagens e cursos. A maior parte da programação vai ser realizada no Cine Teatro São Luís, no centro de Fortaleza, com programação gratuita e aberta ao público. Kézia Diniz, da Alessia FM.
6: 8h49.
7: A cantora e compositora paraibana Elba Ramalho é autora da canção Mulher, lançada em 2005. Nesse ano, enquanto preparava disco produzido por Lenine, lançou o CD gravado ao vivo na temporada de shows que apresentou com Dominguinhos no

música Mais Alguém, gravada por Roberta Sá em 2007. A música é uma das faixas do CD Que Estranho Dia para Se Ter Alegria. O trabalho reúne músicas dos compositores Pedro Luiz, Carlos Renó e Dona Ivone Lara. Ouça na Alesse FM Mais Alguém com Roberta Sá.

bateria dos cantores e compositores Marisa Monte, Carlinhos Brown e Arnaldo Antunes. É parte do trabalho Tribalistas, trio musical brasileiro de MPB, lançado em 2002. À época, o álbum vendeu mais de 1 milhão de cópias, somente no Brasil. Recebeu 5 indicações para o Grammy de Música Latino-Americana em 2003, ganhando um. Ouça Já Sei Namorar,

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